0: nacional voltada a minerais considerados estratégicos para o país, além de estabelecer incentivos fiscais e instrumentos de financiamento para o setor. Márcio Elias Rosa, ministro do Desenvolvimento, Indústria, Comércio e Serviços, detalhou como a norma pode ser utilizada para fomentar a atividade industrial do país.
1: São 51 artigos, 9 instrumentos legais, todos eles associados àquilo que é essencial, e é essencial desde a lavra, pesquisa, o beneficiamento, a transformação, a mineração urbana. Ou seja, nós estamos falando de uma atividade integrada e de uma política que quer transformar o que nós já temos em abundância em inovação e assim ampliar a nossa competitividade industrial.
0: Minerais críticos são aqueles necessários a setores importantes da economia e cujo abastecimento possa estar sujeito a riscos, seja pela dependência externa ou outras questões geopolíticas. Um exemplo é o potássio, utilizado na produção de fertilizantes e essencial para a agricultura. Já os minerais estratégicos são essenciais para o desenvolvimento tecnológico, com redução de emissões de gases do efeito estufa. As terras raras, por exemplo, fazem parte desse grupo e são utilizadas na produção de diferentes tecnologias, como na fabricação de celulares, carros elétricos e turbinas eólicas. O ministro de Minas e Energia, Alexandre Silveira, disse que será possível avançar no processamento desses recursos naturais.
2: A norma contribui também para a neoindustrialização, oportunidade que não está somente na extração. Reside especialmente na capacidade de instalar no Brasil as etapas de beneficiamento, de separação, de refino, de transformação e de elaboração de materiais avançados de componentes e produtos industriais.
0: Para coordenar as ações, foi criado o Conselho Nacional para a Industrialização de Minerais Críticos. O colegiado terá entre suas atribuições a definição de prioridades e o acompanhamento de projetos considerados estratégicos, como explica a ministra Miriam Belchior, da Casa Civil.
3: Que ele possa, definir regras claras e a agilidade necessária nas suas decisões para que os investimentos possam ocorrer da maneira mais rápida possível. E é por essa razão que o Conselho vai contar, além de todos os ministérios envolvidos, que serão 13, também representação dos governos estaduais, municipais, do setor industrial, do setor de mineração e da academia.
0: A lei também cria um fundo garantidor, visando reduzir riscos e ampliar a capacidade de investimento no setor. E o Programa Federal de Beneficiamento e Transformação de Minerais Críticos e Estratégicos. Com ele, as empresas poderão transformar em crédito fiscal até 20% de seus gastos com beneficiamento, transformação e mineração urbana. Reportagem Gabriela Noronha.
4: O Ministério dos Transportes apresentou um novo modelo de chamamento público para a exploração de trechos ferroviários ociosos, desativados ou em processo de devolução.
5: Ele permite que empresas privadas explorem a malha ferroviária pública por meio de contratos de autorização.
6: Cerca de 10 mil quilômetros de ferrovias ociosas, desativadas ou subutilizadas poderão voltar a operar no país. O Ministério dos Transportes apresentou na B3, em São Paulo, um modelo para atrair empresas interessadas em explorar esses trechos. A proposta prevê chamamentos públicos para apresentação de projetos de requalificação da malha ferroviária. Nos trechos selecionados, o interessado terá 2 anos para desenvolver o projeto e poderá propor soluções para transporte de cargas ou passageiros. Os contratos poderão ter prazo de até 99 anos. Segundo o ministro de Portos e Aeroportos, Tomé Barros, a proposta contempla o aperfeiçoamento logístico dos trechos.
7: No estudo que a gente contratou, aponta um volume de carga muito grande, que hoje está por caminhão. Então, a meta nossa é diminuir o custo logístico, aumentar a participação no modal ferroviário, abrindo possibilidades. Então, assim, a gente acha que vai ter muita gente interessada e vai ter, pelo menos, eu vou trazer um olhar do mercado para os trechos existentes hoje. Estou dando um destino e buscando um caminho para essa quantidade de quilômetros que eu tenho em desuso no país.
6: A carteira inicial reúne 7 ferrovias de linha curta, conhecidas como short lines. além de trechos de menor extensão conectados à malha ferroviária nacional. Entre os trechos estão as ligações entre Brasília e Lusiânia e entre Campina Grande e Cabedelo, além de linhas nos estados do Rio Grande do Sul, Minas Gerais, Goiás e São Paulo. A recuperação dos trechos poderá envolver investimentos privados e recursos públicos, quando houver interesse e viabilidade. A proposta prevê ampliar a utilização da malha ferroviária e integrar diferentes regiões do país. Reportagem Pablo Mundim.
4: País de norte a sul, enfrentando o sol, a chuva e a distância da família para garantir que o Brasil não pare.
5: Seja levando o alimento que chega à nossa mesa, o combustível que move nossas cidades ou remédios que salvam vidas.
4: No Dia Nacional do Caminhoneiro, a Voz do Brasil presta uma homenagem aos mais de 4 milhões de motoristas que fazem das rodovias o seu sustento e a engrenagem que ajuda a mover o país.
5: Para celebrar a data, a Polícia Rodoviária Federal realiza ações educativas de saúde e faz um alerta. Neste ano, aumentaram as estatísticas de sinistros de trânsito envolvendo caminhões, mortes e feridos nas rodovias federais.

0: O caminhoneiro Senito Pereira nasceu no interior do Paraná, mas há 26 anos sua casa é todo o Brasil.
1: O ofício é quase uma tradição de família. 5 irmãos, um filho e uma sobrinha ganham a vida transportando carga nas estradas do Brasil.
0: E hoje nós preparamos uma reportagem dando dicas para viagens seguras.
1: Só para se ter uma ideia, de janeiro a julho, 1.681 pessoas morreram nos sinistros de trânsito em que caminhões estavam envolvidos. Número 4,54% maior que o registrado no mesmo período do ano passado.
2: Eu conheço cada palmo desse chão. É só me mostrar qual é a direção.
3: O sol clareia às primeiras horas da manhã, quando Senito Pereira desperta para mais um dia de trabalho. Ele deixa a boleia, acende o fogareiro e faz um café. Para ele, que passa os dias na estrada, o caminhão é um pouco de tudo. Meio de transporte, fonte de renda e casa. Antes de dar partida, o caminhoneiro, nascido em Curiúva, no interior do Paraná, sempre confere se está tudo em seu lugar.
4: Primeiro eu dou uma olhada, né? Como é que tá óleo, água, essas coisas, que é o dever da gente, né? Quando ele tem um probleminha, a gente já cuida de levar na oficina, né? Tudo tem que estar em cima, manutenção do caminhão em primeiro lugar.
3: Além dos cuidados com a manutenção do veículo, a Polícia Rodoviária Federal faz outras recomendações aos caminhoneiros para que trafeguem com segurança. A atenção deve ser redobrada com os veículos menores, por conta da grande quantidade de pontos cegos. Consumo de álcool ou drogas antes de dirigir, carga muito pesada e amarração incorreta da carga são causas de acidentes graves na estrada, segundo Estênio Pires, coordenador-geral de segurança viária da PRF. Ele também alerta para o perigo do excesso de velocidade.
5: É um veículo desse que transporta dezenas de toneladas, tem um comportamento muito diferente de um veículo de passeio, um veículo pequeno. Para se fazer a frenagem total, leva um espaço muito grande. Se estiver em excesso de velocidade, muito mais, podendo provocar grandes tragédias.
3: A Lei dos Caminhoneiros, que regulamenta a profissão no país, estabelece regras para a jornada de trabalho e para proporcionar descanso seguro a esses profissionais, há pontos de parada localizados ao longo das rodovias. Nos contratos de concessão, eles devem aparecer pelo menos a cada 400 quilômetros. Postos de gasolina e outros estabelecimentos privados também são habilitados a oferecer um serviço, mas nesse caso podem fazer uma cobrança pela utilização da área. De acordo com Viviane S., secretária nacional de transporte rodoviário do Ministério dos Transportes, essas paradas também ajudam a prevenir acidentes.
6: A gente consegue colocar áreas adequadas e seguras para que os caminhoneiros e caminhoneiras possam descansar, cumprir a legislação que impõe aí horas de descanso e, com isso, seguir uma viagem mais tranquila. E efetivamente, isso tem um impacto, então, na redução no número de...

0: O caminhoneiro Senito Pereira, do início desta reportagem, conta que apesar de a vida na estrada ser marcada por vários desafios, também é uma alegria desbravar melhor o Brasil.
1: A gente conhece tudo, né? A gente ouve falar numa cidade lá, opa, mas essa eu conheço, já passei, né? E conhece todo o desenvolvimento do Brasil, né? Hoje a gente tem uma potência muito grande.
0: A lei dos caminhoneiros também determina que é direito desses trabalhadores ter acesso gratuito a programas de formação e aperfeiçoamento, contar com sistema único de saúde para atendimento e receber proteção do Estado contra ações criminosas.
2: Eu conheço as minhas liberdades, pois a vida não me cobra o frete.
0: Reportagem Márcia Fernandes.
3: Bancos e instituições de pagamento terão que adotar medidas para identificar e interromper operações ligadas a casas de apostas não autorizadas.
4: A determinação está em uma portaria publicada esta semana, que também prevê o bloqueio ou encerramento de contas usadas por operadores irregulares.
5: Uma portaria do Ministério da Fazenda estabelece novos procedimentos para suspender transações financeiras relacionadas à exploração irregular de apostas de cota fixa. Entre as ações previstas estão a identificação dos meios utilizados por operadores irregulares para receber valores e a interrupção do fluxo financeiro destinado a essas atividades. A norma também permite o bloqueio de contas e o impedimento de novas transações relacionadas à exploração irregular de apostas. A medida fortalece a cooperação entre regulação, fiscalização e sistema financeiro no enfrentamento do mercado ilegal. No Brasil, somente empresas autorizadas pela Secretaria de Prêmios e Apostas do Ministério da Fazenda podem operar nacionalmente. Desde janeiro de 2025, os sites autorizados utilizam o domínio .bet.br. Todos os detalhes da portaria estão disponíveis no portal gov.br/fazenda. Thaís de Araújo, para a Voz do Brasil.
3: As plataformas digitais com mais de 1 milhão de usuários menores de 18 anos deverão publicar relatórios com informações sobre as medidas adotadas para a segurança, a privacidade e a proteção desse público.
4: As empresas têm até esta quinta-feira, dia 17 de setembro, para divulgarem essas informações.
6: Os relatórios das empresas devem mostrar uma prestação de contas à sociedade e ao poder público das medidas adotadas para a proteção de menores de 18 anos no ambiente digital. O relatório deve apresentar informações sobre denúncias e os encaminhamentos dados, moderação de conteúdos e contas, medidas de proteção de crianças e adolescentes, proteção de dados e privacidade, além dos mecanismos de consentimento parental e da avaliação e gestão de riscos à segurança e à saúde desse público. A data limite para publicar o documento é 17 de setembro. A obrigatoriedade vale para as plataformas com mais de 1 milhão de usuários cadastrados menores de 18 anos. E esse primeiro relatório deve abranger o período de 1º de janeiro a 30 de junho de 2023. Lorena Gilberte Coutinho, diretora da Agência Nacional de Proteção de Dados, a ANPD, destaca que o relatório é importante para famílias, pesquisadores e toda a sociedade, além dos órgãos de proteção.
7: Esse tipo de instrumento, ele vai possibilitar que pesquisadores, até que pais e famílias possam ter, né, um maior esclarecimento sobre, né, se essas plataformas estão recebendo muitas denúncias. É também um instrumento importante para que os próprios pais e responsáveis possam fazer escolhas, controlar mais quais aplicativos os seus filhos utilizam, né, e como fazer esse tipo de controle.
6: A plataforma Discord teve a funcionalidade de transmissão ao vivo suspensa no Brasil até que a empresa comprove a adoção de medidas para proteger crianças e adolescentes. A medida faz parte do processo de fiscalização instaurado pela ANPD para apurar possíveis falhas na proteção desse público no ambiente digital. E além do Discord, a agência segue com a fiscalização e o monitoramento, inclusive de lojas de aplicativos. É o que explica Lorena Gilberti Coutinho.
7: Para verificar a adoção de sinais de idade, né, os mecanismos de verificação de idade por parte de lojas de aplicativo e sistemas operacionais, em relação às empresas Apple, Google e Microsoft.
6: A ANPD recebe denúncias de violação pela página na internet gov.br/ANPD. Reportagem Luciana Colares de Holanda.
3: As Forças Integradas de Combate ao Crime Organizado deflagraram hoje operação em 19 estados.
4: O objetivo é o enfrentamento ao tráfico de drogas e de armas, à lavagem de dinheiro e a organizações criminosas violentas.
3: As decisões judiciais determinaram bloqueios superiores a R$508 milhões, incluindo imóveis, veículos, ativos financeiros e outros bens vinculados a organizações criminosas investigadas.
8: As Forças Integradas de Combate ao Crime Organizado, as FICOs, deflagraram nesta quarta-feira a Operação Força Integrada 4, com ações simultâneas em 19 estados. Ao todo, foram expedidos 173 mandados de busca e apreensão, além de 44 prisões em flagrante durante as diligências. A operação investiga crimes como tráfico de drogas e armas, lavagem de dinheiro, homicídios, extorsão e atuação de organizações criminosas violentas. As decisões judiciais também determinaram o bloqueio de mais de R$508 milhões em bens e ativos financeiros. Até agora, 29 imóveis e 18 veículos foram apreendidos, além de armas, munições e drogas. Claudimário Carvalho, para a Voz do Brasil.
4: Problemas com a marcação de procedimentos, reajustes e outras dificuldades com planos de saúde estão entre as reclamações dos consumidores.
3: Para orientar quem enfrenta esse tipo de situação, a Agência Nacional de Saúde Suplementar, a ANS, oferece canais gratuitos de atendimento. Confira na reportagem.
9: A gestora Karen Nascimento tem plano de saúde há muito tempo, mas sempre tem problemas com ele, principalmente com a marcação de procedimentos.
10: Sempre atraso de agendamentos, procedimentos que não são autorizados no tempo hábil.
9: Já o funcionário público Manuel Freire reclama dos aumentos do plano de saúde, que considera abusivos.
11: Todo ano aumenta e a oferta, você não sabe se a rede aumentou, se a rede diminuiu.
9: Para solucionar problemas e reclamações como estas, a Agência Nacional de Saúde Suplementar, ANS, disponibiliza um serviço gratuito para orientar os consumidores sobre seus direitos e as regras dos planos privados de saúde no Brasil. A diretora de fiscalização da agência, Eliane Medeiros, explica qual o primeiro passo.
12: Quando o consumidor tiver um problema com o plano de saúde, a primeira orientação é procurar a própria operadora e guardar o número do protocolo desse atendimento. Agora, se o problema não for solucionado, aí ele pode procurar a ANS e registrar uma reclamação. A reclamação é encaminhada à operadora, que tem até 5 dias úteis para solucionar problemas de atendimento de saúde, como negativa de cirurgia, exame ou consulta.
9: Eliane Medeiros alerta ainda que, ao contratar um plano de saúde, o consumidor deve ficar atento às regras pré-estabelecidas.
12: É importante que o consumidor conheça bem as características do plano que contratou. Também é importante guardar o contrato e qualquer outro documento relacionado ao plano. Conhecer previamente as regras do plano também é uma forma de exercer seus direitos.
9: Em caso de qualquer problema com o plano de saúde, o cidadão dispõe de 3 canais principais para fazer uma reclamação. Pela internet, no site da ANS, no endereço gov.br. www.saudeonline.gov.br/ANS ou por telefone gratuitamente no número 0800-701-9656, de segunda a sexta-feira, das 9 às 17 horas. Para pessoas com deficiência auditiva, o número é 0800-021-2105. Mas se a pessoa preferir fazer a reclamação presencial, é preciso agendar o atendimento nos núcleos de fiscalização da ANS. Reportagem Cleide Lopes.
4: O pagamento da parcela de setembro do Bolsa Família tem início nesta quinta-feira.
3: O Ministério do Desenvolvimento Social, Família e Combate à Fome informa que a greve dos bancários não vai interferir no repasse.
13: Nesta quinta-feira, dia 17, tem início os repasses do Bolsa Família de setembro. As transferências ocorrem até o dia 30 deste mês. O pagamento é feito de acordo com o último dígito do número de identificação social, o NIS, que cada beneficiário tem no cartão do Bolsa Família. Recebem primeiro famílias com o NIS terminado em 1 e assim sucessivamente até o NIS final 0. Este mês, o valor médio do benefício é de R$ 678,18. Para verificar a situação do benefício, extratos e valores, o beneficiário pode consultar os aplicativos do Bolsa Família e Caixa Tem. O Disque Social, pelo número 121, também está disponível para atendimento ao público. A ligação é gratuita de todo o Brasil. O Ministério do Desenvolvimento e Assistência Social, Família e Combate à Fome informa que a greve dos bancários, que envolve a Caixa Econômica Federal, não afeta os pagamentos do Bolsa Família, que vão ocorrer normalmente. Reportagem Érica Brás.
4: E essas foram as notícias do governo federal.
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3: Fique agora com o Minuto do TCU e em seguida as notícias do Poder Judiciário e do Congresso Nacional. Uma boa noite.
4: Boa noite, até amanhã.
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17: Supremo decide que venda interestadual de combustíveis não exige cancelamento de créditos de ICMS.
18: STJ fixa a tese sobre o uso de provas do inquérito e validade do testemunho indireto na pronúncia.
17: Mais de 99% dos pedidos de candidatura já foram julgados pela Justiça Eleitoral.
18: Boa noite, eu sou Arthur Filho.
17: E eu sou Walter Lima.
18: Os ministros do Supremo Tribunal Federal decidiram que a venda de combustível derivado de petróleo para outro estado não exige o cancelamento dos créditos de Imposto sobre Circulação de Mercadorias e Serviços, o ICMS, gerados nas operações anteriores realizadas dentro do estado de origem.
17: A decisão foi tomada em sessão virtual, no julgamento de um recurso extraordinário. Por se tratar de matéria com repercussão geral reconhecida, a tese fixada deverá ser aplicada pelos demais tribunais do país.
18: A situação analisada no julgamento diz respeito a empresas que compram produtos de outra empresa do mesmo estado, operação em que há cobrança de ICMS e geração de crédito para a distribuidora.
17: Quando parte dos produtos é posteriormente vendida por outro estado, não há incidência de ICMS. Assim, a discussão consistia em saber se o estado de origem pode manter o imposto cobrado nas operações internas anteriores e se a distribuidora deve estornar o crédito na operação interestadual.
18: STJ fixa tese sobre o uso de provas do inquérito e validade do testemunho indireto na pronúncia.
17: Como o julgamento foi pelo rito dos repetitivos, o entendimento valerá para casos com o mesmo tema em todo o judiciário. Fátima Uchoa.
19: A pronúncia é a decisão judicial que avalia se o acusado de crime doloso contra a vida, como matar alguém, será julgado pelo tribunal do júri. O magistrado verifica se o suposto crime ocorreu e se há indícios de que o acusado participou dele. Para o STJ, a pronúncia não pode se basear exclusivamente em provas colhidas durante o inquérito policial. Nem esse pronunciamento judicial pode ser feito só com apoio de testemunho indireto, ou seja, de quem apenas ouviu dizer que o fato ocorreu. Mas o tribunal reconheceu que o testemunho indireto pode ser mais relevante como prova em contextos como criminalidade organizada e tentativa de silenciamento da vítima ou de testemunha. O relator foi o ministro Reinaldo Soares da Fonseca.
18: Acordo de 193 milhões de reais beneficia quase 800 trabalhadores.
17: A ação faz parte da Semana Nacional da Execução Trabalhista, mutirão promovido pela Justiça do Trabalho para acelerar o pagamento de dívidas judiciais trabalhistas. Rafael Silva.
20: 761 trabalhadores fecharam por meio do Sindicato dos Petroleiros um acordo de 193 milhões de reais com a Petrobras. E eles são apenas alguns dos milhares de trabalhadores beneficiados pelo mutirão da Justiça do Trabalho. Já foram feitas quase 32 mil audiências e arrecadados 2 bilhões de reais. Entre os tribunais regionais de pequeno porte, o TRT-19, em Alagoas, é ouro no ranking de acordos. E você que ganhou uma causa, mas ainda não recebeu, pode procurar a Vara do Trabalho, onde tramita o processo.
18: Há 18 dias para o primeiro turno das eleições gerais, mais de 99% dos pedidos de candidatura já foram julgados pela Justiça Eleitoral.
17: O dado foi divulgado pelo presidente do Tribunal Superior Eleitoral, ministro Cássio Nunes Marques. Vitor Struck tem mais informações.
21: A Justiça Eleitoral já analisou e julgou 20.982 pedidos de candidatura em todo o país. O número corresponde a mais de 99% do total. O dado foi divulgado pelo presidente do Tribunal Superior Eleitoral, o ministro Cássio Nunes Marques, em sessão plenária do Tribunal. De acordo com o ministro, restam 205 processos pendentes de julgamento. Entre os casos já decididos, 980 ainda estão dentro do prazo para recurso. No caso das candidaturas à presidência e vice-presidência, todos os 13 pedidos foram julgados até o dia 11 de setembro.
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18: A você, uma boa noite.
17: E até amanhã.
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23: Eu sou Humberto Pinheiro e estes são os destaques de hoje do Jornal do Senado, que começa agora. Senado pode criar grupo de trabalho para discutir reforma do judiciário. Lei cria política nacional de conscientização sobre doença rara que afeta os pulmões. Sancionada lei que amplia financiamento para renovação de frota de motoristas de aplicativo e entregadores. Boa noite. A Comissão de Constituição e Justiça pode criar um grupo de trabalho para discutir a reforma do Judiciário. O texto estabelece um prazo de 60 dias para que o grupo apresente uma proposta sobre a reforma. A criação do grupo ainda depende de decisão da Comissão de Constituição e Justiça. O trabalho deverá subsidiar as discussões sobre o tema no Senado. Repórter Pedro Pincer.
0: A Comissão de Direitos Humanos aprovou uma indicação para que a Comissão de Constituição e Justiça crie um grupo de trabalho para apresentar uma proposta de reforma do Judiciário no prazo de 60 dias. A indicação é um tipo de proposição legislativa pela qual se sugere a adoção de providência, a realização de um ato administrativo ou se recomenda que determinado assunto seja tratado por outra comissão. Por exemplo, a proposta de indicação feita à CCJ foi apresentada pela presidente da Comissão de Direitos Humanos, senadora Damaris Alves, do Republicanos do Distrito Federal.
1: Que a Comissão de Direitos Humanos faça uma indicação urgente à Comissão de Constituição e Justiça do Senado, para que a Comissão de Constituição e Justiça do Senado crie imediatamente um grupo de trabalho onde busque todas as propostas, PECs e projetos de lei que estão tramitando de reforma do Poder Judiciário.
0: A decisão ocorreu durante reunião da CDH em que foram discutidos os desdobramentos institucionais da sessão plenária do Supremo Tribunal Federal que aconteceu nesta terça-feira. A sessão do STF tinha a finalidade de decidir se haveria ou não investigação sobre o ministro Alexandre de Moraes por supostas relações com o banqueiro Daniel Vorcaro, dono do extinto Banco Master, liquidado pelo Banco Central após a constatação de fraudes.
23: O Palácio do Congresso Nacional recebe nesta semana uma iluminação verde em alusão ao Dia Nacional de Conscientização sobre as Distrofias Musculares, celebrado em 17 de setembro. A data foi instituída em 2024, após a aprovação de um projeto pelo Senado para ampliar o conhecimento sobre o grupo de mais de 30 doenças hereditárias que podem causar enfraquecimento e perda progressiva da massa muscular. Reportagem Yasmin Rodrigues.
2: As distrofias musculares formam um grupo de mais de 30 doenças hereditárias que podem causar enfraquecimento e perda progressiva da massa muscular. A data nacional celebrada em 17 de setembro foi criada por lei em 2024. A senadora Leila Barros, do PDT do Distrito Federal, relatora do projeto na Comissão de Assuntos Sociais, destacou que a falta de informação ainda é um obstáculo para pacientes e profissionais de saúde.
5: O conhecimento de distrofias musculares ainda é limitado entre a população geral e muitas vezes até mesmo entre os profissionais da saúde. Por meio da conscientização, busca-se ampliar o conhecimento sobre os sintomas, os métodos de diagnóstico e as possíveis terapias, promovendo uma detecção mais precoce e melhor qualidade de vida para os pacientes. Outro impacto importante da instituição deste dia é o fortalecimento das políticas de inclusão para as pessoas com deficiência.
2: A legislação que criou a data também prevê campanhas de esclarecimento, eventos e materiais educativos para ampliar o acesso à informação sobre as distrofias musculares.
23: Foi sancionada a lei que cria a Política Nacional de Conscientização e Orientação sobre Lifangioleiomiomatose no âmbito do Sistema Único de Saúde. A doença, conhecida como LAM, é rara, afeta principalmente os pulmões e não tem cura. A lei prevê que o SUS ofereça as pessoas com LAM o acesso a todos os meios disponíveis para o tratamento e o controle da doença. A reportagem é de Márcio Maturana.
24: Mulheres entre a puberdade e a menopausa são as mais atingidas pela lifangioleiomiomatose, uma doença rara e progressiva, também conhecida como LAM, que causa cistos nos pulmões, nos rins e no sistema linfático, podendo levar à insuficiência respiratória. A LAM é frequentemente confundida com asma ou bronquite. Por isso, a nova Política Nacional de Conscientização e Orientação, publicada nesta terça-feira no Diário Oficial da União, prevê capacitação de profissionais de saúde para facilitar o diagnóstico precoce. A senadora Damaris Alves, do Republicanos do Distrito Federal, foi a relatora do projeto que deu origem à lei.
1: A única coisa que os pacientes da LAM querem é respirar. Estamos falando de uma doença que eles querem tão somente respirar. Ter uma política pública para acompanhar acompanhar esses pacientes é mais que necessária. Ampliar a conscientização sobre a LAM, favorecer o diagnóstico oportuno, organizar o encaminhamento assistencial e aprimorar a produção de informações epidemiológicas e clínicas sobre a doença.
24: Outras ações previstas pela nova lei são a criação de centros de referência especializados e implantação de um sistema nacional de coleta de dados. A LAM não tem cura, mas pode ser controlada com medicamentos já disponíveis gratuitamente no Sistema Único de Saúde.
6: Também foi sancionada pelo presidente da República a lei que garante a continuidade do programa de renovação de frota com condições especiais de financiamento para a compra de veículos novos. A medida beneficia motoristas de aplicativo, taxistas e entregadores de aplicativos. O programa permite o financiamento de carros, motos e bicicletas elétricas zero quilômetro. O Congresso Nacional também ampliou as possibilidades de uso dos recursos, incluindo veículos leves para transporte escolar e transporte de cargas. A lei resulta da unificação de duas medidas provisórias aprovadas pelo Congresso. Mais informações com a repórter Patrícia Oliveira.
7: A nova lei garante até 30 bilhões de reais para financiar veículos novos para motoristas de aplicativo com no mínimo 6 meses de atividade, além de taxistas e cooperativas de taxistas. Cada motorista poderá financiar um veículo. A lei também possibilita o uso de recursos para renovação de frotas e infraestrutura do transporte escolar e do transporte urbano de passageiros ou de cargas. Aprovada no Senado, a lei unificou duas medidas provisórias. O senador Camilo Santana, do PT do Ceará, destacou que a iniciativa pode beneficiar cerca de 1.400.000 trabalhadores.
8: Agora terão condições mais dignas para conquistar seu próprio veículo, gerar renda com mais autonomia e melhorar sua qualidade de vida.
7: A lei também permite que motoristas com habilitação na categoria B conduzam veículos elétricos ou híbridos de até 4.250 quilos de peso bruto total.
10: Eleições 2026.
6: Eleitores que não votarem nas próximas eleições marcadas para 4 de outubro precisam justificar a ausência. A justificativa pode ser feita por duas formas: pessoalmente, em uma sessão eleitoral, ou pelo aplicativo do Tribunal Superior Eleitoral. Se o eleitor estiver fora do município que vota, é possível baixar o aplicativo e-título no celular e justificar a ausência por lá no dia e horário em que ocorre a votação. Em caso de ausência, é preciso apresentar uma justificativa para cada turno da eleição. Os eleitores que não votarem nem justificarem ficam sujeitos às penalidades, como impedimento de emitir documentos e de participar de concursos públicos, além do pagamento de multa. Um projeto quer incentivar navios-tanque e embarcações de apoio marítimo que utilizem biodiesel, etanol ou a mistura desses combustíveis. A proposta em análise na Comissão de Infraestrutura prevê cotas adicionais de depreciação acelerada. Isso significa que as empresas poderão contabilizar mais rapidamente a perda de valor de um bem e reduzir custos fiscais. O benefício terá duração de 5 anos. O senador Fernando Dueire, do PSD de Pernambuco, relatou a medida na Comissão de Assuntos Econômicos. Para ele, a proposta poderá estimular a renovação da frota e a sustentabilidade.
11: Porque nós queremos fazer com que o combustível sustentável seja incorporado à frota de navegação com mais agilidade.
6: Com trabalhos técnicos de Eliseu Caires, o Jornal do Senado fica por aqui. Acompanhe agora as notícias da Câmara dos Deputados. Boa noite e até amanhã.
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26: Câmara dá mais transparência à verba destinada a mulheres no orçamento.
27: Plenário pode alterar regras de herança em casos de assassinato na família.
28: Pais de pessoas com deficiência poderão usar meia entrada em eventos.
29: Comissão aprova a proposta que incentiva a exportação da moda brasileira.
30: Boa noite.
26: avança na Câmara projeto que cria um programa de incentivo à exportação da moda brasileira sustentável. A repórter Maria Neves tem mais detalhes da proposta.
3: A Comissão de Meio Ambiente da Câmara dos Deputados aprovou o projeto que institui o programa Moda Brasileira no Mundo. A proposta prevê ações governamentais integradas para adaptar a indústria da moda às novas exigências sociais e ambientais dos principais importadores de produtos brasileiros. O texto também prevê medidas para promover as marcas nacionais no mercado externo. Dentre as ações propostas estão, por exemplo, a realização de campanhas internacionais de promoção da moda nacional, participação em feiras e eventos, assim como a criação de selos e ações coordenadas de comunicação internacional. A proposta sugere ainda parcerias com plataformas internacionais de moda sustentável e de moda indígena. A inclusão da moda produzida por indígenas e povos tradicionais, assim como da utilização de conhecimentos e técnicas dessas populações no texto, foi proposta pela

0: mostra que moda indígena já ocupa espaço em destaque no Brasil e no exterior. Assim também como Cildo Rick veste grandes artistas como Anitta, assim como Marina Sena, mulheres Awanawá, mulheres Axaninca, mulheres Machacali, Chacriabá, Ludmila Pataxó, Daru e, sobretudo, a experiência que tive a oportunidade de conhecer, que são mulheres quilombola. Porque sabemos que a única ferramenta que mais impulsiona para que as mulheres saiam da situação da zona de violência se chama autonomia financeira.
1: Célia Chacriabá explica que o projeto nasceu da necessidade de que a indústria da moda brasileira se adapte às exigências de importadores, principalmente da União Europeia, que, de acordo com ela, é o maior comprador de produtos nacionais de maior valor. Célia Chacriabá explica que o projeto nasceu da necessidade de que a indústria de moda brasileira se adapte às exigências de importadores, principalmente da União Europeia, que, de acordo com ela, é a maior compradora de produtos nacionais de maior valor. A deputada explica que o Bloco Europeu editou uma norma em 2024 que passa a exigir o passaporte digital de produto para têxteis. Para receber o documento, o exportador tem de garantir a rastreabilidade completa da cadeia produtiva, desde a matéria-prima até o consumidor final. Célia Chacriabá relata ainda que a União Europeia vai exigir que as empresas monitorem impactos em direitos humanos e meio ambiente em toda a cadeia de fornecedores. Além disso, o bloco vai passar a pedir comprovação das medidas adotadas para destinação de resíduos têxteis. Ainda, segundo a deputada, todas as demandas entram em vigor em abril de 2028. O projeto, que visa criar incentivos para a exportação de moda brasileira sustentável, ainda será analisado por 4 comissões da Câmara. Da Rádio Câmara de Brasília, Maria Neves.
2: Desenvolvimento Regional.
3: Pastor Diniz, do União, propõe que parte da economia obtida com a integração de Roraima ao Sistema Interligado Nacional seja usada para reduzir a conta de luz dos consumidores do estado até 2030.
4: Pela proposta, uma parcela da redução dos gastos da conta de consumo de combustíveis seria destinada à modicidade tarifária em Roraima. Pastor Diniz afirma que a medida evita aumentos nas tarifas e corrige uma desigualdade histórica enfrentada pelo estado.
2: Economia.
3: A Câmara aprovou a criação do Orçamento Mulher. O projeto pretende dar mais transparência aos recursos destinados a políticas públicas para as mulheres no orçamento federal. A repórter Silvia Munhato explica.
5: A Comissão de Constituição e Justiça da Câmara dos Deputados aprovou a criação do Orçamento Mulher. A proposta, que deve ser enviada agora ao Senado, obriga o poder público a dar transparência aos programas e ações voltados ao atendimento das mulheres, por meio de quadros anexos nas propostas e nos relatórios de execução orçamentária. O projeto é de autoria dos deputados Laura Carneiro, do PSD do Rio de Janeiro, e Ricardo Aires, do Republicano de Tocantins. A deputada Laura Carneiro explicou o sentido do texto.
6: Não adiantam as políticas públicas se nós não tivermos o dinheiro para arcar com essas políticas. O Orçamento Mulher vai, a partir do plano plurianual, a partir da Lei de Diretrizes Orçamentárias, organizar todos os recursos a serem gastos com as mulheres brasileiras.
5: A relatora da proposta na Comissão de Defesa dos Direitos da Mulher, deputada Flávia Moraes, do MDB de Goiás, citou exemplos de ações orçamentárias.
7: E como exemplo, a gente pode citar aqui para a educação os CMEIs, né, que vão atender as crianças para que as mulheres possam trabalhar, as clínicas especializadas em atendimento à saúde da mulher, as ações de enfrentamento e combate à violência contra a mulher. Enfim, então são muitas ações específicas que precisam ter investimento, ter orçamento e que, nesse caso, aprovando o orçamento mulher, vão ter prioridade, orçamento bem definido e claro para investimento nessas políticas.
5: De acordo com o texto aprovado, os orçamentos da União, dos estados e dos municípios deverão trazer 2 quadros detalhados. O primeiro, chamado de Orçamento Mulher Proposta, deve ser entregue

0: junto com o planejamento anual das ações orçamentárias. O segundo Orçamento Mulher Execução será publicado regularmente para que qualquer cidadão possa conferir quanto desse dinheiro foi efetivamente usado. Deverão constar desses documentos as despesas com educação, saúde, assistência social e outras ações em que as mulheres sejam as beneficiárias diretas. O projeto também prevê que o governo federal reúna os dados de todo o país anualmente para avaliar se os esforços dos estados e municípios estão sendo efetivos. Da Rádio Câmara de Brasília, Silvia Minhato.
1: Saúde.
2: Domingos Neto, do PSD do Ceará, é autor de projeto que cria a assistência de transição de cuidados no SUS. O objetivo é garantir que pacientes que receberam alta hospitalar continuem recebendo acompanhamento especializado antes de voltarem definitivamente para a rotina em casa.
3: A proposta de Domingos Neto prevê atendimento em unidades de transição ou por assistência domiciliar monitorada, com foco na reabilitação, cuidados paliativos e treinamento de cuidadores. Na visão dele, a medida evita reinternações desnecessárias, além de liberar leitos nos hospitais.
1: Ciência e tecnologia.
2: Bandeira de Melo, do PV do Rio de Janeiro, apoia a criação da Frente Parlamentar Mista em defesa do Programa Espacial Brasileiro. O colegiado terá como missão acompanhar e propor iniciativas voltadas ao fortalecimento do setor espacial no país.
3: Bandeira de Melo ressalta que o Programa Espacial envolve soberania nacional, inovação tecnológica e desenvolvimento econômico. A frente também pretende estimular políticas públicas ligadas à defesa, comunicações, previsão climática, monitoramento territorial e aplicações ambientais.
1: Cultura.
2: A Comissão de Cultura aprovou a meia entrada para os pais e responsáveis legais por pessoas com deficiência em eventos culturais e esportivos, mesmo sem a condição de acompanhante. A reportagem é de Luiz Cláudio Canuto.
4: A Comissão de Cultura aprovou o projeto que assegura a meia entrada a mães, pais e responsáveis legais por pessoas com deficiência em eventos culturais e esportivos. Pela proposta, cuidadores de baixa renda inscritos no CadÚnico com renda familiar de até 2 salários mínimos também teriam esse direito. O texto final foi elaborado pela relatora deputada Érica Cocai, do PT do Distrito Federal, com base em um projeto da deputada doutora Alessandra Haber, do MDB do Pará. A proposta altera a lei que regula o benefício da meia entrada no Brasil. A exemplo da autora da proposta, a relatora afirma que essas pessoas necessitam de apoio do Estado para usufruir de seu direito à cultura, o que este projeto de lei pretende garantir com o direito ao benefício da meia entrada.
5: É fundamental que nós possamos assegurar a mais plena acessibilidade. É fundamental que nós possamos ter parcerias com a iniciativa privada, com a sociedade civil. Sem inclusão, a gente não tem direito pleno à cidade. Sem inclusão, a gente não tem direito a mergulharmos e vivenciarmos a nossa humanidade na sua plenitude.
4: A Comissão de Cultura acrescentou um único parágrafo à lei para assegurar o direito. O benefício vale para o acesso a salas de cinema, cineclubes, teatros, espetáculos musicais e circenses e eventos educativos, esportivos, de lazer e de entretenimento. A legislação vigente já garante meia entrada às pessoas com deficiência e, quando necessário, a seus acompanhantes. No entanto, pais, mães e responsáveis legais que não estejam na condição de acompanhante no momento do evento não têm direito ao benefício. A autora da proposta, doutora Alessandra Haber, afirma que estudos apontam casos elevados de estresse, ansiedade e depressão entre cuidadores, sobretudo entre mães de baixa renda, que compõem a maioria desse grupo. E barreiras financeiras restringem o acesso dos cuidadores a essas oportunidades, comprometendo um recurso terapêutico de comprovada relevância. A proposta ainda vai ser analisada pela Comissão de Constituição e Justiça. Da Rádio Câmara de Brasília, Luiz Cláudio Canuto.
1: Justiça.
3: Sônia Guajajara, do PSOL de São Paulo, defende a realização de um debate com representantes do governo, do sistema de justiça, de organizações indígenas e de especialistas sobre a criação da Comissão Nacional Indígena da Verdade.
2: Para Sônia Guajajara, a iniciativa pode fortalecer políticas de memória, verdade, reparação e justiça voltadas aos povos indígenas. A deputada afirma que a proposta busca aprofundar a investigação de violações de direitos humanos e ampliar as garantias de não repetição.
3: Rodrigo Valadares, do PL de Sergipe, apoia projeto que define o antissemitismo na legislação brasileira para orientar políticas públicas de prevenção à discriminação. A proposta adota como referência a definição da Aliança Internacional para a Memória do Holocausto.
2: De acordo com Rodrigo Valadares, a proposta estabelece que o antissemitismo é uma forma de racismo, mas não impede críticas ao Estado de Israel. O congressista também garante que o projeto não cria mais tipos penais.
3: Projeto de Rodrigo Gambale, do Podemos de São Paulo, estabelece medidas para garantir o pagamento de pensão alimentícia. A matéria prevê retenção de valores em contas bancárias, restituição do imposto de renda e prêmios de apostas para quitar débitos.
2: De acordo com Rodrigo Gambale, a proposta cria um cadastro nacional de devedores e prevê, de forma subsidiária, a apreensão de passaporte e da carteira de habilitação. Para ele, as medidas dão mais eficácia para garantir o sustento dos filhos.
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1: Segurança Pública.
3: A proposta que impede um condenado por homicídio de receber herança de parentes da mesma família está pronta para análise do plenário. A repórter Paula Bittar acompanhou a votação da chamada Lei Suzane von Richthofen na Comissão de Constituição e Justiça.
7: A Comissão de Constituição e Justiça da Câmara aprovou uma proposta que impede herdeiros condenados por homicídio de receber, por vias indiretas, o patrimônio de outros parentes da mesma família. A proposta estende o chamado Instituto da Indignidade aos parentes colaterais até o quarto grau. Pela regra atual, a perda do direito à herança por crime doloso só vale quando o crime é cometido contra o dono dos bens, seu cônjuge, companheiro, pais ou filhos. O projeto foi apresentado com o objetivo de criar a Lei Suzane von Richthofen. Richthofen foi condenada a 39 anos de prisão por planejar o assassinato dos próprios pais em 2002 e hoje cumpre a pena em regime aberto. O caso voltou a repercutir pela possibilidade legal de ela herdar parte do patrimônio de um tio falecido. O texto aprovado estabelece que seguro de vida também não poderá ser pago nesses casos. Segundo a relatora da proposta na comissão, deputada Laura Carneiro, do PSD do Rio de Janeiro, essas modificações, além de trazerem mais segurança jurídica ao evitarem longas discussões judiciais e inventários, garantem que o patrimônio familiar permaneça com aqueles que respeitam a solidariedade inerente aos vínculos de sangue e afeto, compatibilizando a norma aos valores que informam o direito civil contemporâneo. A proposta que impede herdeiros condenados por homicídio de receber por vias indiretas o patrimônio de outros parentes da mesma família ainda precisa passar pelo plenário da Câmara antes de seguir ao Senado. Da Rádio Câmara de Brasília, Paula Bittar.
2: Projeto de Gilvanda Federal, do PL do Espírito Santo, propõe reforçar o Fundo Nacional de Segurança Pública com recursos das loterias federais. Pelo texto, 10% da arrecadação bruta das loterias, que hoje ficam ficam com a União passariam a ser destinados à segurança pública.
3: Gilvanda Federal também incluiu no projeto uma nova regra para eventos culturais de médio e grande porte que recebam dinheiro público. Segundo o deputado, pelo menos 25% desses recursos teriam que ser usados obrigatoriamente para pagar a segurança do próprio evento.
2: Kim Kataguiri, do Missão de São Paulo, é favorável ao projeto que proíbe condenados por pedofilia de se aproximarem de escolas, creches, parques e de manterem contato com menores de idade pelas redes sociais. Ele explica que a iniciativa visa ampliar a proteção a crianças e adolescentes.
3: O texto prevê que a justiça estabeleça um perímetro mínimo de distância entre condenados por pedofilia e locais frequentados por crianças, além das próprias vítimas. Kim Kataguiri afirma que a proposta também impede que essas pessoas exerçam atividades com contato direto com crianças.
8: Hoje, infelizmente, uma pessoa condenada por pedofilia pode se aproximar de uma escola, pode se aproximar de uma creche, pode se aproximar de um parquinho, né, e pode mandar mensagens para menores de idade, né? O que, na minha avaliação, é um absurdo, né? Isso jamais deveria acontecer. Hoje, inclusive, um pedófilo pode ter uma creche. Ele pode ser sócio, ele pode ser administrador de uma creche, e esse projeto que eu sou relator visa proibir, né? Se um pedófilo se aproximar de uma creche, mesmo que ele não tenha tido contato com uma criança, vai preso.
2: Felipe Beccari, do Podemos de São Paulo, é autor de projeto que proíbe a distribuição de animais como prêmios em rifas, sorteios e outras ações promocionais. Segundo o parlamentar, a medida busca evitar abandonos e maus tratos decorrentes de adoções sem planejamento.
9: A rifa pode ser legítima para ajudar uma pessoa, alguma questão de saúde, mas os animais não podem ser rifados, porque aquela família que ganha geralmente comprou os números da cartela para ajudar a rifa, o propósito da rifa, e não estava preparada para receber aquele animal no seu seio familiar, com uma estrutura, com tempo, com financeiro. Então, animais, esperamos que no Brasil, em breve, não possam ser mais distribuídos como brindes de festas ou qualquer tipo de rifa ou sorteio.
3: Felipe Beccari informa que a proposta surgiu a partir de denúncias envolvendo animais abandonados ou mortos após serem entregues como brindes. O projeto já teve a urgência aprovada e está pronto para votação no plenário da Câmara.
2: Termina agora o Jornal Câmara dos Deputados, produzido pela Rádio Câmara, com trabalhos técnicos de Wellington Teles e a apresentação de Luciana Vieira e Val Monteiro. Boa noite.
3: A Voz do Brasil volta amanhã. Uma boa noite para você.
1: Você ouviu A Voz do Brasil. 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
1: 10h23.
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1: 10h41.
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1: 11.2.
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1: 11:21.

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2: Meia-noite 14.

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1: Meia-noite 36.

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3: Meia-noite e 53.

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1: 1:33.

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1: 1:42.

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1: 2 e 2.
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1: 12:59
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1: 3:17.

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1: 3:47.

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1: 4 e 2.

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1: 4:16.
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1: 4:55.

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1: 5 e 8.
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4: 5:28.
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17: 5:40.
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21: Opa, já estamos chegando na sua quinta-feira. Tá no ar a partir de agora mais uma super edição do nosso Sertanejo Classe A. Onde quer que você esteja nos ouvindo, você que está na sua chácara, na sua fazenda, na sua casa, em qualquer lugar aqui da nossa cidade, na nossa região. Olha, muito obrigado aí pelo carinho da audiência. Você que também está nos ouvindo pela internet, pelo nosso aplicativo aqui da nossa rádio, muito obrigado, seja bem-vindo, viu? Por aqui Beto Paulino abrindo mais uma programação. E já vem chegando aqui a primeira música de hoje do nosso Sertanejo Classe A, só tocando os modões pra você, aquela moda de viola gostosa, tá aqui no Sertanejo Classe A. Aumente aí o volume que vem chegando, só música boa, hein?
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1: Maravilha, gente, tá aí, só o modão aqui no nosso sertanejo classe A, moda de viola gostosa demais da conta, aquele sertanejo que marcou época e também algumas versões atuais, assim, de sertanejo que tem tudo a ver aqui com o nosso sertanejo classe A, você também ouve aqui. Vamos agora aqui para um rápido intervalo, daqui a pouco tem mais músicas pra você, não sai daí não, hein?
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1: Maravilha, gente. Beto Paulino aqui com você no nosso Sertanejo Classe A. Vem chegando mais músicas. Aumente aí o volume.
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1: Sensacional, tá aí, finalizando mais um super bloco aqui no nosso Sertanejo Classe A. Continue ligado que daqui a pouco, depois do intervalo, tem mais. Não sai daí não, que é rapidinho, já já voltamos, hein?
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4: 6:20. 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
5: Já estamos de volta com mais Sertanejo classe A na sua quinta-feira. Aumente o volume que vem chegando mais músicas.
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2: Tá aí, só um modão aqui no nosso Sertanejo Classe A, na sua quinta-feira. Tá aí, finalizando mais esse super bloco, uma melhor que a outra. Fala sério, hein, gente? Olha, infelizmente, essa edição já tá ficando por aqui. Muito obrigado pelo carinho da sua audiência. Uma ótima quinta-feira pra você. Amanhã, sexta-feira, tem mais. Beto Paulino de volta com você aqui na sua rádio favorita. A melhor programação do seu rádio. Até amanhã, gente. Fique com Deus.
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4: 6h42.
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4: 6h44.
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13: Bom dia, meu querido irmão, minha querida irmã. Hoje, quinta-feira, 17 de setembro, desejo que a paz de Jesus Cristo esteja com você, com a sua família e com todos aqueles que fazem parte da sua vida. Hoje o Evangelho, ele nos apresenta uma das páginas mais comoventes da vida de Jesus. O encontro com a mulher pecadora. Nela, descobrimos que ninguém está tão distante que não possa ser alcançado pela misericórdia de Deus. Por isso vamos rezar juntos? Vinde Espírito Santo, abri o nosso coração para acolhermos a misericórdia de Deus. Curai as nossas feridas e ensinai nossas feridas e ensinai nossas feridas e ensinai-nos a viver no teu amor. Amém. E a palavra que hoje vai direcionar o nosso coração se encontra no Evangelho de São Lucas e diz assim: naquele tempo, um fariseu convidou Jesus para uma refeição em sua casa. Jesus entrou na casa do fariseu e pôs-se à mesa. Certa mulher, conhecida na cidade como pecadora, soube que Jesus estava à mesa na casa do fariseu. Ela trouxe um frasco de alabastro com perfume e, ficando por detrás, chorava aos pés de Jesus. Com as lágrimas, começou a banhar-lhe os pés, enxugava-os com os cabelos, cobria-os de beijos e os ungia com o perfume. Vendo isso, o fariseu que o havia convidado ficou pensando: se esse homem fosse um profeta, saberia muito bem que tipo de mulher está tocando nele, pois é uma pecadora. Jesus então disse ao fariseu: Simão, tenho uma coisa para te dizer. Simão respondeu: Fala, mestre. Certo credor tinha dois devedores. Um lhe devia 500 moedas de prata, o outro 50. Como não tivessem com que pagar, o homem perdoou os dois. Qual deles o amará mais? Simão respondeu: Acho que é aquele ao qual perdoou mais. Jesus lhe disse: Tu julgaste corretamente. Então virou-se para a mulher e disse a Simão: Está vendo esta mulher? Quando entrei em tua casa, tu não me ofereceste água para lavar os pés. Ela, porém, banhou os meus pés com lágrimas e enxugou-os com os cabelos. Tu não me deste o beijo de saudação? Ela, porém, desde que entrei, não parou de beijar meus pés. Tu não derramaste óleo na minha cabeça? Ela, porém, ungiu meus pés com o perfume. Por essa razão, eu te declaro: os muitos pecados que ela cometeu estão perdoados, porque ela mostrou muito amor. Aquele a quem se perdoa pouco, mostra pouco amor. E Jesus disse à mulher: Teus pecados estão perdoados. Então os convidados começaram a pensar: Quem é este que até perdoa os pecados? Mas Jesus disse à mulher: Tua fé te salvou. Vai em paz. Palavra da salvação. Glória a vós, Senhor. A reflexão que hoje esse evangelho nos traz é que quem

E essa é a palavra que hoje fica em nosso coração. A misericórdia de Deus é sempre maior do que o nosso pecado. Por isso, a pequena via de hoje, querido irmão, agradeça a Deus pelas oportunidades de recomeçar e faça o propósito de buscar o sacramento da confissão assim que puder, para que também os teus pecados sejam perdoados e o amor que você tem ao coração de Jesus possa te ajudar a se fortalecer na sua caminhada de fé. Vamos rezar juntos? Senhor Jesus, obrigado porque nunca desiste de nós. Cura o nosso coração, concede-nos a alegria do teu perdão e faze-nos viver da tua misericórdia. Amém. E que pela intercessão da bem-aventurada Virgem Maria, Mãe de Misericórdia, desça sobre você, sua família e todos os que você ama e sobre o seu trabalho do dia de hoje, a bênção do Deus Todo-Poderoso, Pai e Filho e Espírito Santo. Amém. Obrigado, querido irmão, pela sua companhia. Desejo a você um ótimo dia. E lembre-se, quem se deixa alcançar pela misericórdia de Deus, descobre uma vida nova. Até amanhã em A Palavra para o Seu Dia.

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0: Olá, bom dia, são 7 horas 31 minutos, 7h31 na Cidade Clima do Brasil. Bom dia, quinta-feira, hein? Quintou, mais fresquinha hoje, né? Nossa manhã de quinta-feira. Muito obrigado a você que já está com a gente aqui na melhor sintonia. Hoje, quinta-feira, 17 de setembro de 2026, dia de número 260 do ano, restando 105 para fechar o ano de 2026. Para você, um grande abraço. Abraço, né? Hoje é Dia Mundial da Segurança do Paciente e é também dia da Compreensão Mundial. É também Dia Nacional do Transportador Rodoviário de Carga, em homenagem aos profissionais que movimentam o país pelas rodovias. Bora lá! Bom demais ter você com a gente aqui na melhor sintonia a partir de agora, juntinhos. Uma alegria sempre muito grande saber da sua audiência aí na programação Ipiranga FM, 7h32. 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Sem complicação. 7h34, bom dia. Muito bem, hoje é terça-feira, dia 17 de agosto, de setembro, que agosto já foi, né? 17 de setembro, a temperatura de momento é 11 graus na Cidade Clima do Brasil e a previsão de hoje, quinta-feira, do tempo para hoje, né? Dia de sol entre nuvens, temperaturas mínimas em 11 graus e máxima de 21. Tive a impressão de estar menos que isso agora cedo, né? Ontem estava marcando 11 graus pela manhã e não estava tão frio que nem hoje, não sei. Talvez eu esteja com essa sensação, né? Mas tenho a impressão que a sensação térmica hoje está um pouco menos que isso. Mas assim, ó, não há previsão significativa de chuva para hoje, por enquanto, tá bom? Aí para o fim de semana já tem que se preparando, porque já tem probabilidade de chuva aí a princípio, né? Vamos aguardar o que vem, mas Deus está no comando aí, a gente espera que vem de boa, porque vamos manter a nossa positividade sempre aí, né? 7h35 da manhã, e para a gente começar também aquela mensagenzinha rapidinha, né? Hoje, como motivação para a gente, mantenhamos o hábito de começar com motivação, né? A motivação faz com que a gente recomece sempre. A motivação faz você começar, mas o hábito faz você continuar. Grande verdade, né? Motivação para iniciar um treino, iniciar uma caminhada, iniciar uma atividade, qualquer que seja, né? Mas o hábito é que faz com que a gente continue. Agir com intenções boas, precisando algo que precisa resolver, né? Uma coisa de cada vez, não tudo de uma vez só. Não precisa resolver o mundo inteiro hoje. Apenas fazer o que estiver ao nosso alcance, mas com muita dedicação, focando sempre no presente, porque passado é imutável, né? E o futuro a Deus pertence. O futuro a gente não sabe. A certeza que temos é que Deus estando no comando, tudo dá certo na vida da gente, né? Mas nas nossas capacidades humanas, o futuro para nós, né, como meros cidadãos comuns, humanos, para a gente o futuro é incerto. Se não houver fé, se não houver, né, esperança, então esperançando sempre os nossos dias naquele que tudo criou. Você sabe quem, né? O nosso Criador, o nosso Deus. Então coloquemos a nossa fé nele. Agora são 7h37, bom dia.
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0: É isso aí, sempre no começo aqui do programa Canal Aberto nós trazemos as homenagens aos amigos, sócios do
2: 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Isso,
0: e hoje eu já tenho aqui os nominhos dos aniversariantes do dia, então meu grande abraço. Eu fiquei devendo aí na segunda, terça e quarta, né, as homenagens devido aqui a um probleminha com relação à nossa atualização da lista de aniversariantes, mas aqui um abraço carinhoso ao Cristiano Yashinski, do Faxinal do Silva, esteve de aniversário na segunda-feira. A Neuza Barbus também esteve de aniversário na segunda. Grande abraço, felicidade. Na terça, dia 15, o Isaac Andrade Simon, do Paial do Fundo. Seu Neuri Gorte, aqui do Lago. Alô, Neuri, um abraço pro senhor aí, viu? A Fabielle Novak, de Palmeira, que também esteve aniversariando na terça-feira, anteontem. A Fabielle Novak, né? Fabielle Novak. A Jaqueline Cap Carmazin, de Palmeira, também esteve aniversariando na terça-feira. A irmã Maria do Socorro, de Palmeira, também esteve aniversariando. Alcione de Araújo também, a senhora Alcione de Araújo, também esteve aniversário na terça-feira. Ontem, quarta, somente aqueles que foram informados pra gente que nosso WhatsApp, nossa lista, que não tivemos aniversariante ontem. E hoje, quinta-feira, dia 17, a Laura Beatriz Oinaski de Monte Alegre, de aniversário, um grande abraço. A Neuziliane de Fátima de Matos, da Colônia Benfica, de aniversário. Abraço, Neuziliane. O menino Andrei. Andrio Chinel Bus também está aniversariando hoje. E o Luiz Eduardo Oinaski, também de Monte Alegre. Alô, Luiz Eduardo Oinaski. De aniversário hoje, um grande, grande, grande abraço. Felicidades e tudo de melhor para a vida de cada um de vocês que celebram hoje o dom da vida. Pela graça de Deus, um grande abraço para vocês, felicidades.
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0: Moda boa demais, Milionário e José Rico na sua manhã. Viva a vida, bom dia.
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0: Muito bem, são 7h46 da manhã. Bruna Camargo, chega pra cá, Bruna Camargo, bom dia.
18: Bom dia, Denilson Miranda, tudo bem?
0: Graças a Deus, e você?
18: Tudo certinho, quinta-feira, então, pezinho no final de semana, né? Passou rápido.
0: Muito rápido, quintou. E animado, então, pro final de semana?
18: Com certeza. Aproveito também pra dar um bom dia muito especial pra você, meu querido ouvinte. Obrigado pela audiência, pela companhia. Na manhã desta quinta, às 7h46, ao vivo, diretamente dos estúdios da Rádio
0: Isso,
18: Piranga.
0: Lembrando que pra participar com a gente, o 995-33669 é o canal direto da sua participação, sua comunicação com a gente. Bruna Camargo, uma ocorrência grave registrada ontem na BR-277, região de Balsa Nova aí. Conta pra gente a dinâmica desse acidente, o que aconteceu aí?
18: Então, a situação foi a seguinte, informação da Polícia Rodoviária Federal, né?
0: Sim.
18: Foi uma colisão lateral entre um caminhão e um automóvel que deixou um homem de 55 anos gravemente ferido na manhã de ontem. O acidente ele aconteceu por volta do meio-dia, quilômetro 150 da 277 em Balsa Nova. Segundo a Polícia Rodoviária Federal, os dois veículos eles trafegavam em dois sentidos opostos quando houve a colisão. A PRF ela foi acionada para atender a ocorrência e orientar o trânsito no local. A vítima recebeu recebeu os primeiros atendimentos das equipes da concessionária Via Araucária e, devido à gravidade dos ferimentos, foi resgatada pelo Batalhão de Operações Aéreas do Corpo de Bombeiros. O homem foi encaminhado de helicóptero para uma unidade hospitalar da região. Até o momento, não foram divulgadas outras informações sobre o estado de saúde dessa vítima.
0: Tá certo, Bruna Camargo. Na edição de terça-feira do Canal Aberto aqui, Bruno Camargo, nós comentamos a respeito de uma reunião do Banco Central que começaria a decidir os rumos das taxas de juro. A decisão saiu ontem à noite, né? O que você tem de informação com relação ao que ficou definido aí?
18: Bom, como já era esperado, o Banco Central decidiu baixar novamente a taxa Selic. O corte foi de 0,25 ponto percentual, né? Agora a taxa está em 13,75% ao ano. Essa foi a quinta redução seguida e a decisão ela foi tomada por unanimidade. Lembrando, o que é a Selic? É a principal taxa de juros do nosso país. Ela serve como uma referência para várias outras taxas que a gente encontra aí no dia a dia, como as de empréstimos, financiamentos e também dos investimentos. Quando a Selic está mais alta, pegar dinheiro emprestado costuma ficar mais caro. Quando ela começa a cair, a tendência é que os juros também diminuam aos poucos. A taxa ela estava em 15% ao ano até março, no maior nível em quase 20 anos. Desde abril, o Banco Central ele vem fazendo esses cortes aí em um cenário de redução da inflação. Mesmo assim, o Banco Central ele ainda fala em cautela por conta de incertezas do cenário internacional, principalmente em razão dos conflitos lá do Oriente Médio e também possíveis impactos do fenômeno El Niño sobre os preços.
0: Muito importante pensar nisso também. É uma decisão lá do Banco Central, mas que pode acabar chegando aí no bolso de quem está aqui acompanhando a gente, né?
18: Exatamente. Por isso que vale a pena entender, mesmo que a gente não acompanhe a economia no dia a dia, porque a Selic ela pode influenciar crédito, financiamento, investimentos e o custo do dinheiro de uma forma geral.
0: Muito bem. Já vamos aqui direto com as informações para as missas, né, celebrações que acontecem.

0: desenho. Para participar, então, são crianças até 12 anos e a técnica é livre, ou seja, pode usar lápis de cor, giz de cera, canetinha, tinta guache, ou seja, pegar uma folha de papel sulfite e colocar a criatividade para funcionar.
1: Tá certo, então, não deixe de participar. Oportunidade bacana de você participar e concorrer a uma poupança de R$100 aí na Cressol. Muito bem, pode pedir ajudinha também da inteligência artificial ou não, Bruna?
0: Pode. É? O que acontece? IA, né, a inteligência artificial, ela pode ser usada como inspiração, ou seja, para você pesquisar ideia, referência, possibilidade de desenho, mas atenção, o desenho de quem vai participar precisa ser feito à mão pela própria criança. E eu reforço isso que o Denilson falou. Tem a premiação, né, três categorias, até 7 anos, 8 a 10, 11 a 12, em cada categoria, dois vencedores. Cada vencedor vai ganhar uma poupança de R$100. Os desenhos podem ser entregues aqui na rádio até o dia 30, hoje é dia 17. A gente está reforçando hoje na quinta-feira para você aproveitar o final de semana aí com a sua família, né? Com a sua criança, fazer esse desenho e trazer aqui na Rádio Ipiranga. É só entregar para o Edson no nome, no verso, melhor dizendo, deixar seu nome, a idade e um telefone para contato.
1: Isso, participe. Fim de semana chegando, junta a família, pergunta para a criança o que o Brasil representa para ela e deixe o desenho sair aí, a criatividade da criançada, colocando em prática aí. 7h52, vamos lá, daqui a pouquinho informação aqui, quem vai pegar a estrada BR-277 amanhã, bloqueio programado em Palmeira. Bruna, explica pra gente já como vai funcionar, tá bom?
0: Combinado.
1: 7h52, excelente manhã pra você, Ipiranga FM 91.7, juntos aqui sempre na melhor sintonia. Bom dia.
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2: Tudo bem, todas as manhãs, 7:30 da manhã, estamos por aqui até dia 1º agora. Primeiro, depois se houver segundo turno, vai mais um tempinho, né, Bruna Camargo? Mas o normal aí será das 7:10, após o programa do padre, né, a palavra para o seu dia, o padre Fernando trazendo para a gente. Todas as manhãs a gente vai chegar por aqui com o programa Canal Aberto, né, Bruna?
3: Exatamente, vamos em informação. Vamos então. Lá.
2: Falando a respeito de um bloqueio que vai acontecer, então, programado para acontecer amanhã, aqui na BR-277, quem vai pegar a estrada, se atente aos horários, né, Bruna?
3: Isso, essa interdição começa às 14 horas, 2 horas da tarde, quilômetro 172 mais 300 metros da 277. Realização de uma detonação de rochas. Esse bloqueio ele deve durar aproximadamente 40 minutos. Então, quem precisar passar pelo trecho nesse horário, vale ficar atento e, se possível, programar o deslocamento. Via Araucária também informa que o serviço ele pode sim sofrer alterações, dependendo das condições do tempo.
2: Tá certo, então, do Corpo de Bombeiros temos informação também, né, Bruna?
3: Sim, duas situações. Às 12h07, né, de ontem, os bombeiros atenderam uma ocorrência de problema clínico na rua Joaquim de Freitas, envolvendo um homem de 79 anos. Mais tarde, 18h21, o outro atendimento por problema clínico na rua Manuel Demétrio de Oliveira, envolvendo um homem de 35 anos. Duas situações aí de atendimento pré-hospitalar.
2: Tá certo, então. Temos alguns ouvintes com a gente. Rapidamente, abraços aqui, Bruna.
3: Para Marta, do Rocio 2, ligadinha conosco. Obrigada pela audiência. Tem também mensagem que chegou do nosso amigo José, sintonizado conosco. Delmir, Luiz Ramos, Adivaldo, Pedro Cesanoski. Obrigada pela audiência.
2: Feliz aniversário para minha filha Laura Beatriz Oinaski. Desejo de toda a família. Michel Oinaski aqui. Feliz aniversário para o meu afilhado Eduardo Oinaski também, dois aniversariantes na família hoje. Então, aos aniversariantes, um grande abraço, parabéns, felicidades.
3: Vani Costa, Roseli Costa Gonçalves também sintonizadas na 91.7, assim como a Maria José lá do Farajala Bacila. Obrigado pela audiência.
2: Ouvinte sempre abrilhantando nossa grande audiência. Muito obrigado pelo carinho, pela sintonia. Fechando por aqui, então, nossa programação, vem aí o Helder Skolimowski, programa Manhã do Ouvinte. Um grande abraço para todos.
3: Cadê? Obrigado, um ótimo dia.
2: Valeu, gente!
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0: É, estamos aí chegando, 8 horas, 3 minutos, bom dia, é o nosso Manhã do Ouvinte, quinta-feira, é 17 de setembro de 2026, seja bem-vindo, Helder Skolimowski com você até as 10 da manhã, nesta quinta-feira, hoje, Dia da Compreensão Mundial, e nós estamos iniciando o nosso programa, aqui nesta manhã, em nome da Farmácia Santo Antônio, Loja Bete, Sportec, Palme Gás, Franco Supermercado, Por 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Caseira e a TRR Panda. 8 e 4, bom dia aqui para o Giovanni Kanoski, na técnica conosco. Você já vai participando, manda a sua mensagem para nós aqui através do Whats. Pode participar. Aqui é o nosso contato direto no estúdio, é o Whats 429-9953-3669. Manda para cá a sua mensagem. Vamos interagir, participar juntos desta programação que é feita para você. E daqui a pouquinho a gente vai atendendo o ouvinte de casa. Já tem mensagem chegando aqui? Já tem participações, inclusive nosso amigo Padre Divino, porque hoje é quinta-feira e o Padre Divino, ele participa também nesta manhã, já no começo do nosso programa. Hoje ele não pode participar ao vivo, mas está aqui também deixando a sua mensagem, inclusive a todas as pessoas que pediram a oração com o Padre Divino. Alô, Dona Terezinha, toda a sua família, vamos juntos neste momento aqui acompanhar a oração com o Padre Divino. Bom dia, meu amigo Padre Divino!
1: Bom dia, Helder, bom dia a todos os nossos ouvintes da Rádio Ipiranga, que alegria estar falando com vocês aí já no início do programa para pedir as bênçãos de Deus. Eu hoje estou indo para a reunião do clero em Telêmaco Borba, mas mesmo assim quis estar em contato para deixar uma mensagem para todos os nossos ouvintes hoje, pedindo as graças e bênçãos de Deus. Senhor, neste dia queremos consagrar nossas vidas, pedindo as graças e bênçãos para que possamos em todas as atividades transmitir o amor, a paz, a alegria. Olhai, Senhor, nosso Deus, com muito carinho hoje para todos os nossos idosos e doentes, que eles tenham a solidariedade de todos e possam ter uma vida digna. Também, Senhor, queremos rezar pelas famílias que estão sofrendo com as inundações, que haja realmente solidariedade com eles. E, Senhor, nós pedimos bom tempo, que essas enchentes, esses furacões, não se façam presente aqui no nosso estado, que a gente possa voltar a ter uma natureza equilibrada. Senhor, que a Tua graça transforme também a nossa vida nesse sentido, que possamos contar ao Pai de bondade com a Tua mão protetora. E que venha, Helder, sobre todos os ouvintes hoje, a bênção de Deus Todo-Poderoso, que é Pai, Filho e Espírito Santo. Amém. Um grande abraço, quinta-feira estamos aí para falar um pouquinho sem futebol, viu? Porque tá feio ultimamente.
0: Agora, Padre Divino, vai ser assim, ó. Agora o Corinthians vai ter que se esforçar para conquistar uma vaga na Série B. Não deu pro Corinthians ontem, né? É, o Corinthians foi eliminado da Libertadores da América. Não funcionou, né? Não deu pro Memphis Depay, né? Uma bolada, você viu? Escutou a bolada que deu ali? E o Corinthians foi eliminado, né? Palmeiras avançou com um deslize que quase perde nos pênaltis, né? Depois de estar ali controlando a partida, vencendo, né? Tava tudo certo. No placar agregado estava 3-1. Daqui a pouco, nos minutos finais já ali dos acréscimos, a LDU empata e vai para os pênaltis. E quase, deu um susto, né? Mas ainda bem que o Palmeiras passou, graças ao goleiro. O goleiro do Palmeiras ali que defendeu o pênalti e conquistou mais uma vaga para o Verdão. 8 horas, 8 minutos. 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

É 8h11, bom dia lá, tamo na escuta, não fale de futebol hoje com o Padre Divino. O padre se escapou, né? Ele tinha compromisso, mandou gravado, mas não sei não, ó. Corintiano que não participa aqui ao vivo do programa hoje, dá pra desconfiar, né? Alô, meu amigo Roberto Rivelino, abraço pra vocês aí, tudo de bom? Bom trabalho, ótima quinta-feira. Bom dia, Helder, abençoada quinta-feira pra você. Muito obrigado, igualmente pro senhor. Alô, seu Ademar Osório, nosso amigo ouvinte aí de todas as manhãs. Um abraço pro senhor, pra toda a família, o pessoal que tá acompanhando também. A Dircélia Opata, alô, comunidade da Vilinha. Estou aqui na sintonia do programa. Obrigado, Dircélia. Um abraço para você. A Neuza Maria Galdino também já está participando conosco. Bom dia, Neuza. Obrigado pela companhia. Quero mandar um abraço lá pro Michel, também tá ligado conosco. E hoje especial, feliz aniversário para minha filha, a Laura Beatriz Oinaski. Desejo de toda a família. O Michel Oinaski conosco aqui. Parabéns, saúde e felicidades. Homenagem, feliz aniversário pro meu afilhado, Eduardo Oinaski. Dois aniversariantes na família hoje. Olha só, então, vai ter festa boa por aí, né? Parabéns, saúde e felicidades ao Eduardo, também a Laura, celebrando hoje o dom da vida. Quero mandar um abraço já pro meu amigo Samuel. Ô, Samuel! Samuca, tá de aniversário hoje. Um abraço para você, vai ter bolo novamente. O pessoal da Comercial EG gosta de fazer festa, né? Dias atrás foi aniversário lá do Ricardo. Ontem o Laércio, né, tava de aniversário, hoje é aniversário do Samuca. Parabéns, saúde e felicidades, tudo de bom. Obrigado, Lucimara, também pela sua mensagem conosco. Bom dia, Helder, estamos sempre na escuta. Forte abraço, meu amigo. Obrigado igualmente. Alô, Josué. Alô, família Tis. Que um abraço para vocês, bom trabalho, ótima quinta-feira. Bom dia, tá difícil o nosso Corinthians. hoje o pessoal aí tá sofrendo, né? Tamo de cabeça inchada hoje. Faz parte do futebol e a gente pode brincar, né, Michel? Que bom, vamos aí junto. Alô, Paulo Moreira, Paulo Fuscão, corintiano, hoje tá triste, não participa aqui, não mandou mensagem ainda. O Paulo de Minsk também, né? Ô, Paulo, bom dia. O Rodrigo Wojcikowski, cadê vocês aí? Não tem participação de corintiano, hoje tá fraco o programa. Alô, Tarcísio Delfrate também. O Jean, cadê o pessoal aí? Não mandou mensagem, o Farelo, né? Ô, Farelo, um abraço pra você, meu amigo, 8h14, a gente vai seguindo aqui com o nosso programa. 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Sportec, uma loja pensada em você. 8h15, Helder. Uma ótima quinta-feira para todos que estão na escuta. Terezinha Novak conosco. Bom dia, abençoada quinta-feira para todos. Eu gostaria de ouvir a música Choram as Rosas, do Bruno e Marrone. Hoje é quinta-feira, é boa para ouvir essa, né? Daqui a pouquinho eu já vou trazer aqui na nossa programação. 8h15, eu volto já e vou trazer Bruno e Marrone atendendo a indicação mais uma vez. Obrigado, Lucimara. Ótima manhã!

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0: 8h19, tem Bruno e Marrone por aqui. Choram as rosas. Bom dia.

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6: É 8h27 agora, bom dia lá também, Odete conosco nesta manhã, obrigado pela sua mensagem, bom dia abençoado Helder e Giovanni, que Deus abençoe o nosso dia, amém. A Roseli Costa Gonçalves, alô comunidade do Cercado, bom dia Helder. O jogo de ontem no Palmeiras foi teste de cardíaco, claro, com emoção é sempre melhor, mas chega a dar susto, né? Por favor, se der, toca música, uma partida de futebol com Skank. Gratidão! Abraço, obrigado, Roseli! Ótima quinta-feira para todos vocês. 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

0: 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É só comentar, ó, o Helder falou lá na rádio que tem um presente, tem um brinde pra mim aqui. Tem sim. 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Agora 8h30, tem música chegando. Bom dia lá pro meu amigo Elson. O Elson Groshevski lá na Colônia Francesa. Ligadinho, sintonizar conosco. Alô, Denilson. Aí o pessoal trabalhando, né? Na obra e escutando nosso programa. Um abraço pra você, Denilson Lopes. Também tá conosco no Manhã do Ouvinte.
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8h34, valeu, Faxinal dos Quartins conosco, obrigado mais uma vez, Denilson. Elson, obrigado pela sua indicação também. O Hélio Muxins, que tá conosco aí, feliz da vida com o Verdão, né? Ah, é, confirmando audiência no programa. Valeu, Hélio, um abraço pra você, pra toda a família.

0: 8h38 aqui na Ipiranga. Obrigado. Ouvimos aí um duplo, né, com nosso grandes cantores, Milionário José Rico. Essa aqui é o Fim da Estrada. Obrigado. Obrigado pela audiência. O Reinaldo está conosco também. Que Deus abençoe e proteja. Amém. Obrigado. Bom dia. É, estou aí nesta quintou. Obrigado, Joel. Um abraço para você também. O Adriano Santos. Bom dia, Helder. Estamos na escuta por cá. Adriano, manda uma dica aí, uma sugestão de música boa para nossa quinta-feira. Já vou atender após o intervalo comercial. Fica conosco, pessoal. Tá tirando sarro aqui demais dos corintianos, né? Ei, vamos parar com isso aí, pessoal. Tá demais, ó. O Leonilson, Leonilson mandou para mim aqui, ó. Manda um abraço para os corintianos do programa de hoje, né? Ô, seus corintianos, né? Deixa eu pegar a lista aqui porque é grande. O Rinaldo, né? O filho dele lá, o Agotani, né? Goleiro, é corintiano. Tarciso, Thiago, tudo corintiano. Aí tem o Jean, né? O Júnior, é. Quem mais que é corintiano do grupo lá? Tem bastante corintiano por aqui, né? Um abraço pra vocês aí. Não tá fácil hoje, né? O Paulo Fuscão também. Não tem condição aqui, né? Alô, Valdecir, meu compadre, corintiano. Tem bastante gente hoje por aqui. O Henrique Risto também não mandou mensagem pra nós hoje, né? Tá sossegado. 8h39, eu volto já!
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8h44, a gente segue por aqui, falando da Linhas e Rabiscos Uniformes. Alô, Márcio, tá ligado conosco aí? 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Pessoal, capricha pra você. 988-83-1341, 8h45 e tem mais música chegando pro pessoal lá da TRR Panda. Alô, Ronan, alô, toda a equipe, pessoal em Colônia Maciel também que ouve o nosso programa, anexo ali o Posto Panda, aquele abraço pra vocês, bom trabalho, ótima quinta-feira. 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Eu falei da TRR Panda, 8h46 por aqui.

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Bom dia, Helder. Abençoada quinta-feira, peço Teixeirinha aí com Querência Amada. Ofereço lá para o Roberto, a Olga, a Ione e todos os ouvintes da comunidade de Quero Quero. Alô, pessoal de Quero Quero, bom dia para vocês. Obrigado, Roberto, Olga, Ione e a todos que estão sintonizados conosco.

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96, valeu, Roseli Costa Gonçalves, obrigado pela indicação, né? Cuitelinho aqui no programa Manhã do Ouvinte com o Irerê do Brasil. 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Comprou gás, recebe em casa e ainda ganha um brinde especial. 98, vamos para a nossa reflexão do dia. Chegou o momento da historinha do Manhã do Ouvinte. O homem chegou cedo ao trabalho, era o primeiro dia em seu novo emprego. Entrou pela porta com a cabeça baixa, cumprimentou algumas pessoas e foi direto para o seu setor. Um dos funcionários mais antigos olhou para ele e comentou com um colega: esse aí já teve problema no emprego anterior. A notícia se espalhou rapidamente. No intervalo, quase ninguém quis conversar com ele, mas o chefe não perguntou sobre o que havia acontecido antes. Apenas entregou uma tarefa e disse: preciso que você faça isso até o fim da tarde. O homem fez. No dia seguinte, recebeu outra tarefa. Fez novamente. E assim passaram-se os dias. Ele chegava cedo, fazia seu trabalho, ajudava os colegas, e aos poucos as pessoas começaram a conhecê-lo pelo que ele fazia, e não pelo que tinha ouvido sobre ele. Meses depois, aquele mesmo funcionário que havia feito o comentário no primeiro dia precisou de ajuda. Foi justamente aquele homem quem parou o que estava fazendo para ajudá-lo. O colega ficou sem jeito e disse: eu não fui muito legal com você quando chegou. O homem respondeu: eu percebi. E mesmo assim você me ajudou? Ele sorriu. Porque eu não queria que você me julgasse pelo meu passado. E também não quero fazer isso com você. O colega ficou em silêncio. Naquele dia entendeu uma coisa que talvez tivesse levado anos para aprender. Dar uma segunda chance para alguém também pode ser uma maneira de mudar a nossa própria história. A gente não precisa concordar com os erros de ninguém, mas pode escolher não transformar o erro de uma pessoa na identidade dela.
porque algumas pessoas só conseguem mostrar que mudaram quando alguém finalmente decide enxergar além do passado. Talvez você conheça alguém pela pior página da história dela, mas Deus pode estar escrevendo páginas que você ainda não conhece.

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9h22, bom dia, obrigado pela audiência. Alô, Marcelo Scheid, conosco também aqui na programação. Aquele abraço pra vocês. É, o pessoal segue conosco, mandando mensagem, participando até as 10 horas do nosso Manhã do Ouvinte. Alô, Jonathan! 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Já são 9 horas e 24 minutinhos, também quem está conosco é Adivaldo. Alô, Adivaldo, tá sintonizado pedindo música aí com o Amado Batista. Um abraço. Abraço para vocês, pessoal que tá aí na construção civil. Alô, pessoal aí, né? Os pedreiros, carpinteiros, os eletricistas, encanadores, pessoal que tá trabalhando, tá na lida. Abraço para vocês, ótima quinta-feira. Já são 9h24 também a Rosângela. Alô, comunidade da Colônia Francesa. Pessoal tá conosco, tá participando aqui do programa. Ótima manhã para vocês. 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
0: Kathleen, bom trabalho, ótima quinta-feira.
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0: 9h50... A gente segue com música aqui no nosso programa. Para todos que estão ligadinhos, inclusive, quero mandar abraço também, pessoal que acompanha nós ali na Elotam Motos. 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

0: 9h55, que programa bom, né? Alô, Maurício Mel, meu amigo, tá por aqui também, sintonizado. Quanta gente que participou, programa legal, muita música boa. E a gente fica por aqui, já já, aqui na Ipiranga, Padre Reginaldo Manzotti, um grande abraço pra você. Ótima quinta-feira, amanhã se prepara, porque o programa de amanhã promete, sexta-feira vai ser bom demais. Um abraço, tudo de bom, tchau, tchau. 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

Louvado seja nosso Senhor Jesus Cristo, para sempre seja louvado. Queridos irmãos e irmãs, hoje é quinta-feira, é quinta eucarística. Graças e louvores se deem a todo momento ao Santíssimo e Diviníssimo Sacramento. E você sabe que você tem um lugar em nosso coração. Nós queremos rezar por você e com você. Mande as suas intenções para a Quinta Eucarística pelo QR Code 0800-410-6060-41, 3221-6060. Filhos e filhas, é Quinta Eucarística, mas nós estamos no quarto dia desta novena de grande força. São Pio de Pietreutina, rogai por nós. São Pio de Pietreutina, intercedei por nós. Eu quero saudar a todos. Quero saudar a partir da Rádio Evangelizar, de onde tudo começa. Saúdo as rádios irmãs, cujos nomes cito neste momento.

0: Saúde a você pela TV Evangelizar, sinal digital em todo o país, em várias cidades, canal aberto. 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Nós fizemos agora a novena de São Miguel Arcanjo e você já fez, se não, faça depois. Quaresma de São Miguel Arcanjo. Filhos amados, povo querido, nós estamos reunidos na Trindade Santa. Pai, Filho e Espírito Santo. Amém. Naquele tempo, um fariseu convidou Jesus para uma refeição em sua casa. Jesus entrou na casa do fariseu e pôs-se à mesa. Certa mulher, conhecida na cidade como pecadora, soube que Jesus estava à mesa na casa do fariseu. Ela trouxe frasco de alabastro com perfume e, ficando por detrás, chorava aos pés de Jesus. Com lágrimas, começou a banhar-lhes os pés, enxugava-os com seus cabelos e cobria-os de beijo e os ungia com perfume. Vendo isso, o fariseu que o havia convidado ficou pensando: se esse homem fosse um profeta, saberia que tipo de mulher está tocando nele, pois é uma pecadora. Jesus disse ao fariseu: Simão, o fariseu, tenho uma coisa para te dizer. Simão respondeu: fala, mestre. Certo credor tinha dois devedores, um lhe devia 50 moedas de prata e outro 500 moedas de prata e outro 50. Como não tivessem com que pagar, o homem perdoou os dois. Qual deles o amará mais? Simão, o fariseu, respondeu: acho que é aquele ao qual perdoou mais. Jesus lhe disse: tu julgaste corretamente. Então, Jesus virou-se para a mulher e disse a Simão: estás vendo esta mulher? Quando eu entrei em tua casa, tu não me ofereceste água para lavar os pés. Ela, porém, banhou meus pés com lágrimas e enxugou-os com os cabelos. Tu não me deste o beijo de saudação. Ela, porém, desde que entrei, não parou de beijar os meus pés. Tu não derramaste óleo na minha cabeça. Ela, porém, ungiu meus pés com perfume. Por essa razão, eu te declaro, os muitos pecados que ela cometeu estão perdoados, porque ela mostrou muito amor. Aquele a quem se perdoa pouco mostra pouco amor. E Jesus disse à mulher: teus pecados estão perdoados. Então, os convidados começaram a pensar: quem é este que até perdoa pecados? Mas Jesus disse à mulher: tua fé te salvou. Vá em paz. Jesus vai à casa de um fariseu chamado Simão. Jesus se põe à mesa. E o texto fala de uma mulher que era conhecida como pecadora, entra. E por detrás de Jesus, nem ousa estar na frente de Jesus. Chora seus pecados, enxuga os pés de Jesus com seus cabelos, o unge com perfume e beija os pés de Jesus. Sim, ela era pecadora, mas profundamente arrependida, profundamente consciente da sua miséria humana, mas desejosa de ser reparada em suas faltas. E reconhece em Jesus o Messias. e reconhece nele o preenchimento do seu vazio, a razão de sua mudança, seu desejo de conversão está ali explícito. Enquanto Simão convidou Jesus, é verdade, mas não tomou atitudes de arrependimento ou de acreditar em Jesus. Eis aqui o ponto para mim e para você. Às vezes convidamos Jesus para entrar em nossa vida. Convidamos Jesus para entrar em nossa família. E Jesus aceita. Mas não nos dispusemos. Não há disposição interior de mudança. Não há arrependimento. Por isso hoje, nesta quinta eucarística, hoje, quinta eucarística, Jesus sacramentado, corpo, sangue, alma, divindade de nosso Senhor Jesus Cristo, Jesus aceita o convite de entrar em nossa vida. Ele aceita. Se você o convidar e diga: vem Jesus, entra na minha vida, vem Jesus, entra na minha casa, mas eu quero, Senhor, que diante do teu aceite ao convite, aceitá-lo por completo, transformar minha vida, chorar meus pecados, reconhecê-lo como o Senhor e Deus, o único Deus da minha história. Jesus Eucarístico, ao entrar em minha casa, ao entrar na minha vida, perceberás doenças, fragilidades, pecado, vida errônea, depressão, problemas financeiros. E eu peço, Jesus, me ajude a ordenar a minha vida em conformidade contigo. Me ajude, Senhor, a ordenar os meus pensamentos, os meus sentimentos, o meu querer, o meu pensar, o meu agir. Jesus Eucarístico, fica comigo, Senhor, fica comigo. Fica durante todo este programa, acolhe os pedidos de oração, eu volto já, volte comigo.
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8: Venho te falar, meu Deus, não tá fácil carregar.
9: E é com alegria que digo que faltam 4 dias para o início da festa de Jesus das Santas Chagas. Sim, faltam 4 dias. Eu quero lembrar que você tem a programação completa no evangelizareprecioso.com.br, padrereginaldomanzotti.com.br. Todos os dias, a partir de segunda, nós teremos atividades externas na rua lateral do santuário. Quero convidar a toda Curitiba, região metropolitana, mas você de todo o Brasil, escolha uma data e venha para participar. E teremos alguns destaques. Na segunda-feira, às 11h30, missa de abertura da festa das Santas Chagas. Às 18 horas, noite de louvor com o padre Rodrigo e Tony Alisson. Terça-feira, às 11h30, Santa Missa com a novena de Jesus das Santas Chagas. Às 19 horas, encontro dos devotos de Jesus das Santas Chagas. Quarta-feira, às 11h30, missa solene em honra a São Pio de Pietreutina. Uma missa mais que solene, lindíssima, na quarta-feira. Venha, Curitiba, venha. Nós temos um facsímile. Nós temos uma imagem facsímile do corpo incorrupto de São Pio de Pietreutina. Às 15h30, teremos aberto ao público Rede Vida Evangeliza, participação do público com a participação da cantora Taeme. Às 19 horas, show com Padre Ezequiel Dalpozo. Quinta-feira de Jesus das Santas Chagas, às 11h30, início do trido em honra a Jesus das Santas Chagas, às 19h, missa. E horário alternativo também às 4 horas da tarde, às 5h30 da tarde na quinta-feira e às 19 horas adoração com o Santíssimo Sacramento. Sexta-feira, segundo dia do trido, às 11h30, às 19 horas dentro do santuário, conduzirei um show de Jesus das Santas Chagas. No sábado, às 11h30, terceiro dia do trido, às 18 horas missa. Às 19 horas, procissão e via sacra encenada, tragam velas pelas ruas de Curitiba. Nós faremos a procissão contemplando a via sacra, as chagas dolorosas de Nosso Senhor, isto no sábado. E domingo, missa 9, 11 e 18, com encerramento e coroação da. Venha, passe a semana conosco, vale a pena. Um ano você vem pedir, o outro ano você vem agradecer. Rosa, que a paz de Jesus esteja com você, Rosa.
10: Bom dia, padre. O amor de Maria. Cruzeiro do Sul, padre.
9: Cruzeiro do Sul fica onde?
10: No Acre.
9: No Acre. Como é que você me acompanha ali no Acre?
10: Pelo YouTube, padre. Tá. Antes a gente acompanhava também pela Rádio Verde Floresta, 95.7, só reprise à noite, 8 horas da noite, mas agora não passa mais, mas eu lhe acompanho sempre pelo YouTube.
9: Tá certo, e passa ali para a equipe da expansão, por favor, essa demanda com a Rádio Verdes Florestas, pois não, Rosa?
10: Padre, eu quero testemunhar uma bênção bem grande, uma experiência espiritual das mais lindas que eu vivi com o padre São Pio.
9: Conte, nós estamos divina, em plena padre, novena, divina. Estamos em plena novena de São Pio de Pietrelcina. É propício a sua ligação.
10: Assim, os eventos, assim, porque nosso coração é lindo. Assim, é uma experiência, espiritualmente, a mais linda que a gente tem vivido. Padre, eu fiquei viúva há 16 anos, daí fiquei com duas crianças pequenas, e minha mãe queria muito que eu fosse para perto dela. E eu fui. E a gente acabou na fragilidade, não desfazendo da nossa casa em Cruzeiro do Sul, né? A gente vendeu na época. E depois eu passei a enfrentar a estrada todo dia para vir trabalhar e trazer meus filhos para a escola. Eu cheguei a uma situação de coluna, que eu tenho problema de coluna muito sério, que eu já não estava podendo dirigir.
9: Sim.
10: E eu fazia novenas e novenas, pedindo a Deus que nos desse um outro espaço aqui em Cruzeiro do Sul para que eu não fizesse aluguel, porque por não poder dirigir por muito tempo, eu tinha que pagar aluguel.
9: Entendi.
10: E era muito difícil, bem difícil, sabe assim, financeiramente muito apertado. Aí minha filha fez todo o ensino médio, a gente pagando aluguel, quase todo o ensino médio. E a gente viu, em uma das suas experiências, a gente assistindo, o senhor pediu que pedisse a padre São Pio, mas pedisse grande. Aí, padre, aquilo entrou no meu coração, assim, é grande, só um milagre me conseguir um espaço aqui para minha filha poder estudar e eu trabalhar, sem ter que enfrentar a estrada.
9: Certo.
10: Aí, padre, eu comecei a me pegar com São Pio, me peguei com São Pio, assim, pesquisava sobre São Pio, estudei São Pio.
9: Olha aí.
10: E passei a fazer as novenas na madrugada também. Padre, eu fui com muita sede.
9: Que maravilha.
10: Eu passei a fazer as experiências também de madrugada, as novenas, de joelho, padre, em 2024, quando a minha filha já estava terminando o ensino médio. São Pio, assim, nos abraçou com toda a força. Ele nos abufelou, padre. Porque a gente conseguiu um espaço em Cruzeiro do Sul, pequenininho,
9: mas importa.
10: É nosso.
9: É claro, não importa.
10: Não estou pagando aluguel, padre.
9: Sim.
10: E, assim, não está terminado, mas a gente já está dentro e é tão aconchegante.
9: Que
10: tão
9: maravilha,
10: bom.
9: Que coisa boa, não tô, querida.
10: Não estou pagando aluguel, padre. Padre São Pio agiu na nossa vida, assim, além do que a gente esperava, muito além.
9: Eu acredito.
10: Padre, é inexplicável, assim, a gente sente, não consegue explicar tanta alegria, assim.
9: É verdade.
10: A gente construiu, padre.
9: Que coisa linda.
10: Compramos um terreno pequenininho, construímos e hoje estamos dentro. E mais, São Pio nos abençoou também, com a minha saúde está muito fragilizada, depois que a gente estava dentro do nosso espacinho, eu consegui, padre, nunca tinha conseguido, há mais de 18 anos com problema de coluna, que tem dia que eu consigo, tem dia que eu não consigo. Padre, pedindo para São Pio um benefício também. Hoje eu estou cuidando da minha saúde, estou no meu cantinho sem pagar aluguel. Minha filha fazendo faculdade perto da UFAC. Padre,
9: certo.
10: São tantas bênçãos.
9: Então,
10: que eu tinha que testemunhar.
9: Isso.
10: São Pio é divino.
9: Então diga, graça recebida.
10: Graça recebida,
9: é graça
10: testemunhada. Toca o sino, São Cristão. Toca o sofá, toca o que tiver direito para São Pio, para Jesus das Santas Chagas, porque eles são bons demais, são pais.
9: Não é por acaso que eu estava enfatizando que semana que vem é a festa das Santas Chagas e convido você a acompanhar pela televisão, pelo YouTube, e na quarta-feira nós teremos...
10: Acompanho desde 2019, sou associada com muito prazer, porque depois disso são só bênçãos em cima de bênçãos, são muitas bênçãos na nossa
9: vida. Quarta-feira é dia de São Pio e nós temos uma imagem facsímile do corpo de São Pio de Pietrelcina, que está na nossa capela, e nós teremos uma entrada solene nesse dia muito especial de São Pio. Eu também sou muito devoto de São Pio. Então, louvado seja Deus por tanta graça e obrigado por ser
10: Deus
9: associado
10: ainda vai
9: me
10: dar
9: da obra.
10: Graça, padre, por intercessão de São Pio, de poder chegar nesse corpo na capela aí.
9: Amém.
10: Em Santa
9: No Guadalupe.
10: Isso.
9: Em Curitiba, tá
10: Eu
9: certo.
10: Acompanho, padre, com muita alegria.
9: Tá certo, querida. Deus abençoe. Rosa, que maravilha, né? De Cruzeiro do Sul, Acre. Acompanha pelo YouTube. E minha saudação ao bispo de Cruzeiro do Sul, Dom Flávio Giovenale. E tá aí, meus irmãos. Como eu disse, estamos na novena de São Pio. Semana que vem é a Semana das Santas Chagas. Eu vou estar, se Deus permitir, todos os dias. Abertura na segunda-feira e segue na quarta-feira. Nós teremos uma entrada solene desta imagem facsímile do corpo de São Pio de Pietrelcina. Depois vem o trido, vem shows. Vale a pena você se programar para estar conosco. Eu gostaria de lembrar que na quaresma de São Miguel, hoje, Deus colocou no coração a necessidade de rezar por quem nos machucou, por quem nos feriu, por quem nos ofendeu. Porque Nosso Senhor... ainda a quaresma de São Miguel, faça depois, logo depois do programa, mas faça a quaresma de São Miguel. Eu vou para o intervalo, eu volto já, volte comigo.
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0: E nós estamos na leitura orante dos profetas. E nós continuaremos com Samuel num salto no capítulo 12, 1 Samuel, capítulo 12. Você tem gostado da leitura dos profetas? Mande um áudio 41-3221-6060. Solte lá, sacristão.
1: Olá, Padre Ginaldo. Quem está falando aqui é a Meigna, de Conselheiro Lafayette, Minas
0: Opa.
1: Gerais. Sou associada desde
0: Amém.
1: 2014.
0: Obrigado.
1: Amo o seu programa. Ouço todos os dias e eu gostaria de falar com o senhor a respeito da leitura orante dos profetas.
0: Opa.
1: Que o senhor começou, né? Você sabia que o senhor realizou o meu sonho?
0: Ah,
1: eu tinha muita vontade que o senhor fizesse a leitura dos profetas, porque por mais que a gente lê, a gente não entende direito. E aí estou amando. Continue com essa leitura. Fica com Deus. Um abraço.
0: Abraço, querida. E se você também se sentiu tocado por algum aspecto do profeta Samuel, depois viram outros, mande um áudio 41-3221-6060. Quem nos mandou foi a Neidina, de Conselheiro Lafayette, Minas Gerais, Rádio Que Luz FM, Dom Ayrton José dos Santos, de Mariana. Vamos juntos? Bíblia aberta, cartilha de oração.

Primeiro é preciso, dentro da leitura orante, um contexto. E deixo para você ler depois o capítulo 8. Deixo como uma tarefa de casa. O contexto é o seguinte: o povo de Israel está saindo dos juízes. Samuel é tido como um profeta e é a voz de Deus no povo. Mas o povo, olhando para os seus vizinhos, veem que eles têm um rei. E eles vão a Samuel e pedem um rei. Samuel consulta a Deus e Deus diz: mas como? Vocês não estão contentes por ter-me como vosso rei? Vocês querem um rei? O povo insiste: sim, queremos um rei. Na verdade, Deus reluta. Este é o capítulo 8, capítulo 9 de 1 Samuel. E diz: eu vos darei, mas vocês vão se arrepender. Mas rezarei por vocês. Este é o contexto. Agora, vamos ao texto do dia, já com Samuel idoso. Nós vimos ele muito jovem, crescendo, o profeta, mas já vamos para a fase de Samuel idoso. 1 Samuel, capítulo 12, versículo 1. Então, Samuel disse aos israelitas: eu fiz o que me pediram e dei a vocês um rei para governá-los. Agora, versículo 2: vocês têm um rei que os guiará. Quanto a mim, já estou velho, de cabelos brancos, e meus filhos estão com vocês. Fui o seu líder desde a minha mocidade até hoje. Versículo 3: aqui estou eu. Se fiz alguma coisa errada, me acusem agora na presença do Senhor Deus e do rei que ele escolheu. Por acaso, tomei o boi ou o jumento de alguém? Enganei ou persegui alguém? Recebi dinheiro de alguém para torcer a justiça? Se fiz alguma coisa dessas, eu devolverei o que tirei. O povo respondeu, versículo 4: o Senhor não nos enganou, nem nos perseguiu, e não tomou nada de ninguém. Samuel disse, versículo 5 do capítulo 12: o Senhor e o rei que ele escolheu são testemunhas de que hoje vocês acharam que eu estou completamente inocente de qualquer acusação. Façamos um salto por versículo 19. 18. Samuel orou. E no mesmo dia o Senhor mandou trovões e chuvas, então todo o povo ficou com medo do Senhor e de Samuel. Versículo 19. Eles disseram a Samuel: por favor, ore por nós ao Senhor. Então o povo disse a Samuel: por favor, Samuel, ore por nós ao Senhor seu Deus, e assim nós não morreremos, além de todos os nossos pecados. Ainda pecamos ao pedir um rei. Versículo 20. Samuel

0: mas o sirvam com todo o coração. Repitam. Não fiquem com medo. Apesar de vocês terem feito uma coisa tão má, não deixem de adorar o Senhor nosso Deus, mas sirvam a Ele com todo o coração. E Ele continua orientando. No versículo 21, não andem atrás dos deuses falsos. Eles não podem ajudar nem salvar vocês, pois não são verdadeiros. Versículo 22, Deus, o Senhor, pela honra do seu nome, prometeu que não vai abandoná-los. Por isso, resolveu fazer com que vocês sejam um povo dele. Quanto a mim, não deixarei de orar por vocês, pois do contrário estaria pecando contra o Senhor. Eu lhes ensinei o caminho bom e direito. Temam o Senhor e sirvam. Continuarem a fazer o mal, certamente tanto vocês como seu rei serão destruídos. Eles pediram um rei. Não era da vontade de Deus, e Samuel expressa isto. Mas o povo pede: Samuel, apesar de termos feito algo errado, continue a rezar por nós. E Samuel diz: eu rezarei. Se eu não rezasse, eu estaria faltando com o Senhor meu Deus, mas eu tenho algo a lhes dizer. E as orientações de Samuel servem para nós hoje, para nós que dizemos, ao menos, que servimos ao Senhor. Primeiro, não deixe de adorar o Senhor seu Deus. Segundo, sirvam a Ele com todo o coração. Eu os ensinei o caminho do bem, o caminho do direito. Temam ao Senhor, sirvam ao Senhor de todo o coração. Fique com estas palavras e nós voltamos rezando. Volte comigo.
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0: teóricos requer um pouco mais de explicação, porque não é tão fácil de entender o contexto. Eu falei sobre o pedido, mas o que se destaca no texto de hoje? Eu diria, 1 Samuel, não temas, a palavra, não temas, para eles e para nós. O povo reconhece que fica com medo. Das consequências. Samuel diz: não temas. Isso não significa que o pecado não tenha importância. Grave. Diante do pecado, o não temas significa que o arrependimento não deve conduzir ao desespero. Existe uma diferença entre eu errei, escute isto, e preciso voltar para Deus, ou eu errei, não tem mais jeito. Sempre tem jeito para quem se arrepende. A primeira atitude, preciso voltar para Deus, é conversão. Eu errei, não tem mais jeito, é paralisia. Transforma em caminho de retorno. O perigo maior é permanecer longe de Deus depois de perceber o pecado. Quando caímos, a pergunta não pode ser só: como eu pude fazer isto? Ela deveria ser: para onde eu vou agora? Não temas. O Senhor perdoa. Voltemo-nos para Deus. Uma outra palavra importante é aquilo que Samuel diz a eles e a nós. Nos dias atuais em que vemos tantas crises em todas as áreas da sociedade, você poderia correr o risco de pensar: o Senhor nos abandonou. Não. Deus diz ao povo, por meio de Samuel: o Senhor não abandonará seu povo. A fidelidade de Deus é maior do que a infidelidade do homem. Quando reconhecemos nosso pecado e voltamos para Ele, a porta está sempre aberta. E fica também os conselhos: não deixe de adorar o Senhor. Sirvam a Deus de todo o coração. Ele não te abandona. Siga o caminho do bem. Siga o caminho do direito. Sirvam a Deus de todo o coração. E lembre-se das maravilhas que Deus faz. Esta foi a leitura orante de hoje. E acredito que é uma resposta a tantas indagações que carregamos dentro de nós. Deus nos perdoa e Deus nunca nos abandona. Por falar nisso, a Quaresma de São Miguel hoje, eu propus e eu até me surpreendi a pouca adesão, de rezar por aqueles que nos feriram. Eu fico pensando duas coisas. Uma, você não tem nenhuma. A mais válida. Não está disposto a rezar pelos teus inimigos? Não está disposto a rezar por quem te ofendeu? Mas isso é uma opção ou um mandamento do Senhor? Rezai por aqueles que falaram mal de você. Quaresma de São Miguel. Com você.
1: Amém, Padre.
0: Deus abençoe, Deus abençoe. Você Amém, fala de onde?
1: De Cariacica, Espírito Santo.
0: Meu abraço, Cariacica, Espírito Santo. E como é que você me acompanha ali em Cariacica?
1: É pela Rádio América 91.1.
0: Meu abraço a Cariacica. Diga lá.
1: Quero pedir oração para minha mãe.
0: Alô? Alô? Elizabeth?
1: Ficou internada, que ela está com uma infecção urinária e uma bactéria. E o antibiótico não está resolvendo.
0: Entendi.
1: A situação da bactéria. Aí eu quero pedir oração para que os médicos encontrem um remédio que vai fazer o efeito que precisa. Ela está assim, dormindo muito, muito sonolenta. Ela não está conseguindo alimentar direito por causa de que ela está dormindo muito. E também... Oi.
0: Oi, estou ouvindo. Sabe? Pode falar. Pode falar, eu estou te ouvindo.
1: Estou ouvindo.
0: Filha... Continua.
1: É que eu estou ouvindo o rádio também.
0: Então não deveria. Foi o que? Não.
1: Deixa eu sair de perto do rádio.
0: Não. É o contrário. Você tem que desligar o rádio. Só me ouvir pelo telefone. É o contrário.
1: Alex, você desliga.
0: Diga
1: então,
0: lá.
1: Então, padre. Estou entendendo que eu falei que ela está internada desde a madrugada de sábado. Com infecção urinária. E deu uma bactéria.
0: Tá.
1: E a bactéria não está sendo combatida com os antibióticos que estão usando nela.
0: Sim.
1: Já trocou uma vez e então para ver de novo qual antibiótico, se não fazer o efeito que precisa, que não tinha feito ainda o segundo, ver qual antibiótico vão colocar para ver se faz o efeito para combater a bactéria.
0: Entendi.
1: Aí eu quero de oração ao Senhor.
0: Como é que é o nome dela, por favor?
1: Maria de Lourdes Prates.
0: Maria de Lourdes Prates. Você pode ter certeza que nós levaremos na missa e levaremos na adoração ao Santíssimo Sacramento. Hoje eu celebro duas missas em horário alternativo. Eu convido Curitiba, região metropolitana, às 16h e 17h30. E levarei o nome Maria de Lourdes do quê?
1: Prates.
0: Vamos pedir... Que o Divino Espírito Santo reze comigo agora. Divino Espírito Santo.
1: Divino Espírito
0: iluminai
1: Santo.
0: Os médicos.
1: Iluminai os médicos.
0: Dai-lhes discernimento.
1: Dai-lhes discernimento.
0: No antibiótico.
1: No antibiótico.
0: No remédio.
1: No remédio.
0: Para curar essa bactéria.
1: Para curar essa bactéria.
0: Jesus das Santas Chagas.
1: Jesus das Santas Chagas.
0: Por intercessão de São Pio.
1: Por intercessão de São Pio.
0: Curai a minha mãe.
1: Curai a minha mãe.
0: Que está na UTI.
1: Não, ela não está na UTI, ela está na enfermaria.
0: Que seja.
1: Mas sim, tá.
0: Amém.
1: Curai a minha mãe que está... Amém, padre.
0: Deus abençoe, Elizabeth, de Cariacica, Espírito Santo. Mais uma vez eu digo, levarei Maria de Lourdes Prates. E peço que os intercessores anotem... Rádio América MFM de Vitória, Espírito Santo, Dom Ângelo Ademir Messari. Querido povo de Deus, nós vamos para a novena de São Pio de Pietrelcina. É o quarto dia. Então volte comigo.
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0: queridos filhos e filhas, hoje, aniversário da rádio Aricanduva FM, Aricanduva, Minas Gerais, Estéreo Sul FM, Serrania, Minas Gerais. Você percebe que quando eu falo da peregrinação, inclusive, não sei se você já pediu informações da peregrinação que faremos no jubileu dos 60 anos da Renovação Carismática. Eu já digo o número para você entrar em contato: 419-8753-3300 ou peregrinações@evangelizareprecisa.com.br. Eu vou falar depois de novo. Nós falamos que vamos a Nápoles, no Tesouro de São Januário, e estamos prestes a vivenciar no sábado precedente ao primeiro domingo de maio, dia 19 de setembro e 16 de dezembro. Está vendo as imagens ali. Está prestes a acontecer. Agora, dia 19 de setembro. E o que acontece? É a famosa liquefação, e o próprio Papa Leão Santo do século III, através de uma agitação da ampola, um sangue seco, ele se liquefaz e, portanto, se torna líquido. E é um sinal de bênçãos de Deus. E nós iremos visitar o Tesouro de São Januário. Quero então lembrar, peça informações e feche o pacote. Vamos juntos, gente. 60 anos. Nós iremos começar por Palermo, depois iremos a Cefalu, iremos até a terra de Santa Luzia. Oh, que viagem maravilhosa! Na Basílica de Santa Luzia, onde ela foi martirizada e tem as relíquias. Siracusa, vamos a Taormina, vamos a Tirreno, Messina. Iremos também a Pompeia, Nossa Senhora do Rosário do Pompeia. Vamos a Costa Amalfitana. Em Amalfi, nós vamos ao Sepulcro de Santo André, também nunca fiz. E vamos fazer juntos a Ilha de Capri, também é desconhecida. Vamos a Anacapri, na Igreja de São Miguel Arcanjo. Como eu chegamos em Assis, e lá participamos do Congresso de Pentecostes. E, além de participar do congresso, celebramos com São Francisco de Assis, Santa Clara, visitaremos o corpo incorrupto do santo jovem São Carlo Acutis, que é algo impressionante, único. Depois iremos a Roma, nas Basílicas Papais, e está programado, ainda não confirmado, uma audiência particular na Sala Paulo VI com Papa Leão XIV. Seria a primeira vez que eu viria também com você de perto, o Papa. ...819-8753-3300, peregrinações@evangelizareprecisa.com.br. Vamos à novena? São Pio de Pietrelcina.
1: Santo Pio,
0: e eu tomo o Jornal do Evangelizador, por favor, página 7. Ó Jesus, fonte de amor e misericórdia, como sinal de vossa paixão, morte e ressurreição, e ele, a ele destes as vossas próprias chagas, que São Pio carregou com serenidade, força, comunicando ao mundo a vossa compaixão. Por isso, por intercessão deste grande santo, São Pio de Pietrelcina, dai-nos a graça de que tanto necessitamos. Coloque a

0: sua intenção. Jesus. Suas chagas e desfrutar sua gloriosa ressurreição. Jesus, por intercessão de São Pio, concedei-nos a graça de que necessitamos para realizar neste mundo a nossa vocação e nossa missão. São Pio de Pietrelcina, ajudai-nos a viver como cristãos e buscar o perdão, a cura de nossas feridas. Faça mais uma São Pio de Pietrelcina, dai-nos mais amor à Eucaristia. São Pio de Pietrelcina, curai nossas feridas pela confissão. São Pio de Pietrelcina, fortalecei os enfermos. São Pio de Pietrelcina, animai a nossa vida de oração. São Pio de Pietrelcina, rogai por nós. São Pio de
1: Pietrelcina. 10h59.
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0: Muito bom dia pra você, são 11 horas e 2 minutos, você está ligadinho na nossa programação, né? Programação aqui da Ipiranga FM, nessa quinta-feira, dia 17. Isso mesmo, agradeço a participação. Já já tem aqui o Noticiário P7, trazendo todas as informações de nossa cidade e região, né? A apresentação aí de Bruna Camargo, Helder Skolimowski, então já já você fica por dentro das notícias. 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
4: Muito bom dia, são 11 horas e 30 minutos, está entrando no ar mais uma edição do Noticiário P7, na manhã desta quinta-feira, 17 de setembro de 2026. A edição de hoje, que é de número 176 deste ano. Hoje é o dia da compreensão mundial. Helder Skolimowski, bom dia.
5: Bom dia, Bruna Camargo e ouvintes. Vamos para as manchetes de hoje.
4: BR-277 será bloqueada para detonação de rochas.
5: Retiro de jovens originais propõe 3 dias de convivência e espiritualidade em Palmeira.
4: Corpo de Bombeiros atende 2 ocorrências de problemas clínicos.
5: Paróquia reforça horário de visitação à Igreja Matriz.
4: Atleta de Palmeira é convocado para a seletiva da Seleção Paranaense de Handebol Sub-16.
5: Estas e outras informações e notícias agora no Noticiário P7. 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
4: Conforme informações do Climatempo, a quinta-feira deve ser de sol entre muitas nuvens aqui na nossa cidade. Máxima de 20 graus e sem previsão de chuva. Amanhã, sexta-feira, previsão é muito parecida. Mínima de 11, máxima também de 20 graus. A mudança no tempo ela deve começar no sábado. São esperados quase 22 milímetros de chuva, com máxima de 18 graus. No domingo, a previsão indica mais 18 milímetros, com temperaturas entre 17 e 23 graus. Na segunda-feira, o Climatempo prevê quase 31 milímetros de chuva, com mínima de 18 e máxima de 23 graus. E a instabilidade ela deve aumentar na terça-feira, quando são esperados até 69 milímetros, com temperaturas entre 16 e 21 graus aqui na nossa cidade.
5: 11 horas e 32 minutos e vamos trazer agora resultados de loterias. Em nome da Lotérica Nassar, eu começo com os números da quina do concurso 7.119. As dezenas sorteadas foram 19, 20, 24, 70 e o 77. A quina acumulou. O prêmio estimado é de R$1.200.000.
4: Loto Mania, concurso 2.976. Os números sorteados da Loto Mania foram 2, 7, 20, 24, 25, 26, 29, 32, 33, 41, 47, 49, 53, 65, 78, 79, 91, 92, 93 e também o 95. A Loto Mania ela acumulou. O prêmio está estimado em R$2.600.000.
5: Agora, resultado da Loto Fácil, concurso 3.781. 03, 05, 06, 07, 08, 09, 11, 12, 13, 16, 19, 21, 22, 24 e 25. A Loto Fácil, ela acumulou, o prêmio estimado é de R$5 milhões.
4: Mais Milionária, concurso 390. Os números sorteados da Mais Milionária: 2, 17, 28, 37, 46 e o 49. Trevos 1 e 3. Mais Milionária acumulou. O prêmio está estimado em R$96 milhões.
5: E hoje tem sorteio novamente da quina com prêmio de R$1.200.000. Tem Dia de Sorte que está com prêmio acumulado de R$100.000. A Time Mania pode pagar R$14.300.000. E ainda a Mega Sena. O prêmio acumulado é de R$102 milhões. 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
4: 11 horas e 34 minutos, você está acompanhando ao vivo o Noticiário P7 aqui pela Rádio Ipiranga. A gente vai para o nosso primeiro intervalo. No próximo bloco, vamos falar de um bloqueio que acontece amanhã à tarde na 277. 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
4: 11 horas e 37 minutos, Noticiário P7 está de volta.
5: A Viaralcar informou que vai realizar um bloqueio total na BR-277 nesta sexta-feira, dia 18, aqui em Palmeira.
4: A interdição ela está prevista para começar às 2 da tarde, no quilômetro 172, mais 300 metros, para a realização de uma detonação de rochas.
5: O bloqueio deve durar aproximadamente 40 minutos. A orientação é que os motoristas que precisarem passar pelo trecho, nesse horário, programe o deslocamento e fiquem atentos.
4: Segundo a Viaralcar, o serviço pode sofrer alterações dependendo das condições climáticas.
5: Uma experiência de convivência espiritual e encontro com Deus está programada para os jovens aqui de Palmeira. De 20 a 22 de novembro, a comunidade do Rincão do Coxo recebe o primeiro acampamento Originais, que terá 3 dias de atividades e momentos de reflexão.
4: A proposta também é trabalhar questões como identidade e vocação. Érica Dranca, que faz parte da organização, ela explica um pouco mais sobre a iniciativa e como será a participação dos jovens.
10: O tema é Pelas Suas Mãos, inspirados na passagem de Gálatas 4:19, que fala sobre Cristo ser formado em nós. A proposta é justamente essa, Permitir que Deus nos molde pelas suas mãos e nos ajude a descobrir quem realmente somos e aquilo que Ele quer para a nossa vida. Podem participar jovens a partir dos 14 anos. Nós não colocamos uma idade limite, então se você é um pouco mais velho, mas tem um coração jovem e quer viver esse encontro profundo com Deus e com a sua própria identidade, Originais é o seu lugar, será muito bem-vindo. As inscrições serão feitas pelo Google Forms através de um formulário que vai ser disponibilizado a partir do dia 20 de setembro e ficará aberto até o dia 11 de outubro. Então, quem tem interesse em participar do Originais, fica atento às datas para não perder de fazer sua inscrição. O link da inscrição vai estar disponível no nosso Instagram, que é originais.acutis, ou com os servos do Originais. A inscrição custa R$120 e deve ser feita através da chave Pix, que está disponível no formulário. Caso o jovem ou familiar não tenha Pix e deseje fazer o Originais, não vai ser por conta disso que ele não vai participar. Também tem disponível um contato para que o jovem possa ali combinar a melhor forma de fazer o pagamento em dinheiro, em outras formas. Nesse valor inclui toda, né, a preparação, alimentação, tudo aquilo que a gente vem preparando com muito carinho para receber cada jovem.
5: A Érica também fala um pouco mais sobre essa proposta e convida os jovens a viver essa experiência.
10: O nosso convite é: se permita viver esse encontro com Deus, que você possa descobrir quem você realmente é em Deus, viver sua identidade de uma forma original e não como uma fotocópia. A frase que inspira o nosso retiro é de São Karl Akutz, onde ele diz que todos nascem originais, mas que muitos morrem como fotocópias. Então, se permita ir ao Originais, encontrar a sua identidade e descobrir aquilo que Deus sonhou para você e que, vivendo a tua vida de uma forma original, um dia nós possamos chegar ao céu juntos. As informações sobre o Originais serão divulgados através das nossas redes sociais, do nosso Instagram, que é originais.acutis. Então, ali nós postaremos todas as informações sobre data, inscrição, o que precisa levar, como vai funcionar. E se ainda tiver alguma dúvida, pode entrar em contato comigo através do meu WhatsApp 42 999 55 7392.
4: 11:41 e hoje é quinta-feira eucarística, um convite para um momento de oração e de encontro com o Santíssimo Sacramento na Igreja Matriz de Palmeira, aqui da paróquia Nossa Senhora da Conceição.
5: E nesta quinta-feira a igreja fica aberta durante todo o dia sem fechar para o almoço, com a exposição do Santíssimo. Os fiéis podem fazer a sua visita e ter um momento de oração pessoal.
4: Lembrando que a visitação à Igreja Matriz, ela também acontece de terça a sábado, das 8 até as 17 horas, com o intervalo das 12 às 13 horas.
5: Os horários, eles podem sofrer ajustes conforme a agenda da paróquia e a realização de outras atividades.
4: 11:42, no próximo bloco aqui do Noticiário P7, você confere as celebrações que estão agendadas para esta quinta-feira.
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4: Horas e 45 minutos, Noticiário P7 está de volta.
5: E agora a gente vai falar do calendário das celebrações que estão agendadas para esta quinta-feira.
4: Às 18 horas, haverá celebrações em Boa Vista, Guarauninha e Campestrinho.
5: Às 19 horas, missas serão realizadas em Correias, Guaraúna dos Borges e Encruzilhada.
4: 19h30 acontece na Igreja Matriz hoje a missa com participação da Renovação Carismática Católica, missa do RCC.
5: 11h45, atenção ouvinte, notas de falecimento. A funerária Nossa Senhora do Carmo e Plano de Luto APL, com grande pesar, comunica o falecimento do senhor Martinho As, ocorrido ontem em domicílio de Faxinaldo Silva, aos 69 anos de idade. Deixa lamentar a sua esposa, Leonilda dos Santos, os filhos David, Jace e Jessica. Deixa ainda 5 netos e demais familiares e amigos. O velório acontece na Igreja Católica de Pinheiral de Baixo. O féretro partirá às 16 horas de hoje para sepultamento no cemitério de Mandaçaia. Antes, haverá celebração de corpo presente na Igreja Católica de Pinheiral de Baixo a partir das 15 horas. Sensibilizada a funerária Nossa Senhora do Carmo e Plano de Luto APL, notificaram o falecimento do senhor Martinho As, ocorrido em domicílio de Faxinaldo Silva, aos 69 anos de idade.
4: A funerária Nossa Senhora do Carmo e o Plano de Luto APL, com grande pesar, comunicam o falecimento da senhora Hermina Mica Hobbs, ocorrido nesta madrugada em domicílio de Vieiras, aos 86 anos de idade. Ela deixa lamentar seus filhos, Douglas, casado com Lena Abdu, e Adalton. Deixa um neto, um bisneto e demais familiares e amigos. Era casada com o senhor Nicolau Hobbs, de saudosa memória. O velório está sendo realizado no barracão da Igreja Católica de Vieiras. O féretro partirá às 14 horas de hoje, para sepultamento no cemitério de Vieiras. Sensibilizada, a funerária Nossa Senhora do Carmo e o Plano de Luto APL notificaram o falecimento da senhora Hermina Mica Hobbs, ocorrido em domicílio de Vieiras, aos 86 anos de idade. 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
5: 11 horas e 48 minutos, já após o intervalo comercial, atleta de Palmeira é convocado para a seletiva da Seleção Paranaense de Handebol Sub-16.
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4: Horas e 51 minutos, estamos de volta no Noticiário P7.
5: A treinadora da equipe de handebol masculino de Palmeira, Jaqueline Oliveira, falou à Rádio Ipiranga sobre a convocação do atleta Gustavo Bordinhão Ferreira para a primeira etapa de treinamento da Seleção Paranaense de Handebol na categoria Cadete Sub-16.
4: O atleta participa da seletiva a partir dessa sexta-feira, ao lado de outros jovens que buscam uma vaga na equipe que vai representar o Paraná em uma competição nacional.
19: Oi, ouvintes da Rádio Ipiranga. Aqui é a treinadora do handebol masculino, professora Jaqueline. Hoje eu vim trazer uma notícia muito boa a respeito do handebol masculino. O meu atleta, Gustavo Bordinhão, foi convocado para uma seletiva da Seleção Paranaense. Isso quer dizer o quê? Ele foi chamado para a primeira etapa de treinamento, onde eles vão escolher atletas para que representem o Paraná numa competição brasileira. Então é a categoria cadete, que é o sub-16. O Gustavo foi convocado, estará amanhã nessa fase de treinamento na cidade de Ribeirão do Pinhal. Então esse treinamento vai acontecer sexta, sábado

0: com os meus atletas, né? Minha primeira equipe. É meu terceiro atleta que é convocado para uma seletiva da Seleção Paranaense. Ano passado teve um atleta até que participou dos Jogos Brasileiros. E lembrando também que o André Gorte, que é nosso de Palmeira, é fruto daqui de Palmeira, que hoje está no Marista, também foi convocado e também estará participando dessa fase de treinamento da Seleção Paranaense. Obrigada pela torcida e pelo apoio da cidade.
1: Agora 11 horas e 54 minutos. E o Corpo de Bombeiros registrou duas ocorrências de atendimento pré-hospitalar por problemas clínicos aqui em Palmeira, nesta quarta-feira, dia 16.
2: A primeira foi por volta das 12 horas e 7 minutos, na rua Joaquim de Freitas, no bairro da Vila Rosa, envolvendo um homem de 79 anos.
1: Já às 18h21, o atendimento foi realizado na rua Manuel Demétrio de Oliveira, no Rossio 2, um homem de 35 anos.
2: Os registros do Corpo de Bombeiros e não foi divulgada mais informações sobre os atendimentos.
1: Um homem de 55 anos ficou gravemente ferido após uma colisão lateral entre um caminhão e um automóvel na tarde de ontem, na BR-277, em Balsa Nova.
2: O acidente aconteceu por volta do meio-dia, no quilômetro 150 da rodovia. Segundo a PRF, os veículos trafegavam em sentidos opostos.
1: A vítima recebeu os primeiros atendimentos da Via Araucária e foi resgatada pela equipe aérea do Corpo de Bombeiros. O homem foi encaminhado para uma unidade hospitalar da região.
2: 11 horas e 55 minutos, Noticiário P7 de hoje, a edição de número 176, ela vai ficando por aqui. Obrigada pela sua audiência e uma ótima tarde para você.
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17: É o Bem Me Quero chegando até você, querido ouvinte, com muita gratidão, com quinta de quinta ou de quase sexta, né? Uma quinta com quê de quase sexta, porque já estamos aí no finalzinho da semana. E olha só, passamos da metade do mês, já 17/9 hoje. Eu sou a José Barras, 12 horas e 29 minutos. Agora chegamos geralmente aí com mais uns 15 minutos de atraso, né? Por causa da propaganda eleitoral gratuita. Mas estamos aí para levar até você mais um Bem Me Quero. Como que você está neste dia maravilhoso, ensolarado, cheio de energia, cheio de calor, né? Como você está aí no seu cantinho? Eu já soube que a Claudete está trabalhando lá, ela já mandou mensagem no trabalho, esperando dar horário do programa da Joselva. Que bom, querida, um grande beijo para você, Claudete. Você é uma maravilhosa, você é que é maravilhosa, né? E essa foto que você mandou aí só deixa nós aqui com apetite, com vontade de comer esse pão maravilhoso aí, né? E mãos abençoadas, querida, que Deus a abençoe sempre, porque esse é o alimento mais sagrado que existe, né? O pão. E nós vamos chegando, então. Eu sou a Joselba Haas, juntos nós estamos na melhor sintonia, na sintonia da 91.7, que é a nossa FM Ipiranga, da cidade clima do Brasil. Clima maravilhoso de hoje, hein? Que clima agradável, amanheceu assim bem geladinho, né? Mas agora já está um pouquinho melhor, mais quentinho, apesar de que a previsão é de chuva, né, pessoal? É, vamos se preparando aí, porque pelo jeito vem chuva por aí. Então, né, o Bem Me Quero é mais que uma expressão, é uma forma de cuidado, de amor próprio. 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Nós vamos começando o Bem Me Quer, continuando, né? O Bem Me Quer, falando que hoje, dia 17 de setembro, você sabe o que se celebra hoje? É o Dia da Compreensão Mundial. Essa palavrinha, essa palavrinha compreensão. É tão difícil, né, gente? Em todos os sentidos. E apesar de não ser instituída por nenhum órgão oficial e tampouco haver certeza da sua origem, essa data procura ampliar o entendimento entre as pessoas, ou seja, a paz entre as nações e os povos. Saber lidar com as variadas diferenças, respeitando e procurando entender os sentimentos do próximo, são nobres ideais para um mundo muito mais tranquilo. É um momento de reflexão. Mesmo com tantos avanços em relação aos direitos humanos nas últimas décadas, vemos inúmeras notícias pela televisão, pela internet, pelas mídias, enfim, que nos chocam por motivos variados e muitos deles banais. A diferença entre sempre se apresenta, pois sempre há também distintas divergências de ideologias, de culturas, de religião, de orientação sexual, de educação, entre outros. Há que se entender a importância de cada atitude pessoal como um fator que facilita a harmonia e a construção da diversidade de pensamentos, né? Falávamos com o Nando um pouquinho antes de começar aqui, comentando sobre as propagandas políticas, e nós comentamos aqui, né, que a gente muitas vezes não tem liberdade nem de dizer o que pensa, nem de postar o que pensa, porque já vem um monte de comentário e críticas, e ofensas, e discussões, né, gente? E por quê, né? Porque não há um respeito pela opinião do outro, pela opção do outro, pelas ideias do outro. A flexibilidade e a tolerância são fundamentais para que a justa compreensão se realize. E eu vou aproveitar essa reflexãozinha, porque o nosso horário está bem apertadinho, e já vou emendar com a reflexão do Evangelho num comentário bem rápido, né? Por quê? Porque a reflexão inicial também pode trazer para a reflexão do Evangelho de hoje. Por quê? Fala exatamente disso. Quando Jesus nos apresenta um forte contraste entre a misericórdia de Deus e o julgamento humano. Porque, estando na casa de um fariseu, Jesus é surpreendido por uma mulher pecadora que lava os seus pés e os enxuga com seus próprios cabelos. E a mulher, rotulada como pecadora, foi exemplo vivo de amor e fé. O fariseu, entretanto, que se julgava não pecador e superior, a despreza e a condena, escandalizado e incapaz de perceber a grandeza daquele encontro, e condenou a ousadia da mulher mulher por ter entrado em sua casa onde já se viu uma pecadora entrar em minha casa. E além disso, ele critica Jesus, duvidando que ele realmente fosse um profeta, porque um profeta não saberia que ela era uma pecadora e não a deixaria entrar, né? E a compreensão humana, queridos, ela constantemente é abafada pela dureza dos corações, assim como foi a dureza do coração do fariseu. Pelos falsos moralismos, pela arrogância, pela prepotência, né? Por querer ser dono da verdade, muitas vezes as pessoas ficam duras de coração. E oferecer compreensão, empatia, perdão e acolhimento é o mínimo que nós podemos fazer uns pelos outros. Todos dizem que a humanidade está doente. Você provavelmente já ouviu isso, né? Mas poucos oferecem o remédio. E sabe qual que é o remédio? O mais poderoso que podemos oferecer a alguém? Muitas vezes não vem em uma caixinha, uma fórmula mágica, mas em gestos. Vivemos em um mundo apressado, rápido, né, espontâneo, onde tudo acontece num tocar de um dedo. E onde muitas vezes esquecemos que todo afeto é uma porção generosa de cura. Estamos no setembro amarelo, né, e é tempo de parar para pensar nisso. Quando nos permitimos parar, escutar, segurar a mão ou simplesmente estar presente ao lado de quem amamos, estamos ativando mecanismos de profundo acolhimento e bem-estar. A generosidade no afeto não apenas reconforta, ela transforma. Reduz o peso da solidão, diminui a ansiedade e nos lembra de que não precisamos enfrentar as batalhas da vida sozinhos. Um abraço, um tempo de qualidade, tem o poder biológico e emocional de acalmar o sistema nervoso e restaurar a esperança, a força, a saúde emocional de qualquer pessoa. Que tal ser a porção de cura de alguém hoje, querido ouvinte? Será que nós já estamos sendo uma porçãozinha de cura na vida de alguém? Por que não, né? Por que não ser? Através de uma mensagem, de um abraço, de um gesto de afeto, de uma escuta sincera, sem julgamentos. Porque é tão fácil julgar, é tão fácil criticar, mas é tão difícil compreender o outro. Que a palavra do dia hoje para todos nós seja compreensão, mas no sentido real mesmo, né? Não no sentido falso, no sentido da boca para fora, mas no sentido real de realmente compreender o outro. E por falar em cura, né, a hipnoterapia é uma forma de cura. Sim, porque ela é uma forma de cura através de uma terapia complementar que é a hipnose. Ela consegue acessar lá o mais fechadinho que está lá no inconsciente e trazer para o momento presente e assim poder curar, né? Curar coisas aí que às vezes atrapalham a vida da gente, a vida adulta, constantemente. E vamos dizer assim, que a raiz, né, a causa está lá, às vezes até na vida intrauterina, na infância, que nós nem lembramos mais, mas que está no nosso inconsciente e nos prejudica. 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Quem tem formação, que é o Nestor Euco. 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Nós vamos para um intervalinho rápido. Rapidinho. E eu já volto aí dando a dica de limpeza do mundo da limpeza de hoje, gente. Já volto, não sai daí.
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1: Bem Me Quer está de volta. Boa tarde para quem está chegando agora. Boa tarde para o Adivaldo. Obrigada, Adivaldo. Diz que é um ótimo programa. Obrigada, meu querido. Feito especialmente para vocês, com todo carinho. Boa tarde também para a Bárbara e para a Ângela, que estão ouvindo. São nossas ouvintes diárias. Abração, meninas. 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E você sabia, olha a dica, dona de casa. Talvez você já saiba, com certeza muita gente já sabe, né? Mas para quem ainda não sabe, você sabia que se colocar sal na lavagem das roupas evita que elas desbotem? Sim, né? Aquela roupa que você não quer que perca a cor, principalmente aquelas roupas pretas, né? Os jeans, né? Aquele jeans, calças pretas que a gente compra, que facilmente desbotam, coloca sal junto na água, né? Para lavar, que também evita que elas percam a tinta. E o sal também com limão, ele é uma poderosa misturinha para tirar as manchas de ferrugem. Às vezes até no tecido, na roupa, né? Fica ali uma manchinha de ferrugem. E com o sal e o limão você faz uma pastinha e esfrega ali onde está aquela manchinha de ferrugem. Mas se o seu problema é a limpeza do box de vidro do banheiro, porque vamos falar, né, gente, é horrível limpar box de vidro do banheiro. Você limpa e parece que ele toda a vida fica manchado. 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Queridas ouvintes, né? Setembro é o mês do início da primavera, das flores, das cores, dos perfumes e também mês de cuidados com a saúde da mulher. Ontem já começamos a falar sobre isso, né? Sobre os cânceres ginecológicos, sobre a saúde da mulher. E uma das bases para que uma mulher se cuidar, eu tenho feito palestras aí em alguns lugares sobre saúde, sobre bem-estar, e o que a gente percebe? Que muitas vezes as mulheres não se cuidam porque elas esquecem de si mesmas, né? E um dos motivos aí para a gente se cuidar é a autoestima, é o amor próprio, né? Porque mulher que se ama, se cuida. E algumas vezes a gente fica um pouquinho para baixo, né? Nós mulheres cuidamos de tudo o tempo todo e de todos. 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Mas a gente já está falando em setembro em flor, que é a campanha, né? A campanha Setembro em Flor, nós começamos a falar ontem. E é mais que falar de flores por ser o mês de início da primavera, mas por quê? Quando nós falamos em flores, queridos ouvintes, nós lembramos das mulheres em todos as suas características, né? Seu frescor, sua delicadeza, sua beleza, seu perfume. Porém, apesar do nome ser bonito, Setembro em Flor, essa campanha enfatiza algo que não é nada bonito, né? Que não podemos romantizar, que é o alerta para o câncer de colo de útero, do endométrio, de ovário, de vulva e de vagina. É um assunto que nós precisamos quebrar tabus e precisamos falar, né? Falar neles para evitar que tantas mulheres percam a vida todos os anos, né? Porque eu não sei se você sabe que o câncer de colo de útero é o que mais mata mulheres até os 35 anos de idade e o segundo em mulheres até os 60 anos de idade. E cerca de 99% dos casos desse câncer são causados pelo HPV, né? E o que a gente sabe do HPV? A gente precisa saber muita coisa a respeito disso. E hoje eu trouxe para vocês a prevenção, né? Lembrando que o câncer de colo de útero, ele tem uma vacina disponível que é contra o causador, que é o vírus HPV. E que exames ginecológicos de rotina ajudam a detectar alterações precocemente, né? Aqueles exames que a gente popularmente conhece como Papa Nicolau. Os sintomas dos cânceres ginecológicos variam conforme a localização do tumor, sendo frequentemente silenciosos nas fases iniciais e exigindo avaliação médica diante de qualquer sinal persistente. O câncer de colo de útero, o tumor afeta a parte inferior do útero, que se localiza ali, que se conecta à vagina, e costuma manifestar sinais apenas em estágios já bem avançados, que são o sangramento vaginal fora do período menstrual ou após uma relação sexual, o corrimento vaginal persistente

depressão pélvica em casos já bem avançados. O câncer de vulva, ele atinge a área externa da genitália feminina. E quais são os sintomas? É uma coceira intensa, queimação persistente na região genital, feridas, úlceras, caroços que não cicatrizam após algumas semanas, mudança na cor, na textura da pele local. E a mulher conhece seu corpo e isso ela percebe facilmente. Dor local ou sangramento não relacionados ao ciclo menstrual. Também existe o câncer de vagina e nós precisamos falar a respeito dele, porque ele acomete o canal interno que liga a vulva ao colo do útero e pode evoluir de forma discreta. E os sinais são o sangramento atípico, né, após a relação sexual, ou pós-menopausa, ou fora do ciclo, a secreção vaginal rosada ou com odor fétido, a presença de nódulo ou ferida palpável no canal vaginal, dor pélvica, desconforto ao urinar ou evacuar em fases mais avançadas. E esses sinais, queridos ouvintes, podem estar associados a infecções ou inflamações benignas também comuns. No entanto, diante de qualquer sintoma que não desaparece com o tratamento padrão, né? E a gente sempre fala aqui, sintomas que não desaparecem a partir de 15 dias, passou de 15 dias, não desapareceu o sintoma, é preocupante. Se é um sintoma, algo que está acontecendo recorrente, né? Acontece sempre, é fundamental consultar um ginecologista para realizar exames físicos e a biópsia, se necessário, né? E a prevenção dos cânceres ginecológicos envolve principalmente a vacinação contra o HPV, né? Ela é a realização e ela já tem, né, nos postos do SUS, e a realização periódica do exame Papanicolau. E também as consultas anuais com o ginecologista. Tem mulher que nunca vai no ginecologista, né? E a gente precisa estar sempre atento e conhecendo o nosso corpo. E como que a gente pode se prevenir? A primeira medida é a vacinação contra o HPV. É a principal forma de evitar o câncer de colo de útero, de vulva, de vagina, de endométrio, né? E o Ministério da Saúde oferece o imunizante de graça pelo SUS para meninas e meninos de 9 a 14 anos. Também tem o exame Papanicolau, que é o preventivo, que a gente chama, né? E ele detecta lesões precoces no colo do útero antes que virem um câncer. O INCA, o Instituto Nacional de Câncer, recomenda um rastreamento regular em mulheres com vida sexual ativa. Pelo menos uma vez por ano você tem que consultar e fazer o seu preventivo, né? E você já fez esse ano o seu preventivo? Senão, já está passando da hora, já estamos em setembro, hein? E os hábitos saudáveis também é outra forma de prevenção. E isso eu sempre vou dizer aqui para todas as doenças, né? Praticar exercícios físicos, manter uma boa alimentação, não fumar, não beber, controlar o peso. Tudo isso reduz riscos de tumores no endométrio e em outras regiões. E também consultar regularmente o ginecologista. Ir ao ginecologista todo ano, pelo menos uma vez por ano, ajuda a identificar sinais de alerta nos ovários, no útero e em outras áreas que não dão sintomas no início, porque eu falei para vocês ali, algumas vezes os sintomas só vão aparecer quando a doença já está muito avançada. Por isso que é importantíssimo verificar antes. E amanhã, não perca amanhã, porque amanhã eu vou trazer para você, dentro aí ainda do Setembro em Flor, mitos e verdades sobre o HPV. Ontem eu já falei para vocês, né? Deixei uma perguntinha no ar aqui e hoje eu vou deixar mais uma perguntinha. Ontem eu perguntei: um diagnóstico positivo de HPV significa que houve uma traição? Será que é mito ou verdade? Né? Homens e mulheres casados não precisam se preocupar com a infecção pelo HPV? É mito ou é verdade? Né? Pessoas com HPV podem transmitir a infecção mesmo sem sinais e sintomas? Mito ou verdade? O HPV pode ser transmitido durante o parto?
O uso do preservativo durante a relação sexual protege do HPV? O HPV só atinge as mulheres? Tudo isso nós vamos falar amanhã. Eu vou trazer dentro dos mitos e verdades sobre o HPV amanhã. Então fique ligadinho, amanhã não perca o programa porque vai estar imperdível. Nós vamos para um rápido intervalinho. Eu preciso tomar uma aguinha e após o intervalo eu volto então com a tradução do dia, que é

0: 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A gente fala demais, né? Isso aí, enrola a língua. Não sai daí.
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0: Bem Me Quer está de volta hoje, que é dia 17 de setembro de 2026. Boa tarde para Olga. Olga diz que gostou da dica. Abração para você, Olga. Muito obrigada pela audiência. Quem mais está com a gente? A Luzia Campa. Boa tarde, Luzia. Saudade. Dona Nereida, nós também estamos com saudade da senhora, hein? Está corrido, né? Para todo mundo, Dona Nereida, acho que está corrido mesmo. Está dando tempo para nada, né? Para nada. Nós também estamos com saudade da senhora, estamos sentindo falta. Apareça, dá um abraço na gente aqui. Então, gente, vamos continuando, né? Agora nós vamos para nossa tradução. 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
0: 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Mas antes da tradução, quero contar uma historinha pra vocês. Nós estamos no Setembro Amarelo, né? E tem uma canção que todo mundo conhece aí, que é antiga, né? Que todo mundo conhece. É Wish You Were Here. Nasceu da saudade do ex-integrante Syd Barrett e das reflexões sobre a frieza da indústria musical. Ela foi lançada em 12 de setembro de 75 pela banda Pink Floyd. E a faixa do título e álbum homônimo tornaram-se marcos do rock progressivo. Syd Barrett foi um dos fundadores do Pink Floyd, mas deixou o grupo em 68 devido a graves problemas de saúde mental e ao uso excessivo de drogas. E durante as gravações do álbum no Abbey Road Studios, Barrett apareceu de forma inesperada no estúdio e ele estava com a cabeça raspada e irreconhecível, né, com sobrancelhas raspada, cabeça raspada, irreconhecível, o que deixou os antigos colegas da banda profundamente emocionados e abalados. E a letra, escrita por Roger Waters e musicada por David Gilmour, aborda a dor da ausência e a sensação de perder alguém que ainda está vivo na sua memória. E além da faixa título, a Sweet Monument, Shine On Your Crazy Diamond, também foi dedicada a Barrett. Wish You Were Here significa: queria que você estivesse aqui, e expressa a saudade, a falta que alguém nos faz. Nesse Setembro Amarelo, em que alertamos para o transtorno depressivo e a prevenção ao suicídio, chega para você, através da Influx, a tradução do dia de hoje. Wish You Were Here. Eu queria que você estivesse aqui.

Então você acha que consegue distinguir o céu do inferno? O céu do inferno, a alegria da dor? Você consegue distinguir um campo verde de um trilho de aço frio? Um sorriso de uma máscara? Você acha que consegue distinguir? Será que eles conseguiram fazer você tocar os seus heróis por fantasmas? Cinzas quentes por árvores? O ar quente por uma brisa fresca? O bom conforto por mudanças? Será que você trocou um papel de figurante na guerra por um papel principal numa cela?

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está aí, né? Wish We Were Here, do Pink Floyd. Que música, hein, gente? Uma música antiga, né? Mas uma música que faz a gente pensar um pouquinho, né? Ela traz uma linguagem bastante metafórica, bastante figurada, mas e expressa realmente o desejo de uma pessoa que a outra estivesse ainda ali com ela. Né? E o clipe é bem interessante. Se você tiver curiosidade, dá uma olhadinha no clipe. O clipe reflete bastante essa questão da depressão, da tristeza, da ausência, da falta. Né? E, infelizmente, Syd Barrett, né, teve aí a depressão. Não houve como se livrar dela de outra forma. E a música ficou, né? Ficou como um legado, essa grande música do Pink Floyd. Nós vamos para um rápido intervalinho, já já eu retorno.

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19: E o Bem Me Quero está de volta, o último bloco do Bem Me Quero de hoje. Boa tarde para Eliana, minha amiga Eliana, lá da lavanderia, Eliana lá do Papiros, que tá ligadinha no programa. Abração, minha querida amiga. Então, gente, agora eu trouxe para vocês, para finalizar o programa de hoje, erros que a gente pode cometer na cozinha, que você nunca percebeu. Por exemplo, lavar arroz demais remove nutrientes importantes e reduz o sabor do arroz. Virar a carne ali, tá fritando um bifinho, uma carne, virar várias vezes, o que que acontece? Resseca o preparo e perde sucos naturais, perde o sumo da carne, né? Guardar batata na geladeira muda o sabor e aumenta o açúcar do alimento. Então a batata você tem que guardar na fruteira e não na geladeira, né? Muita gente guarda na geladeira e está errado. Abrir o forno constantemente derruba a temperatura e atrapalha a receita. A gente sabe que para bolo, pão, a gente não deve abrir, mas às vezes está fazendo uma carne, alguma coisa, e fica abrindo o forno, né? Vai, a temperatura vai caindo e acaba atrapalhando o processo ali da receita. Temperar salada com antecedência amolece as folhas e perde o frescor. Colocar óleo no macarrão prejudica o molho e reduz a aderência, né? Tem gente que vai fazer o molhinho ali do macarrão e coloca o óleo, né? Ele prejudica o molho e reduz a aderência. E mesmo quando vai cozinhar, né? Às vezes a gente era, antigamente saiu essa dica que você tinha que pingar um pouquinho de óleo na água do macarrão para ele não grudar na hora do cozimento. Tá errado, né? Não deve colocar, não. A sétima dica, não aquecer panelas antes, porque faz a comida grudar no fundo da panela e acaba perdendo o sabor. Usar a faca cega aumenta o esforço, estraga os cortes e causa acidentes. Congelar comida quente, né? Ah, fez ali um feijãozinho, né? Vai querer congelar para a semana toda e coloca quente no congelador. Multiplica as bactérias, estraga o alimento. Então tem que deixar ele ficar ali numa temperatura ambiente, esfriar, ficar na temperatura ambiente, e assim você já consegue congelá-lo. Guardar cebola descascada estraga rápido e perde nutrientes do alimento, né? E a cebola é um excelente alimento aí para a gente comer todos os dias, para a gente colocar no nosso cardápio, né? Nos temperos, ao invés de usar tempero pronto. Então, não descascar, guardar com a casca. E se você começou a usar a cebola, tem que usar até o fim. Você não pode guardar ela pela metade também dentro da geladeira, né? Porque ela pega bactérias. Então, tem que ser usada inteirinha. E uma última dica é sobre a banana prata. A banana prata é a melhor para você escolher, porque ela é rica em potássio e triptofano, aminoácidos que o corpo transforma em serotonina, que é o hormônio do bem-estar. Então é simples, é barato e é uma das frutas mais completas para repor energia, melhorar o humor no dia a dia, né? Então repõe energia, melhora o humor, faz bem para o coração e auxilia na digestão. Então coloca aí na sua listinha de compras banana prata. Nós já vamos indo para o finalzinho do programa, agradecendo os nossos patrocinadores: Correio Moraes, Renove, Gabi Folhados, Eucomassoterapia e Hipnoterapia, Influx Idiomas e também o Mundo da Limpeza. Amanhã nós voltamos, estaremos no ar novamente a partir das 12 horas e 30 minutos, porque agora com o horário político não podemos mais começar 12 horas e 15 minutos, né? Começamos às 12 e 30, mas estaremos aí novamente para trazer para você dicas, informações, né? E ressaltando, gente, tudo que a gente fala aqui é a título informativo, não é de diagnóstico, não é de obrigação de ninguém fazer nada. é informação apenas. É um caráter informativo. Ninguém aqui diz o que você tem que fazer, o que você não tem que fazer, né? Só relembrando disso. Então, fica aí para você. Hoje é quinta-feira eucarística. Tem Santíssimo exposto aqui na matriz. Vem dobrar o joelhinho, conversar com Jesus, colocar para ele todas as suas angústias, os seus medos, também as suas alegrias e conquistas, e principalmente pedir proteção, porque estamos precisando muito, né, gente? Precisamos de proteção para nossa cidade, para as nossas famílias, para as nossas casas e para nós mesmos. Um beijo no seu coração, uma abençoada tarde de quinta-feira. Amanhã eu volto com mais um Bem Me Quero. Você fica na melhor sintonia, na melhor companhia do Nando com o Baú da Ipiranga. Até mais!
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1: 13 horas 31 minutos, sejam todos bem-vindos a mais um Baú da Ipiranga, chegando a neste exato momento, 13 horas 31 minutos, nesta quinta-feira, né? É quinta-feira? Quinta-feira, dia 17 de setembro. Caminhamos a passos largos pro final de semana, pessoal. Um dia muito ensolarado, céu limpo, azul, com sol, temperatura mais ou menos, temperatura boa, tá? Não tá nem quente nem muito frio, é muito bom assim. O pessoal em geral gosta desse jeito. Tá certo que estamos indo para um fim de semana que promete muita chuva, mas nós falamos sobre isso, sobre o tempo, mais daqui a pouco. Agora tá na hora de músicas antigas, agora tá na hora de trazer os sucessos de antigamente e relembrar as músicas do passado, dos anos 90, 80, 70 e assim por diante, porque agora tá na hora de Baú da Ipiranga, não é verdade? Vamos lá então, 13 horas 32 minutos.

Oba do Ipiranga, como é tradição, né? 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E estamos aqui então no Baú do Ipiranga, o WhatsApp do Baú do Ipiranga, ou melhor, da Ipiranga FM, para qualquer horário e qualquer programa, é 42999533669. E você pode fazer o seu registro de audiência, mandar o seu boa tarde, mandar o seu joinha, fazer o pedido musical. No caso do pedido musical, lembrando que aqui a gente só toca músicas antigas, né? Claro, pessoal, embora pareça bobagem você lembrar disso, ter que lembrar disso todos os dias, mas muita gente às vezes pede música recente, sim. E música recente é para os outros programas, afinal de contas aqui é o Baú da Ipiranga. E também não tocamos sertanejo, gauchesco e raiz. Deixamos pro Gilmar Antônio tocar essa música, se bem que eu tenho percebido que ele tem pegado umas do baú na programação da tarde, olha só. Mas fazer o quê, né? Fazer o quê? Vamos manter dessa forma. Dito isso, vamos começar a ver quem que tá aqui conosco no WhatsApp, ajudando a fazer o playlist musical que você vai ouvir logo na sequência. Hoje o primeiro a participar aqui foi o Jefferson, olha só. Jefferson, que deve estar nos ouvindo lá de Paula Ciclis. Deixa eu ver aqui, boa tarde, Nando. Tudo tranquilo? Toca Hoje, da banda Camisa de Vênus. Olha, muito boa a Camisa de Vênus, muito boa a banda, tem ótimas músicas, pouco conhecida, é verdade. A Camisa de Vênus não fez parte do mainstream da música brasileira nos anos 80, mas marcou geração, uma das grandes bandas de rock nacional dos anos 80, com ótimas músicas, tem muita música boa, algumas até que não pode tocar na Ipiranga FM, porque falam uns palavrão as músicas, mas tem algumas músicas muito boas, como Cinca Xambor, que a gente toca, já tocou muito aqui no Baú da Ipiranga, e hoje, no caso, vamos tocar uma música que se chama Hoje. É, pedido do Jefferson, a música se chama Hoje, então não tem como tocar amanhã, nem como tocar ontem, como tá tocado ontem. É só hoje a música. Vamos, Ciclis Borges, é mesmo. Desculpe aí, Jefferson, falei errado lá. É Ciclis Borges, eu tô mais perdido que cego em tiroteio esses dias. Mas a música eu não me confundi, ó. É hoje, né? É hoje que é pra tocar a música. A hoje é o nome da música. Camisa de Vênus vai ser a primeira música e eu vou parar com esses trocadilhos infames aqui. Obrigado, Jefferson, pela participação. Camisa de Vênus, logo na sequência, iniciando esse Baú do Ipiranga. Quem mais que tá aqui conosco? Deixa eu ver quem está aqui, não sei. Ah, o seu Alceu, ele trocou a foto. Ele trocou a foto, então não reconheci ele. Não reconheci pela foto, mas obrigado, seu Alceu. Obrigado pela participação. Boa tarde, rapaziada. Vamos dessa hoje. Big Trouble, All Need Is You, ele diz assim. É uma música nacional, né? E é uma música internacional. Falei que eu tô perdido hoje. É uma música internacional, um sucesso dos anos 80. O pessoal gosta muito dos anos 80. Então, como é uma internacional e a gente vai abrir com uma nacional,
eu vou deixar duas músicas nacionais, Camisa de Vênus, e na sequência eu vou trazer uma do Ultraje Rigor para formar um duplo nacional. Daí depois eu trago Big Trouble, a banda Big Trouble, cantando All Need Is You, pedido do seu Alceu. Obrigado, seu Alceu. Também a dona Nereide está aqui conosco. Ela diz assim: boa tarde, Nando. Abençoada quinta-feira para você. Se possível, gostaria de ouvir Nazaré Love Hurts. Gosto muito de ouvir essa música. Deus te abençoe sempre. Obrigado, dona Nereida. Tá posicionadinha aqui Nazaré Love Hurts. Na sequência, Nazaré é muito pedido aqui pelo pessoal. A dona Luzia Campa também está aqui conosco, participando e mandando um joinha. Obrigadão, dona Luzia. Deixa eu ver o que o Adriano Santos está aqui. Boa tarde, Nando. Tudo bem? Na minha cidade natal? Olha, tá tudo em ordem aqui. Céu limpo e ensolarado, Adriano. Ele diz: toca aí a música dos Caça-Fantasmas. Beleza, ótima tarde. Música dos Caça-Fantasmas é Ghostbusters. A música do Ray Parker Jr. Vamos ouvir aqui. Faz tempinho, essa música já tocou muito no Baú da Ipiranga, muito, muito. Teve uma época que pediu demais essa música, mas até fazia tempinho que não era pedida. Vamos ouvir aqui Ghostbusters, na sequência aí, vai tocando. Quem mais está lá conosco? Boa tarde, Nando. Se der tempo, Olivia Newton-John, The Best of Me, e David Foster's Best of Me. Vamos ver se nós temos essa daqui. Não me recordo dessa música, mas eu gosto bastante da Olivia Newton-John. Olha, não é que tem mesmo? Vamos puxar aqui, vamos ouvir na sequência. É a Simone quem nos pede. Tô muito curioso para conferir seu pedido, Simone. Vamos ouvir aqui, já tá posicionadinho no playlist. Também tá aqui, deixa eu ver, boa tarde, Nando. É a Kelly. Toca a música Always Love You. Manda pro Alex. Olha, diga que eu amo muito. Obrigado. Então, aí ó. Aí, Alex, se está nos ouvindo, a Kellen dedica essa música para você. Always Love You. Qual que é a música? Vamos ver aqui. Tudo na hora, puxando na hora. Música Always Love You. É aquela da Whitney Houston, será? É o que apareceu aqui no nosso playlist. É da Whitney Houston, né? Né, Kelly? Bem, bem apropriada a música para este momento romântico dos dois. Então vamos ouvir lá. Whitney Houston, I Will Always Love You. Pro Alex. Espero que o Alex esteja ouvindo esta declaração de amor aí. Obrigadão a todos e faça como eles, você que tá aí do outro lado do rádio, com a mão coçando para pedir aquela música que você quer ouvir, aquele sucesso de antigamente. A hora é agora, é no Baú da Ipiranga que você ouve esse tipo de música. Vamos lá então, 13 horas 40 minutos, vamos começar esse programa.

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3: Ipiranga. 14 horas 21 minutos, estamos voltando aí para o segundo bloco do Baú da Ipiranga, depois do primeiro bloco que vocês viram transcorrer na primeira parte. Agora vamos dar continuidade, né, depois dos rápidos intervalos comerciais. Mas antes, pessoal, antes de prosseguirmos com as músicas antigas, deixa eu passar um recadinho aqui e lembrar vocês sobre a campanha Meu Brasil Minha Pátria, que foi prorrogada. Olha só, como vocês sabem, né, a gente tem falado bastante que Meu Brasil Minha Pátria, a campanha, uma parceria da Rádio Ipiranga com a Cresol, ela está sendo prorrogada e continua ao longo de todo o mês de setembro. Lembrando que estamos no dia 17, já estamos na segunda quinzena, né? A proposta dessa campanha é simples. Crianças de até 12 anos podem participar fazendo um desenho à mão sobre o tema Meu Brasil, Minha Pátria. A técnica é livre, pode usar lápis de cor, giz de cera, canetinha, tinta ou o que preferir. Podem participar crianças até 7 anos, de 8 a 10 anos e de 11 a 12 anos. Serão escolhidos 6 vencedores, 2 em cada uma dessas 3 categorias. Cada um dos ganhadores vai levar R$100 em poupança, beleza? Para participar é muito fácil, você faz um desenho, o desenho precisa ser feito numa folha de papel sulfite A4. Depois é só entregar na recepção aqui da Rádio Ipiranga, ou, se ficar mais fácil, pode deixar na Cresol ao longo do mês de setembro. Tem até o finalzinho do mês de setembro para entregar o desenho prontinho. No verso desse desenho é preciso colocar o nome completo da criança, a idade e o telefone de um responsável. Então é só chamar a criançada, separar o material e soltar a criatividade. Quem sabe uma dessas poupanças aí de R$100 não acaba indo para vocês, hein? Olha aí, que beleza. Vamos lá então, 14 horas 23 minutos, vamos ver aqui quem mais está conosco aqui participando deste Baú da Ipiranga e pedindo suas músicas antigas. Olha a Dona Marisa Salles hoje aí. Boa tarde, gostaria de ouvir a música Pigeon Without a Dove com Patrick Dimon. Vamos de Patrick Dimon aqui, começando o segundo bloco. Obrigado, Dona Marisa, uma boa tarde para a senhora. Já está posicionada sua música. Também, depois dela, Dona Roseli, olha só. Roseli Costa Gonçalves, ela diz... boa tarde, estimado Nando. Por favor, se der, toca a música Nikita com Elton John. Gratidão e abraços. Uau! Nikita do Elton John. Ontem tocou uma do Elton John, a I'm Standing. Muito boa essa música. Hoje vamos de novo, desta vez, com um dos maiores clássicos do Elton John, Nikita. Vamos lá, então. Faça como eles. 42999533669. Patrick Dimon, 1424.

0: bonito isso, muito obrigado. 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

Michael Jackson, Don't Stop Till Got Enough, que é a música que encerra o Baú da Ipiranga de hoje. É isso aí, pessoal, estamos ficando por aqui, mas não se preocupe, amanhã tem mais para encerrar a semana, amanhã na sexta-feira, né? Mais Baú da Ipiranga neste mesmo horário, nesta mesma frequência, 91.7. Na sequência vocês têm um rápido playlist musical e às 16 horas o Gilmar Antônio com a programação da tarde, beleza? Tenham todos uma ótima tarde, fiquem com Deus e até a próxima!

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9: 3:10.
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2: 3h26.
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1: 3h44.
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1: 3:57.
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Bem, muita alegria, muita paz, estamos aí chegando, começando aqui pela 91.7, mais uma programação da tarde. Agora são 4 horas e 2 minutos.

0: a gente vai começando o programa trazendo já o calendário de hoje. Olha, já passam 3 minutos das 4, são 4 horas e 3 minutos. Vamos juntos aí, portanto, até as 18 horas. Chegando aí com o Nando aí na técnica, vai também proseando junto com nós aí. Vai falar um pouquinho do tempo daqui a pouquinho, para começar o programa desta tarde. Lembrando que a gente vai aí juntos, portanto, até as 18 horas, agora 4h03. E você, é claro, é nosso ouvinte, nosso convidado muito especial desta gostosa, né? Uma tarde maravilhosa e ensolarada desta quinta-feira.
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0: Muito bem, vamos vendo então o calendário de hoje. Vamos aí verificando aqui no nosso, calendário. Folhinha hoje marcando o dia 17, portanto, aí do mês de setembro. Hoje, dia da compreensão mundial. Portanto, hoje, dia da compreensão mundial. Também hoje, quinta-feira, estamos aí vivendo o Dia Mundial da Segurança do Paciente. Também hoje, olha só, Dia Internacional da Música Country, né? A música country que tem muito destaque em nosso país, aqui no Brasil, como também, né? Como também aí no exterior, né? Principalmente lá nos Estados Unidos, né? A música country americana e também a música country brasileira, né? Música que tem aí o ritmo country, né? O ritmo, aquele ritmo sertanejo mais dançante, né? Um pouquinho diferente, né? Músicas que referem-se também aos cowboy, né? Tem muita música que fala aí sobre cowboy, né? Inclusive Chitãozinho e Chororó tem uma aí com esse nome, né? Então hoje, portanto, Dia Mundial, Dia Internacional da Música Country. Hoje também é Dia Nacional de Prevenção da Automutilação. Também hoje, Dia Nacional do Transportador Rodoviário de Carga. Calendário desse dia 17. Pergunto para você, Nando, boa tarde agora aqui no calendário.
2: Boa tarde, seu Gilmar.
0: Falando um pouquinho da temperatura, vamos aí, portanto, informando aí para os nossos ouvintes como é que está a temperatura nesse momento, agora 4h05 da tarde.
2: Pois então, fazem agora, neste momento, fazem 18 graus na cidade de Palmeira. Um tempo bem ameno, assim. Muita gente está gostando e tá bom mesmo, realmente. Não tá muito frio, não tá muito quente, tá no meio termo ideal. Seria excelente se assim continuasse, né? Mas a gente sabe que o tempo tem suas idas e vindas.
0: É verdade.
2: Mas o que a gente pode falar por hora? Como as previsões estão se concretizando, né? Não há chuva, não há sinal de chuva para hoje. Não há previsão de chuva para amanhã, o que é um alívio para muita gente, inclusive para nós que somos pedestres, né, seu Gilmar? Amanhã o clima, a temperatura vai se manter como hoje, né? A máxima praticamente é a mesma, máxima de 20 e mínima de 15. Então vai ser uma sexta-feira muito parecida com o que está acontecendo sendo essa quinta, o que é uma boa notícia, na minha opinião.
0: Claro.
2: Temos a previsão de um início de chuva no sábado. Aqui que é curioso, seu Gilmar. Ontem tínhamos previsão de que no domingo haveria muita chuva.
0: Exato.
2: A chuva começaria no sábado, mas ela ganharia intensidade nesse domingo, próximo dia 20, né?
0: 20.
2: E agora, aqui na previsão do clima tempo, segundo a previsão que está agora, aqui não há mais previsão de chuva no domingo. A previsão de chuva passou para segunda-feira. Segunda e terça, na verdade, estão com uma previsão muito parecida como estava ontem, sábado e domingo. Segunda recomeça, vai ter um pouquinho de chuva no sábado, para no domingo, recomeça a chuva na segunda e ela se intensifica na terça-feira. Pelo menos é a previsão que eu estou vendo aqui, sem queda de temperatura também, a temperatura não cai. Mas eu tenho lá minhas dúvidas se não é coisa dos estagiários do Climatempo, seu Gilmar, porque houve inclusive alertas de que haveriam chuvas fortes nesse fim de semana, o que corrobora a previsão de ontem, né, que começava chuva no sábado e se intensificava no domingo. Segundo aqui, o domingo já não tem mais chuva. Então, não sei mais. Eu ainda acho que pode ser que haja uma chuvinha lá no domingo, mas vamos aguardar para ver.
0: Eu acredito que vem chuva no final de semana, mas vamos, portanto, atualizando, então.
2: É,
0: vamos
2: amanhã, quem sabe, portanto, Tenhamos mais respostas para essas perguntas.
0: Vamos trazer a primeira música daqui a pouco, vou inverter um pouquinho hoje, daqui a pouco a gente, portanto, apresenta aí uma pequena mensagem para você refletir um pouquinho. Vitor e Léo, para começar?
2: Vitor e Léo para começar. Flor do Campo.
0: Flor do Campo. Música bonita demais. Primeira de hoje, 4:08.

0: Muito bem, 4:11, Flor do Campo. Vemos a primeira de hoje com a dupla Vitor e Léo. Você que está acompanhando o programa aí, o nosso boa tarde. Estamos aí já vivendo esta quinta-feira. Hoje, final de semana está pintando aí. Vem aí mais um final de semana. E queremos que você tenha, claro, um bom descanso aí no fim de semana, principalmente aí no domingão, né? No sábado o pessoal aproveita aí para fazer o serviço de casa que ficou aí para o final de semana, né? Lavar o carro, varrer a calçada, né? Lavar a calçada e tudo mais, né? E, é claro, as esposas ajudando também, né? Aí as mulheres, né? As esposas aí pra ficar bem bonitinho aí, né? Deixar a casa em ordem e tudo mais. Domingo sim, daí dá pra aproveitar pra dar uma descansada, né? Então tá aí, vamos seguindo com o nosso programa. E agora, então, a nossa reflexãozinha pra você que tá aí ouvindo a nossa programação de hoje. Hoje, dia 17.
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0: Então tá aí, uma boa tarde pra você. Alô, gente querida, boa tarde. Estamos aí em mais uma tarde. Antes, é claro, de qualquer coisa, vamos agradecer. Agradecer pela vida, pela oportunidade de estarmos aqui. Estarmos aqui, é claro, com muita alegria, né? E por mais uma quinta-feira, por mais uma chance aí de recomeçar sempre, cada dia, com muita vontade e com muito amor. Não tem como fazer diferente, né? Temos que viver assim, com muita paz, sempre lutando e tirando os percalços do caminho. E olha, não olhe somente para aquilo que está faltando, e sim olhe também para tudo aquilo que você já conquistou na vida. Agradeça pela sua família, pelos amigos, pelo seu trabalho, pela saúde e até pelas pequenas coisinhas que muitas vezes passam despercebidas. Uma tarde abençoada a todos e vamos juntos até às 18 horas com muito amor no coração. Tem abraço para começar a parte dos ouvintes aí, tem abraços, né? Tem abraço, quero mandar um alô lá pro Adriano que tá acompanhando o nosso programa. Quase virei a minha água aqui, barbaridade, ainda bem que não. O copo só equilibrou-se aqui, não caiu, né? Não molhou meus papéis aqui. Alô, Adriano, obrigado pela audiência, tá me ouvindo lá em Ponta Grossa, acompanhando o nosso programa. Ele que sempre tá trabalhando essa hora, né? Mas o rádio tá do lado, né? Obrigado, portanto, o Adriano lá em Ponta Grossa, desejando aí uma tarde abençoada para todos. Inclusive, ele tá mandando um abraço pro pessoal que me ouve lá em Ponta Grossa. Obrigado, Adriano. E ele tá indicando uma hoje do Amor de Violeiro, né? Com o Eduardo Costa. Vamos tocar agora para ele, que tá lá ligado, trabalhando e ligado com a gente. Agora são 4:14. Boa tarde também lá pra Dona Sônia. A Dona Sônia é do Papiros, né, Nando?
2: Isso,
0: do Papiros. É, do Papiros. Um abraço pra toda essa gente querida lá do Papiros. Muito bem, mais um ouvinte aqui participando do programa. Um alô lá pro Matheus, seu Matheus Auer, meu vindo nesta tarde. Ô, seu Matheus, né? Acho que é a primeira vez que ele tá participando aqui comigo. Obrigado aí, seu Matheus, família Auer, acompanhando aqui o nosso programa de hoje.
2: O Matheus é lá da família Esfirra.
0: Opa, lá da família Esfirra.
2: Acho que ele já participou outras vezes do programa.
0: Já participou, agora tô lembrando, né?
2: Ele inclusive compartilhou um quadro aqui para ajudar na nossa previsão.
0: Ah, sim.
2: No quadro que ele compartilhou, não sei de que aplicativo que foi, provavelmente não foi dos nossos estagiários. Porque no quadro que ele compartilhou, a previsão de chuva no domingo permanece, aí, ó.
0: É, permanece, que... eu também.
2: Nem nós estamos acreditando mais nos estagiários, de tão furado que tá o palpite deles.
0: Mas eu também tenho uma impressão também que no domingo vem chuva mesmo, né? É, vamos marcando 4:15, mas não é muita chuva. Pelo que eu estava atualizando, não é muita chuva não que vem para o final de semana, né? Mas a gente vai atualizando por aqui, porque já choveu muito aí as semanas atrás, semana passada, retrasada, como choveu, né? Então vamos atualizando aí, porque as previsões são previsões que nós fazemos aqui. E é claro, previsão é assim, né? A gente dá uma previsão hoje, de repente amanhã tem uma outra atualização, né? Às vezes no mesmo dia tem mais de uma atualização. Então, portanto, que dá essas previsões diferentes de repente de uma hora para outra, né?
2: E até porque né, Sr. Gilmar, vamos e venhamos, né, que se elas fossem todas iguais, todo dia nós falava a mesma coisa, né?
0: Exatamente.
2: Então, até é bom que dê essa mudada, assim,
0: cada dia uma coisa diferente pra falar. É como sempre eu digo aqui, nas nossas reflexões diárias, cada dia é um dia diferente, cada dia é um novo dia, né? Você tem que viver o dia hoje, né? Você tem que ser bom hoje. Amanhã é outro dia, é claro, você vai ter que vivenciar o próximo dia também com muito amor, com muita vontade aí de fazer as coisas bem feitas, viver com tranquilidade e fazendo o possível de viver feliz, né? De também resolver os problemas e por aí vai. A vida é desse jeito, tem altos e baixos. Mas cada dia é um novo dia pra gente viver sempre o presente, né?
2: Como diria o Fivers, né? Como diria o Fivers, cada dia nasce novo em cada amanhecer.
0: Exatamente. Boa tarde, Nereida. Boa tarde, Nereida. Passando por aqui também com a gente. Um alô lá pra dona Marisa Salles. É gente querida, acompanhando aqui o amigo Gilmar Antônio de todas as tardes. Sempre a partir agora das 16 horas. Tem moda, tem música, tem agora a música lá pro nosso ouvinte que pediu aqui, né? Ele pediu Amor de Violeiro, pessoal lá de Ponta Grossa, e a gente vai ouvir com o Eduardo Costa. Olha, para você participar é muito fácil, né? 42 99953 3669, repetindo, 99953 3669, é o nosso zap aqui, né? O nosso WhatsApp para você passar o seu recado, para você passar a sua mensagem. Se você tem uma música de sua preferência, quer mandar para alguém muito especial, tem uma música especial aí que você, que marcou a sua vida, né? Uma música que de repente marcou a sua vida, né? Então, manda sua mensagem para mim aqui, para nós aqui, que nós vamos atender aí com muito carinho, com muito gosto, né? 4 e 18, Amor de Violeiro.
2: Amor de Violeiro, na sequência, Beijinho Doce, da Nalva Aguiar, que é a dona Sônia de Matos, lá do Papiros. Ela oferece para a mãe dela, Dona Maria, e para a tia dela, Dona Rosalina.
0: Dona Rosalina.
2: Elas estão ouvindo.
0: Ô, Dona Rosalina, ô, Dona Maria. Obrigado, Sônia. Um abraço para todos vocês aí do Papiros. 4 e 18.

0: É muito amor, né? Muito amor no seu coração. Nós ouvimos aí mais um duplo aqui na programação. Beijinho doce. Essa foi lá pra dona Sônia. Lá pra todo mundo da família dela, dona Rosalina, né? Que tá me ouvindo
1: tia,
0: lá
1: no Papiros. A tia a dela, mãe, né? Dona Maria.
0: A dona Maria. E essa música é um grande clássico. Inclusive tem várias interpretações. Temos aí com o Brasão e o Brasãozinho. Temos com o Tonico e Tinoco, as Galvão. As Galvão. Né? E essa versão que nós ouvimos aí do Beijinho Doce, que é um grande clássico, foi na voz da Nalva Aguiar. Inclusive eu nem sabia até que tinha interpretação com a Nalva Aguiar, né? Conheço tantas músicas dela e não sabia que ela tinha gravado também o famoso Beijinho Doce, né? Que é um grande clássico. Olha, são 4h26, o programa continua por aqui. Obrigado então, pessoal do Papiros. E nós estamos aí no seu rádio, né? Temos intervalinho agora? Epa, positivo. Opa, com certeza. O Nando já falou pra mim, positivo. Vamos lá então, não podemos deixar de ir pro intervalo. Agora 4h26, mas o programa tem sequência daqui a pouquinho. Fique sempre com nós, né? 91.7, juntos na melhor sintonia.
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0: Maravilha, estamos retornando agora 4 horas da tarde, 4 horas da tarde, mais 29 minutos, 4 e meia, pulou o ponteirinho por ali, ali no nosso relógio, né? São 4 horas e 30 minutos, estamos aí das 4 às 6, a sua melhor companhia é aqui, minha gente. tarde com mais cor, mais paz e muito amor no seu coração. Sintonize sempre a sua tarde na frequência da alegria. Alegria, alegria, alegria, né? Por aqui só alegria. 4:30, vamos trazer música agora, meu amigo. Para os aniversariantes de hoje, queremos, portanto, aí parabenizar você. Você que hoje está completando idade nova. Queremos desejar para você muita saúde e muita paz. Parabenizando você pelo dom da vida.
11: Parabéns, parabéns, parabéns para você.
0: Muito bem, parabéns hoje então, dia 17 de setembro, aí para Laura Beatriz Oinaski, lá de Monte Alegre. Alô, Laura Beatriz, felicidades. A senhora Neuzilene de Fátima de Matos mora no, na Colônia Benfica, lá no Benfica. De parabéns aí a dona Neuzilene. O menino Andrio Chinel Bus, aqui de Palmeiras. Ô, garoto, Andrio, de aniversário hoje. Lá em Monte Alegre, quero parabenizar com muita alegria o Luiz Eduardo Oinaski. Alô, Luiz Eduardo, parabéns. Lá em Monte Alegre, ouvindo a 91.7 e de aniversário hoje, recebendo as nossas homenagens. Parabéns, parabéns também para você que é feliz e está feliz da vida acompanhando nós aqui, né, pela 91.7. Agora é hora de música sertaneja com Guilherme Santiago. Vamos ouvir aí Magia e Mistério. E depois vamos recordando aqui um clássico da música popular lá dos anos 70 com o Júlio César, a música Tu, que realmente fez um grande sucesso, né, na época. E a gente, é claro, vai trazendo para você o Júlio César na sequência com este grande clássico, uma música de grande qualidade. Agora 4:32.

Muito bem, vamos marcando agora 4 horas da tarde, mais 40 minutos. Ouvimos aí a música do Júlio César Tu. Ouvimos também aí Guilherme Santiago, Magia e Mistério na programação da tarde. 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Um desenho aí sobre o tema Meu Brasil, Minha Pátria. A técnica é livre, você pode usar lápis de cor, giz de cera, canetinha, tinta, da maneira que você aí preferir, né? E para participar, crianças de até 7 anos, 8 a 10 ou de 11 a 12. 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

Marcando a hora 4h42, você tá aí na tarde da Ipiranga, é a programação aqui do Gilmar Antônio, programação da tarde, é a frequência aí da alegria, né? Vamos trazendo música lá pro pessoal da família Colasso, um alô lá pro Dito, Dito, obrigado. Seu Miguel Bassani também tá me ouvindo, obrigado seu Miguel, a Patrícia aí, todo o pessoal aí da família Bassani ligados com a programação nossa por aqui, né? Um abraço lá pro Vermelho lá da oficina, né? Obrigado aí, Fernando. Quem tá também na oficina me ouvindo lá é o Haroldo Michel, obrigado pela audiência, boa tarde. Muita gente me ouvindo lá no Faxinal dos Quartins, né? É, pessoal do Faxinal do Silva, Dona Verônica me ouve por lá também, né? Vamos mandando um alô pra Dona Terezinha, Dona Tereza, né? Dona Tereza, ali da 7 de abril. Dona Terezinha, né? Também me ouve lá no Jardim Cristine. Vamos ouvir agora. Um grande sucesso aqui nacional, uma música popular, né? Com o cantor Fábio Júnior. E essa quero mandar para o nosso grande companheiro de rádio, nosso amigo Edson Antônio. O Edson Antônio adora as músicas do Fábio Júnior. Vamos ouvir então Quando Gira. Quando Gira o Mundo. Depois temos aí um clássico de Leandro e Leonardo. Não Olhe Assim. Lembra? Olha a hora, 4h43. Daqui a pouquinho, 5 minutos com Jesus.

Muito bem, não olha assim, Leandro, Leonardo e o Fábio Júnior, quando gira o mundo. Muito bem, faltando 9:09 para as 5, a gente vai trazer mais duas músicas antes do programa 5 minutos. E é claro, mandando aí para os ouvintes, né? Quero mandar um grande alô ali para o seu Walter José Batista, me ouvindo ali, tá me ouvindo ali pertinho do correio, né? O seu Walter José Batista, obrigado pela audiência, sei que o senhor tá aí, né? Atendendo o pessoal aí, né? Na sua casa agropecuária, me ouvindo, obrigado, seu Walter. O Adriano lá no Rocio 2 também está me ouvindo, obrigado pela audiência. O Nelson lá no núcleo Nossa Senhora da Conceição, obrigado Nelson. Vamos ouvir então para essa gente querida, tem música do... Eu quero aproveitar para mandar essa lá para o Zé Anisqueves, que ele gosta muito da Mala Amarela. Ô seu José Luiz Anisqueves, que alô Zé meu amigo, um abraço. Compadre Antônio também Anisqueves, que vai um abraço. Vamos ouvir então aí, Mala Amarela é a vez do Daniel. Depois, Velhas Cartas, com César e Paulinho. Moda boa demais para ouvir por aqui. Faltando agora 8 para as 4.

0: Muito bem, vamos marcando, faltando só 3 minutinhos para as 5. Velhas cartas, ouvimos aí César e Paulinho e também tivemos aí, portanto, o Daniel, né? O Daniel cantando Mala Amarela. Vamos para o intervalo e também os 5 minutos com Jesus, hoje com o pastor
1: Noedir.
0: Noedir tá chegando aí para apresentar os 5 minutos com Jesus e a gente volta na sequência daqui a alguns minutinhos com a sequência, portanto, é claro, como já disse aqui, da programação da tarde desta quinta-feira. Permaneçam ligados aí com a gente, já voltamos.

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1: É com alegria e gratidão a Deus em nossos corações que chegamos até você hoje, querido e querida ouvinte, com a reflexão sobre o tema Não Tenha Medo. E fundamentados no Salmo de número 27, versículo 1, e de onde lemos: O Senhor Deus é a minha luz e a minha salvação. De quem terei medo? O Senhor me livra de todo perigo. Não ficarei com medo de ninguém. A criancinha com medo do escuro dorme somente com a luz acesa. Quando está diante de uma situação perigosa, imediatamente pede socorro e corre para o colo dos pais, em quem confia e sente segurança. Davi, autor do Salmo 27, teve medo. Todos sentem medo. O medo nem sempre é algo negativo. Ele é uma emoção natural que prepara a pessoa para uma situação de perigo ou ameaça. É uma reação do organismo que ajuda a sobreviver. Em algum momento, o medo é ativado em nossa vida, seja por causa da incerteza do futuro, uma notícia ruim, uma doença, a morte, o abandono, o escuro, o inferno, ou tantos outros problemas. Às vezes o medo permanece por um longo tempo. Outras vezes,

0: é passageiro como um susto. Como conviver com o medo e superá-lo? No Salmo 27, Davi compartilha sua confiança em Deus, dizendo: "O Senhor é a minha luz e a minha salvação. De quem terei medo? O Senhor me livra de todo perigo. Não ficarei com medo de ninguém." Jesus disse diversas vezes a seus seguidores e àqueles que lhe pediram ajuda: "Não tenham medo." Jesus nos encoraja e convida a confiar nele. A fé em Jesus ajuda a superar o medo. Quando você estiver com medo, lembre-se de que Jesus está com você. Ele é a luz na escuridão e dá força no momento de necessidade. Assim como a criança com medo pede ajuda aos pais, você também pode pedir socorro e correr para o colo seguro de Jesus. Por isso, ore comigo, amado Senhor Deus. Fortalece a minha fé em Jesus. Dá-me coragem e a certeza da companhia para enfrentar e vencer o medo. Em nome de Jesus, amém. E atenção para os avisos das congregações luteranas para este final de semana. Sexta-feira à noite, 19h30, culto com celebração da Santa Ceia na Congregação Rei Jesus, no bairro Rocio 2. Sábado pela manhã, 9h30, culto com celebração da Santa Ceia na Congregação Santa Trindade de Faxinal dos Mineiros. E no domingo pela manhã, 9h, culto com celebração da Santa Ceia na Congregação Bom Jesus em Vieiras. E a paz de Deus, que excede todo entendimento, guarde nossos corações e mentes em Cristo Jesus para a vida eterna. Amém.
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12: É, nesse tranco aí, nesse ritmo, né, que vamos seguindo aqui, 5:08, vamos até as 6 da tarde, estamos continuando com o nosso programa. Nosso abraço aí para Dona Maria, Dona Neuza, Maria Galdino, obrigado Dona Neuza, ela que está acompanhando o programa juntamente com a família. Também o nosso boa tarde lá para o Rosvaldir, ele que é da família Schwagert, e o Rosvaldir está mandando um abraço aí para os seus amigos que estão nos ouvindo. Um deles é o Gilson Marcos. Alô Gilson Marcos, obrigado pela audiência. O Rosvaldir manda também um alô lá para o Luiz Grades. Ô seu Luiz, obrigado pela audiência. São amigos aí do Rosvaldir que estão, portanto, ouvindo o programa nosso aí, né, no interior do município de nossa cidade.
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12: Muito bem, temos aqui também o José Gaiota, né, que está participando do programa. Gilmar e Nando, tô te ouvindo, manda uma música bonita demais aí do Sérgio Reis, está preparado aqui, meu amigo José. Vamos trazer música para ele então. Tem mais um outro ouvinte aqui, o Robertão, né? Obrigado, Roberto. Ele que está me ouvindo pedindo aí Mágoa de Boiadeiro, com o Pedro Bessé da Estrada. Então vamos trazer essas duas aí, né? Atendendo o Roberto, atendendo o José Gaiota também, que estão me ouvindo. Obrigado pelo carinho da audiência. Um abraço lá pro Paulo Ealte, ele, a esposa, toda a família me ouvindo, né, Paulo? Obrigado pela audiência. Vamos ouvir então primeiro Mágoa de Boiadeiro com Pedro Bento Cé da Estrada, com a participação especial, né, em parceria com o Sérgio Reis. Tô certo isso, né?
14: Isso aí.
12: E depois o Daniel chegando com o César e Paulinho. Olha, são participações nas duas músicas, né? O Daniel tem a participação do César e Paulinho com a música Dia de Visita na sequência. 5:10.

0: Muito bem, tá aí, dia de visita. Ouvimos aí o Daniel e César e Paulinho e também Pedro Bença da Estrada com o Sérgio Reis. Mágoa de boiadeiro. Olha, gente, hoje, dia 17, é o dia da compreensão mundial. O que, que vem a ser o dia da compreensão mundial, gente? Olha, é comemorado todo ano, né, no dia 17 de setembro. E a data convida as pessoas a refletirem sobre a importância de ouvir, respeitar e também, é claro, a importância de procurar compreender quem pensa, vive e se comporta de maneira diferente. Olha, em um mundo marcado pela diversidade de culturas, opiniões, crenças e formas de viver, a compreensão é uma ferramenta essencial para reduzir conflitos, fortalecer e também convivência e incentivo nas relações mais baseadas no respeito e na empatia. E olha, mais do que simplesmente aceitar as diferenças, a proposta também é desenvolver a capacidade de olhar para o outro com menos julgamentos e mais disposição para o diálogo. Então, esse dia é para isso, né? Compreensão mundial, para as pessoas se entenderem melhor, né? Para evitar muita tragédia. Muita tragédia acontece nesse nosso mundão, né? Às vezes por causa de uma palavra maldita, né? Por causa de coisas que às vezes... coisas insignificantes, né? Então, por isso que existe esse dia, né? O dia da compreensão mundial, para as pessoas se entenderem melhor. 5h19. Olha, já que falamos um pouquinho de coisas boas, né? Falamos aí, portanto, desse dia especial, né? Que é o dia da compreensão mundial. Deixa eu trazer duas músicas, Nando. Tá preparado aí?
1: Prontinhas.
0: Bom, primeiro, Planeta Azul com Chitãozinho e Chororó. Essa já vem a mais condizer com o que dissemos, referindo-se ao nosso planeta, né? Ao nosso mundo, né? A nossa natureza, né? Temos que preservar esse nosso planeta, né? Como temos que preservar, né? Enquanto antes, né? Já passou até da hora de a gente começar a preservar, né? Esse nosso mundão, né? Então vamos ouvir aí com Chitão e Chororó, a mensagem do Chitão e Chororó para preservar o nosso planeta. E depois, Palavra de Deus, com Guatupê e Guaratuba. É aquela história do estudante, né? Do jovem da faculdade e a Bíblia. Preste atenção também na segunda música. Guatupê e Guaratuba, Palavra de Deus. Mas antes, Planeta Azul com Chitão e o Chororó. Marque a hora 5h20.

0: Muito bem, vamos marcando 5 horas e 27 minutos. Nós ouvimos aí Palavra de Deus, a música da Bíblia, né? A história da Bíblia aí com o jovem estudante, com Guatupé e Guaratuba. Ouvimos também Planeta Azul, música que conscientiza a população para preservação do nosso meio ambiente. Planeta Azul, ouvimos antes com Chitãozinho e Chororó. Inclusive foi indicação lá do Marcelo, que está me ouvindo nesse horário, agora 4h28. Nós temos intervalo agora, vamos pro intervalinho. Daqui a pouco tem a loira do carro branco, daqui a pouquinho, né? A gente já volta agora às 5h28.
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3: Muito bem, pessoal dos mercados, vindo ao nosso programa, pessoal das panificadoras, você que está me ouvindo aí, portanto, me ouvindo também no interior, né, pessoal ligado com o programa aí na fazenda, na chácara, nossos compadres, nossas comadres, né, compadre Ivo me ouvindo, compadre Antônio, boa tarde, gente, aquele abraço, obrigado pela audiência. Tamo aí chegando no seu rádio, através da 91.7. Quem tá me ouvindo através da 91.7 é a dona Leoni, né? A dona Leoni Irene, o Libratoski, obrigado, ela me ouve lá em Faxinal dos Quartins. Inclusive ela pede música com o Roberto, né? Roberto Carlos, todas as Nossas Senhoras. Um abraço para todo mundo aí do Faxinal dos Quartins. Também quero mandar um grande abraço lá pro seu Renato, ele me ouve lá em Monte Alegre. Família Bassani também estão ligados com a gente, né? Um abraço lá pro seu Miguel Bassani. O seu Ico, dona Terezinha, tá no interior aí. Obrigado. Quero mandar uma boa tarde também lá pro Wagner, ele que tá ouvindo o programa. Opa, trabalhando, né, Wagner? E ouvindo aqui o Gilmar Antônio, manda um abraço para ele, obrigado, né? Mandamos um abraço para você, você que tá trabalhando aí, portanto, né? Um abraço também para todos os açougueiros que estão aí na luta, né? E ouvindo o Gilmar Antônio. Para você também, Wagner, que tá aí sintonizando nós aí todo dia, a gente agradece aí por esse carinho, por toda essa audiência de vocês. O Wagner pediu pra gente uma do João Paulo e Daniel, essa é um clássico também, né? A Loira do Carro Branco, inclusive com a participação do Eduardo Costa, é isso. E depois temos aí mais um destaque para você ouvir aqui, né? Na programação da RAT, depois temos aí mais um destaque, né, meu amigo?
4: Bruno Marrone.
3: Se eu não tivesse ido, quem gosta dessa música é o nosso amigo Paulo, né? Ele não perde o programa e gosta das músicas de Bruno Marrone. Quem gosta de ouvir também Bruno Marrone é o Darcy Costa. Meu amigo Darcy, obrigado pela audiência. 5h33.
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0: Muito bem, né? São 5h40, nós ouvimos Bruno Marrone, se eu não tivesse ido, atendendo essa gente querida, né? Obrigado aí pelo carinho da audiência. Ouvimos também aí a música com quem mesmo aí, antes do Bruno Marrone? Ouvimos aí.
1: A loira do carro branco?
0: Isso, a loira do carro branco, né? A loira do carro branco pediram pra nós aqui. Quem cantou foi César e Paulinho, inclusive com a participação, com a grande participação do cantor Eduardo Costa. Muito bem, obrigado pelo carinho da audiência. Mais alguns abraços aqui, estamos quase no final do programa. Agora é hora do nosso triplex, né? Quero mandar um abraço para dona Ana Rita Mendes. Ela está pedindo uma música do Zezé de Camargo e Luciano. Obrigado aí, dona Ana. Ela pede a música Pare, vai tocar já, tá? Para fechar, tá no triplex aqui, tá, dona Ana? Obrigado. Também um abraço lá pro Acir, tá me ouvindo. Ele que tá aí sempre animando a criançada, né? Com os seus doces lá, né? O algodão doce sempre tá animando a criançada. Obrigado aí, Acir, ele que tá nos ouvindo. O Osvaldo de Matos também tá acompanhando o programa. Obrigado pelo carinho. Já que falamos aí do Acir, né? O Acir do algodão que tá animando as crianças. Um alô pra criançada aí. Olha, criançada, vamos fazer, né? Aquele desenho bonito aí. Crianças de 7 a 12 anos. E, é claro, o tema para esse desenho é Meu Brasil, Minha Pátria. Deixa o seu desenho, né? Faça um desenho bem lindo, bem bonito. Pegue o lápis de cor. Pegue aí, portanto, a canetinha, né? Pegue a tinta, do jeito que você preferir. Fazer o seu desenho. Deixa aqui na rádio ou então na Cressol. Todo esse mês de setembro você tem para fazer esse desenho bonito, né? Você, criança que está nos ouvindo, os pais que também que incentivem a criançada a realmente colocar no papel a sua ideia.

Então tá aí, vamos trazer o nosso triplex e nós vamos trazer três músicas, né? Vamos trazer três músicas. Primeiro Roberto Carlos, depois a música Pare com Zezé de Camargo e a terceira do triplex é com Ataíde Alexandre, Laço Aberto. A primeira a pedido aí da dona Irene Libratoski, né? Dona Irene Libratoski pediu para nós uma música muito linda, né? Ela que é lá de Faxinal dos Quartinhos, do Roberto Carlos, Todas as Nossas Senhoras. A música Pare do Zezé de Camargo foi a dona Ana Rita, né? E o Laço Aberto de Ataíde Alexandre, vamos mandando lá pro seu Romeu, né? Ele que conversou comigo ontem, lembrei agora dele aqui. Ô, seu Romeu, conversei com ele lá no mercado. Muito bem, obrigado. E a primeira então, Todas as Nossas Senhoras, do Roberto Carlos. Essa música, gente, Todas as Nossas Senhoras, foi composta pelo próprio Roberto Carlos, juntamente com Erasmo Carlos. Ela foi lançada em 99. É uma declaração de fé que celebra a unidade da figura de Maria sob os seus diferentes títulos e devoção, né? O verso principal da canção resume o seu sentido. Todas as Nossas Senhoras são a mesma Mãe de Deus. A letra explica que, independentemente do nome, do lugar ou da tradição, ou seja, como Aparecida, Fátima, Penha, Carmo, enfim, todas as Nossas Senhoras, né? Trata-se da mesma presença acolhedora e também protetora. Vamos ouvir agora? Todas as Nossas Senhoras. Roberto Carlos com essa mensagem cristã.

Laço Aberto, com essas três aí, esse triplex aí da programação da tarde, vamos ficando por aqui. Laço Aberto, tá aí de Alexandre, ouvimos aí Zezé de Camargo e Luciano, pare, pare, pare, pediram pra nós aqui a dona Ana, também a nossa ouvinte, a dona Irene Liberatoski, né, ela pediu o Roberto Carlos com a música Todas as Nossas Senhoras, né. Trata-se, portanto, da presença acolhedora e protetora de todas as nossas senhoras, né? Uma bonita letra do rei Roberto Carlos. E com essas três, vamos ficando por aqui. Denilson tá com a gente também, porque ele vai dar sequência com a programação ao vivo, logo mais às 6h30. O Miranda, portanto, chega aí com o Sintonia Total e eu volto amanhã, juntamente com o Nando. Obrigado, Nando, pela colaboração. E a gente retorna amanhã, fechando a semana, às 4 da tarde. Tchau, gente. Boa noite.

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O anjo do Senhor anunciou a Maria, e ela concebeu do Espírito Santo. Ave Maria, cheia de graça, o Senhor é convosco. Bendita sois vós entre as mulheres, e bendito é o fruto do vosso ventre, Jesus. Santa Maria, Mãe de Deus, rogai por nós, pecadores, agora e na hora de nossa morte. Amém. Eis aqui a escrava do Senhor. Faça-se em mim segundo a vossa palavra. Ave Maria, cheia de graça, o Senhor é convosco. Bendita sois vós entre as mulheres, e bendito é o fruto do vosso ventre, Jesus. Santa Maria, Mãe de Deus, rogai por nós, pecadores, agora e na hora de nossa morte. Amém. E o Verbo divino se fez carne e habitou entre nós. Ave Maria, cheia de graça, o Senhor é convosco. Bendita sois vós entre as mulheres, e bendito é o fruto do vosso ventre, Jesus. Santa Maria, Mãe de Deus, rogai por nós, pecadores, agora e na hora de nossa morte. Amém. Rogai por nós, Santa Mãe de Deus, para que sejamos dignos das promessas de Cristo. Oremos. Infundi, Senhor, nós vos pedimos em nossas almas a vossa graça, para que nós, que conhecendo pela anunciação do anjo a encarnação de Jesus Cristo, vosso Filho, cheguemos por sua paixão e sua cruz à glória da ressurreição, pelo mesmo Jesus Cristo, nosso Senhor. Amém. Glória ao Pai, ao Filho e ao Espírito Santo, como era no princípio, agora e sempre.

Rezemos ao nosso anjo da guarda, pedindo a ele a sua intercessão e proteção. Santo anjo do Senhor, meu zeloso guardador, se a ti me confiou a piedade divina, sempre me rege, me guarde, me governe, me ilumine. Amém. Que Deus abençoe nossa tarde, nossa noite, que esse momento de espiritualidade alimente sempre as nossas almas. Em nome do Pai, e do Filho, e do Espírito Santo. Amém.

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0: E hoje contemplaremos os mistérios luminosos.

Jesus disse: enquanto estou no mundo, eu sou a luz do mundo. Rezemos neste terço os mistérios da luz. Cristo iluminou a tantos com suas palavras e gestos de vida. Ele quer iluminar você também. Diga lá no seu coração: ilumina-me, Senhor. Ilumina-me com teu amor. Amém.

0: Creio em Deus Pai Todo-Poderoso, Criador do céu e da terra, e em Jesus Cristo, seu único Filho, nosso Senhor, que foi concebido pelo poder do Espírito Santo, nasceu da Virgem Maria, padeceu sob Pôncio Pilatos, foi crucificado, morto e sepultado, desceu à mansão dos mortos, ressuscitou ao terceiro dia, subiu aos céus, está sentado à direita de Deus Pai Todo-Poderoso, donde há de vir a julgar os vivos e os mortos. Creio no Espírito Santo, na Santa Igreja Católica, na comunhão dos santos, na remissão dos pecados, na ressurreição da carne, na vida eterna. Amém. Pai nosso que estais nos céus, santificado seja o vosso nome. Venha a nós o vosso reino, seja feita a vossa vontade, assim na terra como no céu.
1: O pão nosso de cada dia nos dai hoje. Perdoai-nos as nossas ofensas, assim como nós perdoamos a quem nos tem ofendido. E não nos deixeis cair em tentação, mas livrai-nos do mal. Amém.
0: Peçamos o dom da fé. Ave Maria, cheia de graça, o Senhor é convosco. Bendita sois vós entre as mulheres e bendito é o fruto do vosso ventre, Jesus.
1: Santa Maria, Mãe de Deus, rogai por nós, pecadores, agora e na hora de nossa morte. Amém.
0: Peçamos o dom da esperança. Ave Maria, cheia de graça, o Senhor é convosco. Bendita sois vós entre as mulheres e bendito é o fruto do vosso ventre, Jesus.
1: Santa Maria, Mãe de Deus, rogai por nós, pecadores, agora e na hora de nossa morte. Amém.
0: Peçamos o dom do amor. Ave Maria, cheia de graça, o Senhor é convosco. Bendita sois vós entre as mulheres e bendito é o fruto do vosso ventre, Jesus.
1: Santa Maria, Mãe de Deus, rogai por nós, pecadores, agora e na hora de nossa morte. Amém.
0: Glória ao Pai, ao Filho e ao Espírito Santo.
1: Como era no princípio, agora e sempre. Amém.
0: Ofereça este terço, estes mistérios da luz, em alguma intenção. Lembre-se do que disse Jesus: pedi e recebereis. Então peça com confiança a Jesus, por intercessão de Maria.

0: No momento em que Cristo coloca os pés na água daquele rio, como o inocente que se faz pecado por nós, o céu se abre e a voz do Pai proclama o Filho muito amado, ao mesmo tempo em que o Espírito vem sobre ele para investi-lo na missão que o espera.
1: Pai nosso que estais nos céus, santificado seja o vosso nome. Venha a nós o vosso reino, seja feita a vossa vontade, assim na terra como no céu.
2: O pão nosso de cada dia nos dai hoje. Perdoai-nos as nossas ofensas, assim como nós perdoamos a quem nos tem ofendido. E não nos deixeis cair em tentação, mas livrai-nos do mal. Amém.
1: Ave Maria, cheia de graça, o Senhor é convosco. Bendita sois vós entre as mulheres e bendito é o fruto do vosso ventre, Jesus.
2: Santa Maria, Mãe de Deus, rogai por nós, pecadores, agora e na hora de nossa morte. Amém.
1: Ave Maria, cheia de graça, o Senhor é convosco. Bendita sois vós entre as mulheres e bendito é o fruto do vosso ventre, Jesus.
2: Santa Maria, Mãe de Deus, rogai por nós, pecadores, agora e na hora de nossa morte. Amém.
1: Ave Maria, cheia de graça, o Senhor é convosco. Bendita sois vós entre as mulheres e bendito é o fruto do vosso ventre, Jesus.
2: Santa Maria, Mãe de Deus, rogai por nós, pecadores, agora e na hora de nossa morte. Amém.
1: Ave Maria, cheia de graça, o Senhor é convosco. Bendita sois vós entre as mulheres e bendito é o fruto do vosso ventre, Jesus.
2: Santa Maria, Mãe de Deus, rogai por nós, pecadores, agora e na hora de nossa morte. Amém.
1: Ave Maria, cheia de graça, o Senhor é convosco. Bendita sois vós entre as mulheres, e bendito é o fruto do vosso ventre, Jesus.
2: Santa Maria, Mãe de Deus, rogai por nós, pecadores, agora e na hora de nossa morte. Amém.
1: Ave Maria, cheia de graça, o Senhor é convosco. Bendita sois vós entre as mulheres, e bendito é o fruto do vosso ventre, Jesus.
2: Santa Maria, Mãe de Deus, rogai por nós, pecadores, agora e na hora de nossa morte. Amém.
1: Ave Maria, cheia de graça, o Senhor é convosco. Bendita sois vós entre as mulheres e bendito é o fruto do vosso ventre, Jesus.
2: Santa Maria, Mãe de Deus, rogai por nós, pecadores, agora e na hora de nossa morte. Amém.
1: Ave Maria, cheia de graça, o Senhor é convosco. Bendita sois vós entre as mulheres e bendito é o fruto do vosso ventre, Jesus.
2: Santa Maria, Mãe de Deus, rogai por nós, pecadores, agora e na hora de nossa morte. Amém.
1: Ave Maria, cheia de graça, o Senhor é convosco. Bendita sois vós entre as mulheres e bendito é o fruto do vosso ventre, Jesus.
2: Santa Maria, Mãe de Deus, rogai por nós, pecadores, agora e na hora de nossa morte. Amém.
1: Ave Maria, cheia de graça, o Senhor é convosco. Bendita sois vós entre as mulheres, e bendito é o fruto do vosso ventre, Jesus.
2: Santa Maria, Mãe de Deus, rogai por nós, pecadores, agora e na hora de nossa morte. Amém.
1: Glória ao Pai, ao Filho e ao Espírito Santo.
2: Como era no princípio, agora e sempre. Amém.
1: Ó meu Jesus,
3: perdoai-nos, livrai-nos do fogo do inferno, levai as almas todas para o céu e

0: o início dos sinais em Caná, quando Cristo, transformando a água em vinho, abre para a fé o coração dos discípulos, graças à intervenção de Maria, a primeira que verdadeiramente acreditou em Jesus.
1: Pai nosso que estais nos céus, santificado seja o vosso nome. Venha a nós o vosso reino, seja feita a vossa vontade, assim na terra como no céu.
2: O pão nosso de cada dia nos dai hoje. Perdoai-nos as nossas ofensas, assim como nós perdoamos a quem nos tem ofendido. E não nos deixeis cair em tentação, mas livrai-nos do mal. Amém.
1: Ave Maria, cheia de graça, o Senhor é convosco. Bendita sois vós entre as mulheres e bendito é o fruto do vosso ventre, Jesus.
2: Santa Maria, Mãe de Deus, rogai por nós, pecadores, agora e na hora de nossa morte. Amém.
1: Ave Maria, cheia de graça, o Senhor é convosco. Bendita sois vós entre as mulheres e bendito é o fruto do vosso ventre, Jesus.
2: Santa Maria, Mãe de Deus, rogai por nós, pecadores, agora e na hora de nossa morte. Amém.
1: Ave Maria, cheia de graça, o Senhor é convosco. Bendita sois vós entre as mulheres e bendito é o fruto do vosso ventre, Jesus.
2: Santa Maria, Mãe de Deus, rogai por nós, pecadores, agora e na hora de nossa morte. Amém.
1: Ave Maria, cheia de graça, o Senhor é convosco. Bendita sois vós entre as mulheres e bendito é o fruto do vosso ventre, Jesus.
2: Santa Maria, Mãe de Deus, rogai por nós, pecadores, agora e na hora de nossa morte. Amém.
1: Ave Maria, cheia de graça, o Senhor é convosco. Bendita sois vós entre as mulheres e bendito é o fruto do vosso ventre, Jesus.
2: Santa Maria, Mãe de Deus, rogai por nós, pecadores, agora e na hora de nossa morte. Amém.
1: Ave Maria, cheia de graça, o Senhor é convosco. Bendita sois vós entre as mulheres e bendito é o fruto do vosso ventre, Jesus.
2: Santa Maria, Mãe de Deus, rogai por nós, pecadores, agora e na hora de nossa morte. Amém.
1: Ave Maria, cheia de graça, o Senhor é convosco. Bendita sois vós entre as mulheres e bendito é o fruto do vosso ventre, Jesus.
2: Santa Maria, Mãe de Deus, rogai por nós, pecadores, agora e na hora de nossa morte. Amém.
1: Ave Maria, cheia de graça, o Senhor é convosco. Bendita sois vós entre as mulheres e bendito é o fruto do vosso ventre, Jesus.
2: Santa Maria, Mãe de Deus, rogai por nós, pecadores, agora e na hora de nossa morte. Amém.
1: Ave Maria, cheia de graça, o Senhor é convosco. Bendita sois vós entre as mulheres e bendito é o fruto do vosso ventre, Jesus.
2: Santa Maria, Mãe de Deus, rogai por nós, pecadores, agora e na hora de nossa morte. Amém.
1: Ave Maria, cheia de graça, o Senhor é convosco. Bendita sois vós entre as mulheres e bendito é o fruto do vosso ventre, Jesus.
2: Santa Maria, Mãe de Deus, rogai por nós, pecadores, agora e na hora de nossa morte. Amém.
1: Glória ao Pai, ao Filho e ao Espírito Santo.
2: Como era no princípio, agora e sempre. Amém.
1: Ó meu Jesus,
2: perdoai-nos, livrai-nos do fogo do inferno.

0: anuncia o advento do reino de Deus e convida à conversão, perdoando os pecados de quem a ele se dirige com humilde confiança. Início do ministério de misericórdia que ele prosseguirá exercendo até o fim do mundo, especialmente através do sacramento da reconciliação, confiado à sua Igreja.
1: Pai nosso que estais nos céus, santificado seja o vosso nome. Venha a nós o vosso reino, seja feita a vossa vontade, assim na terra como no céu.
2: O pão nosso de cada dia nos dai hoje. Perdoai-nos as nossas ofensas, assim como nós perdoamos a quem nos tem ofendido. E não nos deixeis cair em tentação, mas livrai-nos do mal. Amém.
1: Ave Maria, cheia de graça, o Senhor é convosco, bendita sois vós entre as mulheres, e bendito é o fruto do vosso ventre, Jesus.
2: Santa Maria, Mãe de Deus, rogai por nós, pecadores, agora e na hora de nossa morte. Amém.
1: Ave Maria, cheia de graça, o Senhor é convosco, bendita sois vós entre as mulheres, e bendito é o fruto do vosso ventre, Jesus.
2: Santa Maria, Mãe de Deus, rogai por nós, pecadores, agora e na hora de nossa morte. Amém.
1: Ave Maria, cheia de graça, o Senhor é convosco, bendita sois vós entre as mulheres, e bendito é o fruto do vosso ventre, Jesus.
2: Santa Maria, Mãe de Deus, rogai por nós, pecadores, agora e na hora de nossa morte. Amém.
1: Ave Maria, cheia de graça, o Senhor é convosco, bendita sois vós entre as mulheres, e bendito é o fruto do vosso ventre, Jesus.
2: Santa Maria, Mãe de Deus, rogai por nós, pecadores, agora e na hora de nossa morte. Amém.
1: Ave Maria, cheia de graça, o Senhor é convosco, bendita sois vós entre as mulheres, e bendito é o fruto do vosso ventre, Jesus.
2: Santa Maria, Mãe de Deus, rogai por nós, pecadores, agora e na hora de nossa morte. Amém.
1: Ave Maria, cheia de graça, o Senhor é convosco, bendita sois vós entre as mulheres, e bendito é o fruto do vosso ventre, Jesus.
2: Santa Maria, Mãe de Deus, rogai por nós, pecadores, agora e na hora de nossa morte. Amém.
1: Ave Maria, cheia de graça, o Senhor é convosco, bendita sois vós entre as mulheres, e bendito é o fruto do vosso ventre, Jesus.
2: Santa Maria, Mãe de Deus, rogai por nós, pecadores, agora e na hora de nossa morte. Amém.
1: Ave Maria, cheia de graça, o Senhor é convosco, bendita sois vós entre as mulheres, e bendito é o fruto do vosso ventre, Jesus.
2: Santa Maria, Mãe de Deus, rogai por nós, pecadores, agora e na hora de nossa morte. Amém.
1: Ave Maria, cheia de graça, o Senhor é convosco, bendita sois vós entre as mulheres, e bendito é o fruto do vosso ventre, Jesus.
2: Santa Maria, Mãe de Deus, rogai por nós, pecadores, agora e na hora de nossa morte. Amém.
1: Ave Maria, cheia de graça, o Senhor é convosco, bendita sois vós entre as mulheres, e bendito é o fruto do vosso ventre, Jesus.
2: Santa Maria, Mãe de Deus, rogai por nós, pecadores, agora e na hora de nossa morte. Amém.
1: Glória ao Pai, ao Filho e ao Espírito Santo.
2: Como era no princípio, agora e sempre. Amém.
1: Ó meu Jesus,
3: perdoai-nos, livrai-nos do fogo do inferno, levai as almas todas para o céu e socorrei principalmente as que mais precisarem.

0: mistério de luz por excelência é a Transfiguração, que, segundo a tradição, se deu no Monte Tabor. A glória da divindade reluz no rosto de Cristo, enquanto o Pai diz aos apóstolos extasiados que o escutem e se disponham a viver com Ele o momento doloroso da paixão, a fim de chegarem com Ele à glória da ressurreição e a uma vida transfigurada pelo Espírito Santo.
1: Pai nosso que estais nos céus, santificado seja o vosso nome. Venha a nós o vosso reino, seja feita a vossa vontade, assim na terra como no céu.
2: O pão nosso de cada dia nos dai hoje. Perdoai-nos as nossas ofensas, assim como nós perdoamos a quem nos tem ofendido. E não nos deixeis cair em tentação, mas livrai-nos do mal. Amém.
1: Ave Maria, cheia de graça, o Senhor é convosco. Bendita sois vós entre as mulheres, e bendito é o fruto do vosso ventre, Jesus.
2: Santa Maria, Mãe de Deus, rogai por nós, pecadores, agora e na hora de nossa morte. Amém.
1: Ave Maria, cheia de graça, o Senhor é convosco. Bendita sois vós entre as mulheres, e bendito é o fruto do vosso ventre, Jesus.
2: Santa Maria, Mãe de Deus, rogai por nós, pecadores, agora e na hora de nossa morte. Amém.
1: Ave Maria, cheia de graça, o Senhor é convosco. Bendita sois vós entre as mulheres, e bendito é o fruto do vosso ventre, Jesus.
2: Santa Maria, Mãe de Deus, rogai por nós, pecadores, agora e na hora de nossa morte. Amém.
1: Ave Maria, cheia de graça, o Senhor é convosco. Bendita sois vós entre as mulheres, e bendito é o fruto do vosso ventre, Jesus.
2: Santa Maria, Mãe de Deus, rogai por nós, pecadores, agora e na hora de nossa morte. Amém.
1: Ave Maria, cheia de graça, o Senhor é convosco. Bendita sois vós entre as mulheres, e bendito é o fruto do vosso ventre, Jesus.
2: Santa Maria, Mãe de Deus, rogai por nós, pecadores, agora e na hora de nossa morte. Amém.
1: Ave Maria, cheia de graça, o Senhor é convosco. Bendita sois vós entre as mulheres, e bendito é o fruto do vosso ventre, Jesus.
2: Santa Maria, Mãe de Deus, rogai por nós, pecadores, agora e na hora de nossa morte. Amém.
1: Ave Maria, cheia de graça, o Senhor é convosco. Bendita sois vós entre as mulheres, e bendito é o fruto do vosso ventre, Jesus.
2: Santa Maria, Mãe de Deus, rogai por nós, pecadores, agora e na hora de nossa morte. Amém.
1: Ave Maria, cheia de graça, o Senhor é convosco. Bendita sois vós entre as mulheres, e bendito é o fruto do vosso ventre, Jesus.
2: Santa Maria, Mãe de Deus, rogai por nós, pecadores, agora e na hora de nossa morte. Amém.
1: Ave Maria, cheia de graça, o Senhor é convosco. Bendita sois vós entre as mulheres, e bendito é o fruto do vosso ventre, Jesus.
2: Santa Maria, Mãe de Deus, rogai por nós, pecadores, agora e na hora de nossa morte. Amém.
1: Ave Maria, cheia de graça, o Senhor é convosco. Bendita sois vós entre as mulheres, e bendito é o fruto do vosso ventre, Jesus.
2: Santa Maria, Mãe de Deus, rogai por nós, pecadores, agora e na hora de nossa morte. Amém.
1: Glória ao Pai, ao Filho e ao Espírito Santo.
2: Como era no princípio, agora e sempre. Amém.
1: Ó meu Jesus,
3: perdoai-nos, livrai-nos do fogo do inferno, levai as almas todas para o céu,

0: Mistério de luz é, enfim, a instituição da Eucaristia, na qual Cristo se faz alimento com o seu corpo e o seu sangue, sob os sinais do pão e do vinho, testemunhando até o extremo o seu amor pela humanidade, por cuja salvação se oferecerá em sacrifício.
1: Pai nosso que estais nos céus, santificado seja o vosso nome. Venha a nós o vosso reino, seja feita a vossa vontade, assim na terra como no céu.
2: O pão nosso de cada dia nos dai hoje. Perdoai-nos as nossas ofensas, assim como nós perdoamos a quem nos tem ofendido. E não nos deixeis cair em tentação, mas livrai-nos do mal. Amém.
1: Ave Maria, cheia de graça, o Senhor é convosco. Bendita sois vós entre as mulheres, e bendito é o fruto do vosso ventre, Jesus.
2: Santa Maria, Mãe de Deus, rogai por nós, pecadores, agora e na hora de nossa morte. Amém.
1: Ave Maria, cheia de graça, o Senhor é convosco. Bendita sois vós entre as mulheres, e bendito é o fruto do vosso ventre, Jesus.
2: Santa Maria, Mãe de Deus, rogai por nós, pecadores, agora e na hora de nossa morte. Amém.
1: Ave Maria, cheia de graça, o Senhor é convosco. Bendita sois vós entre as mulheres, e bendito é o fruto do vosso ventre, Jesus.
2: Santa Maria, Mãe de Deus, rogai por nós, pecadores, agora e na hora de nossa morte. Amém.
1: Ave Maria, cheia de graça, o Senhor é convosco. Bendita sois vós entre as mulheres, e bendito é o fruto do vosso ventre, Jesus.
2: Santa Maria, Mãe de Deus, rogai por nós, pecadores, agora e na hora de nossa morte. Amém.
1: Ave Maria, cheia de graça, o Senhor é convosco. Bendita sois vós entre as mulheres, e bendito é o fruto do vosso ventre, Jesus.
2: Santa Maria, Mãe de Deus, rogai por nós, pecadores, agora e na hora de nossa morte. Amém.
1: Ave Maria, cheia de graça, o Senhor é convosco. Bendita sois vós entre as mulheres, e bendito é o fruto do vosso ventre, Jesus.
2: Santa Maria, Mãe de Deus, rogai por nós, pecadores, agora e na hora de nossa morte. Amém.
1: Ave Maria, cheia de graça, o Senhor é convosco. Bendita sois vós entre as mulheres, e bendito é o fruto do vosso ventre, Jesus.
2: Santa Maria, Mãe de Deus, rogai por nós, pecadores, agora e na hora de nossa morte. Amém.
1: Ave Maria, cheia de graça, o Senhor é convosco. Bendita sois vós entre as mulheres, e bendito é o fruto do vosso ventre, Jesus.
2: Santa Maria, Mãe de Deus, rogai por nós, pecadores, agora e na hora de nossa morte. Amém.
1: Ave Maria, cheia de graça, o Senhor é convosco. Bendita sois vós entre as mulheres, e bendito é o fruto do vosso ventre, Jesus.
2: Santa Maria, Mãe de Deus, rogai por nós, pecadores, agora e na hora de nossa morte. Amém.
1: Ave Maria, cheia de graça, o Senhor é convosco. Bendita sois vós entre as mulheres, e bendito é o fruto do vosso ventre, Jesus.
2: Santa Maria, Mãe de Deus, rogai por nós, pecadores, agora e na hora de nossa morte. Amém.
1: Glória ao Pai, ao Filho e ao Espírito Santo.
2: Como era no princípio, agora e sempre. Amém.
1: Ó meu Jesus, perdoai-nos, livrai-nos do fogo do inferno, levai as almas todas para o céu,
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Vamos estender agora nosso coração às necessidades da Igreja e do mundo inteiro, rezando ou cantando esta Salve Rainha, nas intenções do Santo Padre, o Papa.

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0: Você curtiu o som do Maná, Lábios Compartidos, aqui na programação Ipiranga FM. Agora são 18h47, estamos chegando a partir de agora para o nosso programa Sintonia Total, aqui na 91.7. Um grande abraço para você que já está plugado aqui, ó, na nossa programação.
1: Bom dia!
0: Bom dia, boa noite para você, né? Tá ligado aqui na Sintonia Certo no seu rádio 91.7. Muito obrigado.
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0: Estamos chegando, começando agora o nosso programa, assim, né? Depois de um dia, períodos calor, um pouco de períodos aí mais fresquinho, com aquele ventinho soprando, e especialmente na parte da tarde, né? E agora chegamos para aquecer o seu coração com a boa música. Nossa alegria em estar mais uma vez fazendo a sua companhia por aqui.
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0: E para participar comigo já sabe, né? 9953-3669 é o nosso zap zap para você participar com a gente. É o zap zap do povo querido aí de Palmeiras, hein?
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0: Você que sintoniza 91.7 em outras regiões do nosso estado, também outros municípios aos arredores aí de Palmeira, né? Sejam bem-vindos, obrigado sempre pela audiência aqui na nossa programação. Bora lá?
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0: A boa música gauchesca, o melhor do sertanejo, o melhor do flashback. Também tá sempre desfilando por aqui, é só você indicar a sua aí que a gente vai programando pra você curtir aí no conforto da sua casa, do seu carro, do seu caminhão, né? Do seu implemento agrícola. Se é que dá pra entrar na roça, né? Com essa chuvarada que tem. Tivemos, né? Agora tá mais de boa, né? Período aí mais tranquilo, assim. Não sei, né? Pra você que é da lida do campo, o pessoal da fumicultura tá tramado na planta, né? O negócio é plantar fumo, né? O negócio é plantar fumo. Abraço, gente. Boa noite. Vamos lá. Bruno e Marrone, pra gente começar esse barulho por aqui, tá bom? Vamos que vamos.
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0: 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Bora lá, juntinhos, sempre.

0: Muito bom, né? Tá aí pra você participar comigo, 995-33669, o nosso WhatsApp. Fique à vontade, à vontade, à vontade pra contar pra gente onde você sintoniza 91.7. Alô, Luzia, Paiol do Fundo, tá aí sempre com a gente aqui na melhor sintonia. Meu amigo Marcelo Scheid, que Deus te cubra de bênçãos. Amém, amém. Obrigado pela mensagem. Grande Marcelão, hein? Quem tá aqui também? A Leonir Irene Olibratoski, também o Donizete, a Gabi, lá no Faxinar, né? Na escuta aqui do programa. Tudo bem, Ednilson? Estamos aqui na sintonia, queremos ouvir Amor de Primavera. E amanhã é meu nível. Vai ter churrasco, Leonir? É isso que me interessa, viu? Isso que me interessa, tá bom? Graças a Deus, né, Leonir? Graças a Deus, celebrando mais de um ano. Hoje o Evenilson, filhão aí, me mandou mensagem, viu, dona Leonir? Fazia tempo que estava quietão e hoje ele mandou mensagem, né? Um abraço forte. Aliás, o Evenilson, ele tá vendendo um freezer, né? Vou aproveitar aqui a ocasião. Tá vendendo um freezer horizontal, 309 litros, pouquíssimo tempo de uso aí. Então, se você tiver interesse aí, me manda mensagem. Vou passar o contato dele aí, tá bom? Beleza? Então, se você tá querendo comprar um freezer horizontal, abaixo do preço normal aí, porque o freezer tá louco de caro agora, né? Esse freezer. É aquele 309 litros de uma tampa da Consul, sabe? É, me ofereceu, mas eu vou pôr o quê no freezer, né? Compra carne só pra semana, ali, os picadinhos, né? Não tenho boi pra matar, não tem porco, nem galinha. Daí não adianta, né? Não adianta. Vamos colaborar na venda e na divulgação, então. Se você quer comprar um freezer, né? O Evenilson tá vendendo um freezer, tá bom? A senhora sabia, dona Leonir? Não sabia? Fiquei, tá sabendo agora, viu? Né, tá sabendo agora aí, né? Vai que ele não queria que você soubesse. Aí complicou.
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0: Vai que é presente da mãe, não. Ele não ia vender, né? Ele não ia vender, né? Alô, Evenilson! Evenilson tá quieto, não tem participado com nós no programa que ultimamente ele é a Cláudia, né? Grande abraço aí, as menininhas também.
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0: E tem um áudiozinho esperto também.
4: Oi, Denils, que é da Faxinal dos Quartinhos, Donizete.
0: Opa!
4: Quero pedir uma música pra Leonir, que tá de aniversário amanhã. Um Amor de Primavera, se for atendido, muito obrigado. Tchau.
0: Ah, repetiu a mensagem. Então, beleza. Mandou digitado, depois mandou em áudio. Oi, Ednilson, na escuta aqui em Feira de Pastel, vamos ajudar seu Valdomiro Cordeiro. É verdade, vai rolar uma venda de pastéis no sábado, dia 26 de setembro. É fora esse sábado, no próximo, não é? Isso, pastéis de carne, requeijão e banana, ao valor de R$ 5,00 cada, hein? Ele é mais conhecido como Vardinho, está passando por um período difícil aí, tá internado inclusive em Campo Largo e a família tá fazendo essa ação aí, essa ação solidária, né, em prol de angariar recursos aí pra, enfim, né, pra ajudar aí na questão de, né, deslocamento, vai, né, e tal. Não é fácil, é um período complicado, viu, né, só quem tá bem, aliás, quem passa por uma situação assim que vê a dificuldade que é, não é fácil, viu, às vezes precisa pagar alguém para ficar junto de companhia lá, né? Às vezes não consegue, às vezes precisa ficar, precisa se alimentar, precisa, né? É complicado. Então, toda ajuda é sempre bem-vinda. Seu Valdomiro Cordeiro, mais conhecido como o Vardinho. O pessoal do Poço Grande deve conhecer. É de Poço Grande ele, né? Ou é daqui da cidade, hein, amigo Reinaldo? Conta para mim aí, tá bom? É, quem conhece ele, né? Poder colaborar, então dia 26, já dá pra fazer encomenda, será ou não? Passar um contato pra gente poder tá divulgando pro pessoal entrar em contato já pra encomendar, né? Né? Colaborando com esta ação aí, portanto, dia 26 de setembro, é fora esse sábado agora, no outro, hein? A partir das 3 horas da tarde. Toda ajuda, toda colaboração é bem-vinda, tá bom? Tem encomenda já? É, então vamos estar divulgando aqui o contato da pessoa responsável para estar pegando, enfim, as encomendas aí, tá? Vamos lá, são 6h57 na Cidade Clima do Brasil. Para você que está ligado aqui com a gente, muito obrigado. Seja bem-vindo, bem-vinda sempre à nossa programação. Vai lá, manda a sua aí, tá bom? Vamos que vamos.

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2: Muito bem, são 19h18 agora na Cidade Clima do Brasil. Uma excelente quinta-feira para você que está ligado aqui com a gente na Ipiranga FM. Seguindo com a nossa programação, Ana Rita, tudo bem contigo, Ana? Boa noite, obrigado. Está sempre prestigiando nossa programação, confirmando audiência e indicando música também. Obrigado. A Albina Gonçalves e o Sr. Geraldo aí no Faxinal Grande, ligados também. Família Cezanoski no Boqueirão, seu Pedro, tá aí, né? Querendo ouvir o modão, vai indicando pra gente, vamos programando aqui na Ipiranga FM, sintonia total. 7h18, tem uma pausa rapidinha para um breve intervalo comercial. Seguimos na sequência com mais músicas. Se tá afim de indicar uma boa também, manda pra gente aí, tá? Você curte os clássicos no sertanejo ou as gauchescas mais antigonas também, tem espaço para vocês aqui, tá bom? E se você curte o sertanejo universitário, também a gente roda, né? O melhor do flashback, enfim, uma programação bem eclética, atendendo uma grande variedade de gostos musicais. Enfim, você curte a música boa, manda pra gente aí, tá? Se a música é boa, a gente toca com certeza aqui na Ipiranga FM, tá bom? Vai lá, manda sua, 99533669, a gente volta na sequência.
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7h45 na Cidade Clima do Brasil. Você não vai pegar ônibus agora, né? Nem precisa falar a hora, mas é. A gente usa isso como um jeitão de voltar, falar com você, nosso ouvinte. Quem tá aqui é a Ana. Oi, Ana, tudo bem? Abraço, tá sempre ligada conosco aqui na melhor sintonia, né? Tô querendo ouvir hoje Casinha Azul, Casinha Azul, Casinha Azul. Quem? Me deu branco aqui, Ana, me deu branco. Quem canta essa aí? Casinha Azul. Tem Igrejinha Azul do Ofidu Manjeca com o Mato Grosso e Matias. Seria talvez essa? Não sei. Vamos tentar decifrar aqui a sua indicação aí, tá bom, Ana? Obrigado, Ana Vila Rural, né? Um abraço, obrigado pela audiência. Volta pra mim, roupa nova, nossa querida ouvinte, a Vera. Oi, Vera. Nelson também com a gente. Brigadão pela audiência aí, tá bom? Amado Batista, vem morena. É a indicação do Pedrão aí, né? O Pedro Cesanoski no Boqueirão, sempre por aqui na sintonia. Alô, alô, abraço, tamo te escutando aqui. Albina Gonçalves, roda os quatro cantos da casa pra nós, hein? Ana Rita, queria ouvir Dúvidas de Amor. Dos irmãos Osório, Diego Costa, tá ligadaço aqui. Alô, Diegão, abraços, obrigado pelo carinho, viu? Toca aí pra nós, Capital Inicial, Como Devia Estar. Um abraço, Diego, a Ana Clara, a esposa, o filhão aí também, Diego. Aí na Manda Saia, sempre aqui na sintonia da Ipiranga FM. Obrigado, viu? Fico muito agradecido pelo carinho, pela audiência de vocês. Sempre muito importante contar com a sintonia de ouvintes tão queridos como vocês, tá? Meu amigo Roberto, tá aí com a gente. Toca pra nós hoje Forró Neirão, com gauchão aí, tá bom? Beleza. Maria do Carmo, o Delmir Wendler Costa, com o Padre Dinho, né? Obrigado pelo carinho sempre. Tá a fim de ouvir uma boa também, manda pra gente a sua indicação, tá bom? 99533669 é o nosso zap zap pra você participar aqui na programação. Agora, 19h48.

0: Falando em música boa, bora curtir mais um aí do Bruno e do Marrone? É, tava lembrando dessa agora há pouco aqui, ó. Música boa, hein? Homem do Meu Tempo. Você lembra dessa? Curte aí, Bruno e Marrone. Boa noite.
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1: Música boa essa aí, né? Tá aí, Bruno Marrone. Boa noite. Fica por aí na sintonia, já já tem mais músicas aqui em nossa programação.
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1: Deixa eu mandar aqui um abraço pro Lambari. Tá aí, grande, grande Lambari. Meu amigo, boa noite, estamos na escuta. Faz a gentileza de mandar uma música com o Daniel pra mim aí, tá bom? Essa é aquele... Já pediu outras ocasiões aqui na programação, uma das músicas que ele gosta demais ouvir. Marcos Aurélio, o Lambari, pedindo Daniel pra ser feliz. O que é que o ser humano necessita? Música linda essa aí, hein? Amigo Wilson, alô Wilson, tá por aqui na sintonia, Domingão, batidão da 91.7, por volta das 3 da tarde, mais ou menos, ele me mandou uma mensagem. Olá meu amigo, tá top a programação e seleção muito boa de músicas, roda uma pra mim aí, tá bom? Só que não tava ao vivo, que tava gravada a programação do domingo e o batidão da 91.7. que vai ao ar após o programa do Gilmar Antônio, misto musical, 2:00 da tarde, começa, vai até às 6, né? Seleção Zona de Música Sertaneja, Música Gauchesca, sucesso das bandinhas do Sul, desfilando aqui na programação Ipiranga. E o nosso querido Wilson tava aí na sintonia, né? Colônia Francesa ligado aí. Grande abraço, obrigado aí, Wilson. E hoje ele mandou, ó, hoje sai a minha, né? Grande, Wilson. Qual que é a sua, Wilson? Vou tentar identificar aqui qual que é a música que a gente programa para rolar na sequência, beleza? Vou trazer também o capital inicial aí pro Diego. Diego Costa aí na Manda Saia, tá ligadaço aqui, né? Aí o Andejo do grupo Carqueja, essa é boa, hein? Uau, essa é top. Obrigado aí, Wilson, pela audiência, rapaz. Tô agradecido pelo carinho, viu? Versão que é... A gente se conhece da época que eu trabalhei lá no Posto Gugu, no Faxinal dos Quartins ainda, né, Wilson? Lá em 2003, 2004, 2005, até final de 2006. Final não, metade mais ou menos 2006 aí. Eu trabalhei ali no Posto Gugu. Época era Posto Gugu, hoje é o Posto Mel, né? Faxinal dos Quartins, grande, Wilson.
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1: Por lá também está, mais pra frente, aliás, ali do Faxinal, né? Wilson que agora reside aqui na Colônia Francesa, né? Mas ele é ali da, se não me engano, era do Pinheiral de Cima, aquela região ali, o Pinheiral de Baixo, né, Wilson? Abraços aí. O, pra frente ali tá o, falando em Faxinal dos Quartins, abraço pro Acir Cap, né? O Acirzão, velho, é ouvinte da gente também aí, ligadaço da programação. Valeu, Acir! Forte abraço.
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1: Continuem, a gente volta na sequência com mais músicas por aqui. Boa noite.
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0: Capital Inicial, como devia estar? 20 horas 14 minutos, 8 e 14.
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0: Na melhor sintonia diariamente por aqui, de Nilson Miranda e você juntos, na mesma sintonia. Você sabe, né? Prazer, alegria que a gente tem em fazer a sua companhia. É assim, ó. É isso mesmo. Vocês merecem uma salva de palmas, né? Por estar conosco aqui, dando sempre a honra da audiência na programação. Alô, Patrícia. Tudo bem? Boa noite. Toca pra nós o Alemão e o Delegado com Três Chirus. Lá pro pai, Miguel. Ele gosta e quer ouvir essa aí, tá bom? Alô, Miguel Bassani. Aquele abraço. Boa noite. Obrigado pela audiência, viu? Amigo Tony. Tony, hoje tá... Tamo na escuta. Toque pra nós Mentirosa com Corpo e Alma. Só pra lembrar. O nome da minha... Da minha esposa é Fabiana. Ah, Fabi, né? Ontem nós nos referimos a ela, mas esquecemos de mencioná-la, né? O nominho dela. Então tá aí a Fabi. Um abraço forte aí, viu? Quem mais tá aqui? O Lima. Fala, Lima. Como é que você tá, rapaz? E aí, tudo certo?
3: Fala, Edenilson. Boa noite. Estamos na escuta.
0: Que bom, rapaz.
3: Aqui pra nós, Tchê Garotos, menininha. Abraço.
0: Boa.
3: Aproveito, Edenilson.
0: Ah.
3: Manda um abraço para o César Rochinski, lá na Nova Clara.
0: Opa.
3: Sempre ligadinho com você.
0: Verdade.
3: Tempos atrás, nos encontramos para uma conversa e ele sempre ouço a Rádio Piranga lá, o Edenilson Miranda.
0: Que legal.
3: Manda um abraço para ele lá.
0: César Rochinski, Água Clara, então, tá mandado aquele abração, hein?
4: Aquele abraço.
0: Deus abençoe grandemente a família toda e muito obrigado pelo carinho, pela sintonia. Daqui a pouquinho, então, Tchê Garotos também por aqui na programação, hein? Fica ligado aí, grande, grande Marcão, Marcos Lima.
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0: Ele que por muito tempo fez parte aqui da equipe da Ipiranga, tempo da AM ainda, né, Marcão? Um abraço forte aí. Gente boa esse menino aí, gente boa esse rapaz. Grande abraço.

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0: Maravilha. Música boa essa aí, né? Fogo de Chão, aqui na programação Ipiranga Fiamma, FM. Carreteando a saudade.
1: 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Um
0: abraço aqui a minha maninha Lourdes, tá em Curitiba, ligadinha de Nilson. Maninho, toca aí Tânia Mara, se possível, Só Vejo Você. Abraços, olha só, hoje ela resolveu pedir uma, né? Ela que é fã de Rock 7, fã de Amado Batista, hoje ela pediu Tânia Mara. A Tânia Mara canta pra caramba também, né? Alô Célia, Zezinho, Bianca, boa noite pra vocês aí na Abelegi Alves.
2: Oi, Dinilson, tranquilote?
0: Tudo certo.
2: Eu sei que sempre é apurado, mas hoje é uma noite especial aqui, tô com os missionários aqui da igreja. Romero,
0: sério?
2: Allen e Andresa e Messias.
0: Que legal. Feijada. Olha só que bacana.
2: Toca uma música especial para nós, por favor. Abraço.
0: Então tá joia. Muito obrigado pela audiência de vocês aí. Os missionários aí, mencionados por você. Um abraço bem carinhoso e muito especial pra eles aí, tá bom? Tudo de bom.
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0: Quem tá aqui também na sintonia comigo, a Roseli Costa Gonçalves. Oi, Roseli, que bom que você tá aqui com a gente aí no cercado, né? Pra mim hoje o frio da serra, se possível, tá? Tá frio por aí ou não, Roseli? Hoje à tarde, né, deu uma mudada no tempo. É, hoje, aliás, hoje desde manhã já tava assim mais, tempo mais fechadinho, meio nublado, depois deu uma abrida legal no tempo, sol presente, mas à tarde o vento voltou, o vento meio friozinho tava aí à tarde, não sei agora, não tô fechado aqui no estúdio, mas hoje é um dia gostoso, tá mudando, tem probabilidade de chuva aí para os próximos dias, né? Se conseguir anunciar aí na rádio para nós, ficaremos gratos. Ah, tá bom. Vamos anunciar então aqui, né? 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São 8h40, aqui mais André de Camargo. Oi, Andréia, boa noite para você também, aí no Pinheiral de Baixo, né? Oi, Dinilson, boa tarde, que hoje caiu uma garoa bem gelada, viu? Tá frio agora. Abraço para a galera do Cercado. E eu que não conheço o Cercado ainda, Roseli. Meu Deus do céu, região bonita demais, muitas vezes já passou até nos programas da TV aí, né? A região que é muito bonita, é o Cercado. E eu até agora não fui visitar ainda. Estive nas Pedras, que é pertinho aí, né? Aí no Valdecir Martins, aliás, falando nele. Tá sumidão, hein, Valdecir? Cadê você, rapaz?
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2: Para Lourdes, alô Lourdes, aí em Curitiba, Fazenda Rio Grande, né, ali, tá ligadinha com a gente, pediu Tânia Mara.

0: Daniel, pra ser feliz. Alô, alô, meu amigo Lambari. A indicação foi dele, essa musicona linda aí, né? Eu não sei, não. Acho que com essa que nós fechamos, né? Ficou algumas indicações que a gente não conseguiu atender. Alô, Odete, obrigado pelo carinho sempre da sintonia aí, viu? Tá ligadaça aqui com a gente. O Ariel também. Tudo bem, Dinilson? De plantão aqui hoje, hein? Aqui perto da CCS. Toca modão aí pra nós, hein? Pra todos os vigilantes da noite aí, curtindo a programação, tá bom? Valeu! Marcelão, sempre com a gente aqui. Quem mais? A linda Mirka Margo, no Faxinal, também ligadaça. Grande abraço. A Maria. Oi, Maria, tudo bem? Que bom que você tá com a gente. Edilson, bora conhecer então o cercado. Vê, é muito lindo mesmo aqui. Amo morar aqui. Eita, eu tenho que programar uma ida sim, viu, Roseli? Tenho que programar, tá bom? Vou fazer isso aí, vou programar, tá bom? Conhecer o cercado, região bonita, né? A informação que a gente tem que é realmente um espetáculo, um lugar maravilhoso aí, né? 8h52, boa noite pra você ligado. Eu acho que com essa que eu vou fechando então a programação de hoje. Amanhã a gente se encontra novamente por aqui com mais uma edição do Sintonia Total, 6h30 da tarde. Porém, às 7h30 da manhã tem o programa Canal Aberto e a gente estará aí junto, tá bom? Com você na melhor sintonia. Se sobrar tempo aqui, ó, eu vou rodar um pedacinho da Forroneirão, Forroneirão e do Gauchão para o meu amigo Robertão. Fechando assim, portanto, a nossa programação de hoje.
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0: Gente, um grande abraço. Fiquem com Deus. Até

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